Terça-feira costuma ser um daqueles dias em que muita gente já sente o ritmo da semana acelerar e nos últimos dias eu vi uma tendência curiosa ligada ao cinema. Na Coreia do Sul e em mais alguns países há cada vez mais sessões de cinema dedicadas a clássicos antigos, mas com uma diferença. Muita gente vai vestida à época do filme. Há sessões inspiradas nos anos 80, 90 e até em filmes muito específicos. Alguns cinemas transformaram esta experiência quase num evento social, com música, com decoração, com objetos ligados ao universo do filme. Muita gente diz que isso ajudou a recuperar o hábito de sair de casa para ver cinema em grupo e, no fundo, mostra que, às vezes, a nostalgia continua a juntar pessoas de várias idades. Era capaz de experimentar uma coisa destas.

0: Kiss Me, amado. E daqui a pouco vai ouvir os Ace of Base. Nos primeiros tempos, a banda ensaiava tanto tempo junta que chegava a haver discussões sobre coisas completamente absurdas, até sobre quem tinha deixado a comida no frigorífico do estúdio e por aí fora. Também eram conhecidos por passarem horas a jogar às cartas e jogos simples durante as viagens mais longas. E nada fazia prever que aquele grupo sueco, descontraído, se tornasse um dos maiores fenómenos da pop dos anos 90. Mas aconteceu.
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6: Há pouco estava a dizer-lhe que os Ace of Base tinham uma relação muito descontraída fora dos palcos. Os Ace of Base nasceram na Suécia e acabaram por dominar as rádios em todo o mundo no início dos anos 90. The Sign é de 93 e tornou-se o maior sucesso internacional do grupo e ajudou a definir aquele som pop europeu muito ligado àquela década. A música explodiu especialmente nos Estados Unidos e transformou os Ace of Base num fenómeno global. Quase de um dia para o outro. Já está a tocar. Ace of Base, The Sign.

A Namora e Pedro Mafama, agarrem-me. Muito boa noite, eu sou Carlos Bastos e agora vamos até 1978. Por toda a Europa havia uma geração fascinada por discotecas, televisão a cores, em Portugal ainda não, patins, roupas brilhantes, uma pop cada vez mais ligada à ideia de diversão e de liberdade, depois de anos politicamente mais pesados durante a primeira metade da década, e muitos adolescentes passavam os fins de tarde a ouvir rádio, a ouvir discos, a decorar coreografias que viam em programas de televisão. E foi nesse cenário que os ABBA, que já era um fenómeno gigantesco, lançaram uma música. Este grupo sueco conseguiu transformar melodias muito simples e refrões imediatos em sucessos globais, numa altura em que a pop europeia começava a competir diretamente com o domínio americano. Take a Chance on Me ajudou a consolidar essa fase e mostrou uma banda cada vez mais segura da própria identidade. E ainda hoje estamos muito agradecidos aos ABBA por causa de músicas assim. 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

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Quando vem...

Autumn's Cold, Katy Perry. Vai ouvir esta no Rock in Rio Lisboa. Estamos quase lá. 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Temos uma terça-feira com tempo assim assim. No centro e no sul, temperaturas agradáveis, boas condições para almoçar fora, para caminhar ao final da tarde. Ou se calhar simplesmente para aproveitar mais tempo na rua, sem grandes preocupações. No norte, amanhã pode trazer algumas nuvens e chuva fraca, só em alguns locais, sobretudo junto ao litoral. Sair cedo de casa para deixar os miúdos na escola, por exemplo, pode valer a pena levar um casaquinho mais leve. E atenção ao piso úmido nas primeiras horas. Cuidado na estrada. Quanto às temperaturas, Porto com máxima 19, Lisboa chega aos 24 e Faro fica pelos 23 graus.

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4: Boa noite, são 2 horas, 1 hora nos Açores. As notícias na Renascença, os destaques a esta hora.
5: Sporting mais perto da Liga dos Campeões. Benfica deixa de depender de si depois do empate. Salários baixos e profissionais esgotados tornam mais difícil reter enfermeiros em Portugal. Na penúltima jornada do Campeonato Português, empate do Benfica na Luz frente ao Braga. Os encarnados conseguiram igualar o marcador já no prolongamento com um penalti marcado por Pavlidis, que fez o 2-2. Apesar do resultado, José Mourinho diz que o Benfica fez um jogo com qualidade, atitude e coragem.
6: O Benfica fez um ótimo jogo, com períodos de altíssima qualidade. Faltaram obviamente eficácia, porque temos que fazer, a criar tanto, temos que fazer mais golos. Mas com atitude, com coragem, obviamente que quando se sofre o segundo golo e merecemos tanto de ser nós a fazer o segundo golo e a ganhar o jogo, quando se sofre, só um grupo de rapazes que luta até ao fim como eles é que depois ainda consegue encontrar força para igualar e trazer ainda esperança para os últimos minutos do jogo.
5: O técnico do Benfica, ouvido na Sport TV depois da partida. No final, protestos e lenços brancos por parte dos adeptos encarnados. O Benfica posiciona-se assim em terceiro e deixa de depender de si para a passagem à Liga dos Campeões. Já o Sporting reconquistou o segundo lugar na tabela classificativa. Em Vila do Conde, os Leões conseguiram o 4-1 frente ao Rio Ave, que teve 2 expulsões. Rui Borges ambicionava a vitória no próximo jogo frente ao Gil Vicente para garantir a ida à pré-eliminatória da Liga dos Campeões.
7: Já a época passada também aconteceu connosco, estávamos em primeiro, passámos para a segunda e de repente estávamos em primeiro outra vez, fomos campeões. Por isso, o futebol é mesmo isto e nós temos de saber lidar com isso, por isso temos de estar completamente ligados e perceber que ainda falta um jogo e temos que o ganhar.
5: O técnico dos Leões, depois do 4-1 em Vila do Conde. Faltam pelo menos 30 mil enfermeiros em Portugal e 4 em cada 10 profissionais acabados de formar preferem emigrar. É o que revela o bastonário da Ordem no âmbito do Dia Internacional do Enfermeiro, que se assinala hoje. Um estudo divulgado pelo Conselho Internacional de Enfermeiros coloca Portugal como um dos países com maior dificuldade em reter profissionais. Luís Filipe Barreira conta à Renascença que baixos salários e esgotamento dos profissionais justificam a dificuldade em manter os enfermeiros.
8: Continuamos muito na cauda dos países europeus do ponto de vista destas políticas de recursos humanos no sentido de reter e fixar. É importante a questão da remuneração, mas principalmente a questão da própria estabilidade dos contratos. Nós continuamos a oferecer a estes enfermeiros que acabam o curso contratos de 6 meses, que gera muita instabilidade na vida pessoal de cada um, tendo em conta a própria escassez de enfermeiros que hoje se vive no Serviço Nacional de Saúde, depois leva naturalmente às questões da exaustão.
5: Luís Filipe Barreira, bastonário da Ordem dos Enfermeiros, ouvido pelo jornalista Alexandre Abrantes Neves. Pelo menos 1 morto, 3 feridos e 10 edifícios destruídos na sequência de uma explosão de gás num bairro na cidade de São Paulo, no Brasil. Ainda há várias pessoas subterradas devido ao incidente. Segundo os bombeiros, havia um forte cheiro a gás no bairro de Jaguaré, a cerca de 15 quilómetros do centro da cidade brasileira. A explosão estará relacionada com uma operação de manutenção no sistema de gás canalizado. 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
4: Desejo-lhe uma ótima madrugada com a Renascença. A informação está em permanência no site da Renascença. Eu sou o Oscar Daniel. Vamos estar juntos até às 5. Vem Benson Boone, Mr. Electric Blue e também Tiago Bettencourt. Tenha uma boa noite.

Aguaceiros no território do continente, máximas de 18 para Porto, 20 para Lisboa, 21 para Faro, Ponta Delgada com máxima de 18, Funchal com máxima de 20 graus. Ordinary Alex Warren, tenha uma ótima terça-feira com a Renascença.

0: Renascença, sempre, nunca igual, vem três músicas seguidas: Álvaro de Luna, Matilde e MC.
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Everybody's Changing, com o King.

Billy Idol. 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

Chegam as notícias aqui na Renascença às 3. Nós vamos estar juntos até às 5. Eu sou o Oscar Daniel, desejo-lhe uma ótima madrugada. Linkin Park, Breaking the Habit.

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1: Boa noite, são 3 horas, 2 horas nos Açores, as notícias na Renascença, os destaques a esta hora.
2: Empate na Luz, o Benfica já não depende de si para garantir o lugar na Liga dos Campeões. Em Portugal é mais difícil reter enfermeiros por baixos salários e esgotamento dos profissionais. Na penúltima jornada do Campeonato Português, empate do Benfica na Luz frente ao Braga. Os encarnados conseguiram igualar o marcador já no prolongamento, com um penalti marcado por Pavlidis, que fez o 2-2. Apesar do resultado, José Mourinho diz que o Benfica fez um jogo com qualidade, atitude e coragem.
3: O Benfica fez um ótimo jogo, com períodos de altíssima qualidade. Faltaram, obviamente, eficácia, porque temos que fazer, a criar tanto, temos que fazer mais golos. Mas com atitude, com coragem, obviamente que quando se sofre o segundo golo e merecemos tanto ser nós a fazer o segundo golo e a ganhar o jogo, quando se sofre, só um grupo de rapazes que luta até ao fim como eles é que depois ainda consegue encontrar força para igualar e trazer ainda esperança para os últimos minutos do jogo.
2: O técnico do Benfica, ouvido na Sport TV depois da partida, o Benfica posiciona-se assim em terceiro e deixa de depender de si para a passagem à Liga dos Campeões. Já o Sporting reconquistou o segundo lugar na tabela classificativa. Em Vila do Conde, os Leões conseguiram o 4-1 frente ao Rio Ave, que teve duas expulsões. Rui Borges fala de uma vitória justa.
4: Uma segunda parte, controlámos o jogo, acabámos por controlar o jogo. O Rio Ave também acabou por ficar inferioridade numérica. E a equipa não facilitou, tentou gerir com bola o jogo, que foi isso que fizemos. Acaba por ser uma vitória justa, mas perante um grande adversário que numa primeira parte nos causou bastantes problemas.
2: O técnico dos Leões, depois do 4-1 em Vila do Conde, resta agora a partida de domingo frente ao Gil Vicente para garantir a ida à pré-eliminatória da Liga dos Campeões. Baixos salários e esgotamento dos profissionais tornam mais difícil reter enfermeiros em Portugal. É a reação do bastonário da Ordem a um estudo do Conselho Internacional de Enfermeiros que coloca Portugal como um dos países com maior dificuldade em reter profissionais do setor. Ouvido pela Renascença, Luís Filipe Barreira diz que, para além dos salários, a instabilidade nos contratos torna mais difícil fixar enfermeiros nos hospitais portugueses.
5: Continuamos muito na cauda dos países europeus do ponto de vista destas políticas de recursos humanos, no sentido de reter e fixar. É importante a questão da remuneração, mas principalmente a questão da própria estabilidade dos contratos. Nós continuamos a oferecer a estes enfermeiros que acabam o curso contratos de 6 meses, que gera muita instabilidade na vida pessoal de cada um, tendo em conta a própria escassez de enfermeiros que hoje se vive no Serviço Nacional de Saúde, depois leva naturalmente às questões da exaustão.
2: Luís Filipe Barreira, bastonário da Ordem dos Enfermeiros, ouvido pelo jornalista Alexandre Abrantes Neves, hoje assinala-se o Dia Internacional do Enfermeiro. Só para 8 o número de infectados por antivírus. Um dos passageiros de nacionalidade espanhola que seguia no navio testou positivo para a infecção. De acordo com o Ministério Espanhol da Saúde, este é um dos doentes internados em quarentena num hospital em Madrid. O surto no navio Ondius já provocou a morte de 3 pessoas. O Centro Europeu de Prevenção e Controlo de Doenças admitiu que nas próximas semanas podem surgir mais casos entre os passageiros e a tripulação do navio onde ocorreu o surto devido ao longo período de incubação da doença. Está tudo em rr.pt.
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1: A informação está em permanência no site da Renascença. Eu sou o Oscar Daniel, vou estar consigo nesta madrugada da rádio, agora com David Guetta e Teddy Swims, Gone, Gone, Gone.

Quero viver com Sara Correia. Vem chuva no território do continente, aguaceiros previstos para esta terça-feira. As máximas previstas são de 18 graus para o Porto, 20 para Lisboa e 21 para Faro. Nas ilhas conto com a máxima de 18 para Ponta Delgada e 20 para o Funchal. Vem aí Chaka Demus e Tears com Murder, She Wrote, mas para já, Yellow. São os Coldplay nesta madrugada da rádio. Boa noite, boa viagem.

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1: Boa noite, são 4 horas, 3 horas nos Açores. As notícias na Renascença, os destaques a esta hora.
2: Dia Internacional do Enfermeiro, marcado por greve dos profissionais. Benfica em terceiro lugar, depois do empate frente ao Braga. Sporting mais perto da Liga dos Campeões. Hoje há greve dos enfermeiros. A paralisação começa às 8 da manhã e estende-se até à meia-noite. Um protesto convocado pelo Sindicato dos Enfermeiros Portugueses por melhores condições de trabalho, valorização das carreiras e contra as alterações ao pacote laboral, como indica a sindicalista Guadalupe Simões.
3: Continuamos a ser desvalorizados e a não ser reconhecidos em termos daquilo que é o salário, ainda por cima num contexto em que se degrada as condições de vida. Para além disso, estamos confrontados com problemas que o Ministério da Saúde teme em não resolver, por exemplo, a contabilização de anos de trabalho realizados e que devem ser transformados em pontos na perspectiva de permitir a progressão dos enfermeiros. E depois esta proposta do Ministério da Saúde que pretende que parte do trabalho extraordinário que hoje é realizado por falta de enfermeiros não seja pago.
2: Guadalupe Simões, do Sindicato dos Enfermeiros Portugueses, ouvida pelo jornalista André Rodrigues. A greve tem início às 8 da manhã, já às 10h30 está marcada uma manifestação em Lisboa, com início no Campo Pequeno, uma marcha que se estende até ao Ministério da Saúde para fazer ouvir as reivindicações dos enfermeiros. Faltam pelo menos 30 mil enfermeiros em Portugal e 4 em cada 10 profissionais acabados de formar preferem emigrar. É o diagnóstico feito na Renascença pelo bastonário da Ordem no Dia Internacional do Enfermeiro, que se assinala hoje. Luís Filipe Barreira apontou o setor público e o setor social como os mais problemáticos.
4: É um cenário de escassez de profissionais, com uma escassez de 14 mil enfermeiros só no Serviço Nacional de Saúde. Tendo em conta o setor social, que é um setor altamente fragilizado, eu diria que é provável que tenhamos uma falta de 30 mil enfermeiros no país. Nós formamos perto de 3 mil enfermeiros por ano, depois há um número muito significativo, quase 40% destes enfermeiros abandonam o país, no fundo à procura de melhores condições.
2: Luís Filipe Barreira, bastonário da Ordem dos Enfermeiros, em declarações ao jornalista Alexandre Abrantes Neves, hoje assinala-se o Dia Internacional do Enfermeiro. No futebol, na penúltima jornada do Campeonato Português, o Benfica empata na Luz, frente ao Braga. Os encarnados conseguiram igualar o marcador já no prolongamento, com um penalti marcado por Pavlidis, que fez o 2-2. José Mourinho diz estar satisfeito com a exibição da equipa, apesar do resultado que põe tudo nas mãos do Sporting.
5: Se nós perdemos o segundo lugar e o controle do nosso destino, não foi seguramente por uma má performance, não foi seguramente por um mau jogo, seja coletivo, seja individual. O Benfica fez um bom jogo.
2: O técnico do Benfica, ouvido na Sport TV depois da partida, o Benfica posiciona-se assim em terceiro e deixa de depender de si para a passagem à Liga dos Campeões. Já o Sporting reconquistou o segundo lugar na tabela classificativa. Em Vila do Conde, os Leões conseguiram o 4-1 frente ao Rio Ave. Resta agora uma vitória na partida de domingo frente ao Gil Vicente para garantir a ida dos Leões à pré-eliminatória da Liga dos Campeões. Está tudo em rr.pt.
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1: A informação está em permanência no site da Renascença. Boa terça-feira com a Renascença. Sou o Oscar Daniel. Maroon 5, Memories.

Conto com aguaceiros no território do continente, máximas de 18 para o Porto, 20 para Lisboa e 21 para Faro. Nas ilhas, máxima de 18 para Ponta Delgada e 20 para o Funchal. Inês, apenas para ver depois de Sombra, com Back to Friends. Tenha uma ótima madrugada. Boa viagem.

0: 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Com Sabrina Carpenter, Nuno Ribeiro, Shaggy com Ricardo Santos.
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John Jett and the Blackhearts, I love rock and roll.

0: Rui Veloso, não há estrelas no céu.
1: Às 5.
0: Paulinho Coelho e Sandra Torres. Eu sou o Oscar Daniel. Desejo-lhe a continuação de uma ótima terça-feira. Encontra marcada a qualquer instante. Aqui, na Renascença. Sempre, nunca igual.

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9: Muito bom dia, são 5 horas, 4 nos Açores.
10: Vamos às notícias, em destaque no Jornal das 5, bom dia.
11: Bom dia, greve dos enfermeiros, apesar dos serviços mínimos, pode haver constrangimentos na saúde. Sporting mais perto da Liga dos Campeões, com vitória frente ao Rio Ave e empate do Benfica. Hoje há a greve dos enfermeiros. O protesto tem início às 8 da manhã e prolonga-se até à meia-noite. Apesar de garantidos os serviços mínimos, a paralisação pode obrigar ao adiamento de cirurgias e ao cancelamento de consultas, como explica a sindicalista Guadalupe Simões.
12: Os utentes podem contar com uma greve de enfermeiros. E, portanto, os enfermeiros estarão, como sempre estão, a prestar serviços mínimos nos serviços que assim determina a necessidade de existirem enfermeiros. Depois, os utentes poderão esperar que as administrações e o próprio Ministério da Saúde tenham dado orientações no sentido de consultas que estavam programadas possam vir a ser ou tivessem sido alteradas, porque é para isso que existem os avisos prévios de greve. E estarão certamente todos profissionais para aquilo que é da sua competência realizar.
11: Guadalupe Simões, do Sindicato dos Enfermeiros Portugueses, ouvida pelo jornalista André Rodrigues. A greve é convocada para exigir melhores condições de trabalho, a valorização das carreiras e contra as alterações ao pacote laboral. Baixos salários e esgotamento dos profissionais tornam mais difícil reter enfermeiros em Portugal. É a reação do bastonário da Ordem a um estudo do Conselho Internacional de Enfermeiros que coloca Portugal como um dos países com maior dificuldade em reter profissionais no setor. Ouvido pela Renascença, Luís Filipe Barreira diz que, para além dos salários, a instabilidade nos contratos torna mais difícil fixar enfermeiros nos hospitais portugueses.
13: Continuamos muito na cauda dos países europeus do ponto de vista destas políticas de recursos humanos no sentido de reter e fixar. É importante a questão da remuneração, mas principalmente a questão da própria estabilidade dos contratos. Nós continuamos a oferecer a estes enfermeiros que acabam o curso contratos de 6 meses, que gera muita instabilidade na vida pessoal de cada um. Tendo em conta a própria escassez de enfermeiros que hoje se vive no Serviço Nacional de Saúde, depois leva naturalmente às questões da exaustão.
11: Luís Filipe Barreira, bastonário da Ordem dos Enfermeiros, ouvido pelo jornalista Alexandre Abrantes Neves, hoje assinala-se o Dia Internacional do Enfermeiro. Na penúltima jornada do Campeonato Português, o Sporting reconquista o segundo lugar na tabela classificativa. Em Vila do Conde, os Leões conseguiram o 4-1 frente ao Rio Ave, que teve 2 expulsões. Rui Borges fala de uma vitória justa.
14: Na segunda parte controlámos o jogo, acabámos por controlar o jogo, o Rio Ave também acabou por ficar inferioridade numérica e a equipa não facilitou, tentou gerir com bola o jogo e foi isso que fizemos. Acaba por ser uma vitória justa, mas perante um grande adversário que numa primeira parte nos causou bastantes problemas.
11: O técnico dos Leões, depois do 4-1 em Vila do Conde, o Sporting está mais perto das pré-eliminatórias da Liga dos Campeões, com uma vantagem de 2 pontos relativamente ao Benfica, que empatou frente ao Braga. Os encarnados conseguiram igualar o marcador já no prolongamento, com um penalti marcado por Pavlidis, que fez o 2-2. No final da partida, houve protestos e lenços brancos por parte dos adeptos encarnados. O Benfica posiciona-se assim em terceiro e deixa de depender de si para a passagem à Liga dos Campeões. 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
10: Muito bom dia, tenha uma ótima terça-feira. Bom dia, Sandra.
9: Bom dia, Paulino.
10: Olha, tu tens sempre o Bluetooth do telemóvel ligado?
9: Olha, eu acho que sim. Deve estar assim em modo automático, nem ligo muito a isso. Provavelmente está sempre operacional.
10: Ok, tenho notícias sobre isso daqui a pouco.
9: Okay.
10: Entretanto, também te vou perguntar pelo pequeno almoço mais à frente.
9: Muito bem, muito bem. Dois temas bem interessantes para esta manhã de terça-feira. Eu, Paulino, vou sugerir aqui uma plataforma online para troca de livros.
10: Olha.
9: Pode ser que interesse a alguns dos nossos ouvintes e leitores.

0: E esta terça-feira ainda começa com muitas nuvens e alguma chuva, sobretudo no norte e no centro, onde durante o dia até pode aparecer trovoada.
1: Mas há boas notícias. Ao final da tarde o tempo começa a melhorar e o céu vai abrir, especialmente no sul. O vento sopra com alguma força nas zonas mais altas do centro e também do sul do país, mas vai acalmando ao fim do dia. De manhã um bocadinho mais frio, sobretudo no norte e no centro.
0: Do meio da semana para a frente já o tempo vai melhorar.
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4: Muito bom dia, tenha uma ótima terça-feira. Se habitualmente tem o seu Bluetooth ou Bluetooth do seu telefone ligado, tenho novidades para si daqui a pouco.
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0: 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Está comigo Sandra Torres e também com Paulino Coelho nesta manhã de terça-feira. E atenção que hoje vamos ter ainda muitas nuvens. Há também previsão de chuva e trovoada no norte e centro.
1: Mas ao final da tarde o tempo vai melhorar, o vento também vai abrandar e atenção, amanhã estará mais fresca.

0: Olha, Sandra, já te perguntei se tens sempre o Bluetooth do telemóvel ligado. Já me disseste que achas que sim, não é?
1: É, já te disse e já fui aqui confirmar. Está ligado, sim, senhor. Confirmo.
0: Pois, afinal há especialistas a dizer que talvez não seja má ideia desligá-lo quando não está a ser usado. Não porque seja um drama, atenção, mas uma questão de segurança.
1: É, mas isto está quase em modo automático, ou por causa dos fones, ou do carro, ou do relógio.
0: Pois.
1: Mas quando falas em segurança, a que é que te referes em concreto?
0: Pois, porque o Bluetooth pode em alguns casos tornar o telemóvel mais vulnerável a tentativas de acesso indevido ou fraudes digitais, sobretudo em locais públicos muito movimentados, como aeroportos, centros comerciais, cafés. Há ataques com nomes quase de filme, em que as pessoas tentam enviar ficheiros, ligar-se a equipamentos ou explorar falhas de segurança. Portanto, cuidado com isso.
1: Muito cuidado, sem entrar em pânico, mas criar aqui, se calhar, algumas regras e ter alguns cuidados importantes.
0: Exatamente. Os especialistas dizem uma coisa muito simples. Se não está a usar, desligue. É um daqueles pequenos hábitos digitais, como bloquear o ecrã ou fazer atualizações.
1: Uhum.
0: E aí, olha, ainda ajuda a poupar a bateria, atenção.
1: Sim, e se calhar hoje muita gente vai descobrir que anda há 6 meses com o Bluetooth ligado,
0: pois,
1: sem saber. Eu vou, pois, neste momento, olha, desligar aqui o meu, já que estás a dar essa dica, já está.
0: Pois. Sobre isso eu tenho poucas dúvidas, mas no fundo é isso, não é medo da tecnologia, nada disso. É usar a tecnologia com um bocadinho mais de cuidado.
1: É isso
0: mesmo. Não faz
1: mesmo.
0: Mal a ninguém.
1: Claro.
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0: Rita Lee a tocar na Renascença. E olha, um livro extraordinário é precisamente a biografia de Rita Lee.
1: É verdade, sim,
0: e vamos falar agora de livros. Porquê? Porque chegou a Portugal uma nova plataforma online para trocar livros. Chama-se Troca Estantes. Está ainda muito no início e a tentar perceber se é útil ou não. E como é que funciona? Olha, é aqui uma espécie, o criador chama esta plataforma de um Tinder para livros, porque os utilizadores podem partilhar a obra que têm disponível para troca, depois consultar o catálogo disponível, colocar um gosto ou fazer um comentário, e se alguém fizer o mesmo com o seu livro, então aqui conseguimos um match perfeito para a troca, que é gratuita. Esta aplicação permite o quê? Permite aqui criar anúncios com fotografias, a descrição dos livros, e tem também um chat interno que permite combinar as entregas e para as pessoas perceberem se efetivamente têm interesse na obra que selecionaram. O objetivo é muito simples, é dar uma segunda vida aos livros e procurar também incentivar hábitos de leitura que são tão, tão importantes nos dias de hoje, seja em que idade fores.
1: Olha, isso é uma maravilha, não é aquela coisa de ter um livro emprestado e depois nunca mais devolver, não é?
0: É, exatamente. Aqui é a troca de livros, a plataforma chama-se Troca Estantes.
1: Troca Estantes. Vou procurar.

0: Sandra, tu tomas sempre o pequeno almoço, certo?
1: Tomo o pequeno almoço, a hora nunca é muito certa, mas normalmente ali 8 e pouco da manhã.
0: Sempre. Tomas sempre o pequeno almoço?
1: Tomo sempre o pequeno almoço.
0: Ok. O pequeno almoço pode ser mais importante do que muita gente pensa. Há especialistas a dizer que saltar essa primeira refeição pode mexer com energia, com concentração e até com uma forma como o corpo gera o açúcar no sangue.
1: Portanto, não podemos recorrer àquele clássico não tive tempo, porque isso pode ser prejudicial, não é?
0: Pois. Porque depois há muita gente que chega ao meio da manhã cheia de fome, sem foco, ou acaba por compensar mais tarde com refeições maiores ou snacks menos saudáveis. E depois há ainda outro detalhe, o pequeno almoço é literalmente a quebra do jejum depois de muitas horas sem comer. O próprio nome em inglês, breakfast, vem exatamente daí.
1: Mas sabes que eu conheço algumas pessoas que não tomam o pequeno almoço e dizem sentir-se bem.
0: Pois, e isso também existe, é o meu caso. Eu não tomo pequeno almoço porque eu nunca tenho fome quando acordo. Tomava um pequeno iogurte e uma vez a médica disse que está a dar injeções de açúcar ao seu sangue, mais vale não tomar nada. Bom, e então os especialistas lembram que cada corpo é um corpo, mas que, em geral, um pequeno almoço equilibrado pode ajudar muito no rendimento físico e mental, sobretudo quando temos manhãs longas pela frente. E atenção, não vale um bolo às 7 da manhã e achar que está resolvido.
1: Não, nada disso, nada disso. Olha, eu devo dizer-te que desde que começo o dia mais cedo, a trabalhar mais cedo, não falho o pequeno almoço. Há alguns anos eu começava a trabalhar bem mais tarde, a partir das 10 da manhã, e aí era muito comum saltar esta refeição. Portanto, agora estou aqui a cumprir esta regra importante de tomar o pequeno almoço.
0: Pronto, e no fundo talvez a verdadeira pergunta seja mesmo essa. O pequeno almoço é mesmo uma refeição? Ou é só um café, bebida, correr? Eu não tenho esse hábito. Já há muito tempo que não tomo pequeno almoço. Sinto-me bem, não sinto fome. Não é por isso que depois ao almoço vou comer mais. Não é o caso. E portanto, enquanto me sentir bem, não sei se estou a fazer bem, se estou a fazer mal. Mas a verdade é essa mesmo.

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1: Bom dia, são 6 horas 5 nos Açores.
2: Muito bom dia, boa terça-feira. Vamos saber quais os destaques a esta hora. Sérgio Costa, bom dia.
3: Olá, Viva, bom dia. Hoje há a greve dos enfermeiros. Protestos na Luz, Benfica cai para o terceiro lugar, é ultrapassado pelo Sporting.
2: Vamos às notícias na Renascença, edição das 6.
3: Hoje pode ser mais difícil garantir consultas, cirurgias e outros atos clínicos. Há a greve dos enfermeiros. O protesto tem início às 8 da manhã, prolonga-se até à meia-noite. Apesar de garantidos os serviços mínimos, a paralisação pode obrigar ao adiamento de cirurgias e ao cancelamento de várias consultas, como explica a sindicalista Guadalupe Simões.
4: Os utentes podem contar com uma greve de enfermeiros. E, portanto, os enfermeiros estarão, como sempre estão, a prestar serviços mínimos nos serviços que assim determina a necessidade de existirem enfermeiros. Depois, os utentes poderão esperar que as administrações e o próprio Ministério da Saúde tenham dado orientações no sentido de consultas que estavam programadas possam vir a ser ou tivessem sido alteradas, porque é para isso que existem os avisos prévios de greve. E estarão certamente outros profissionais para aquilo que é da sua competência realizar.
3: Guadalupe Simões, do Sindicato dos Enfermeiros Portugueses, ouvida por Andréa Rodrigues, a greve é convocada para exigir melhores condições de trabalho, a valorização das carreiras e contra a proposta de alteração às leis do trabalho. Antivírus, mais um infectado entre os passageiros do cruzeiro, onde foi detectado um surto. No caso mais recente, trata-se de um homem de nacionalidade espanhola. De acordo com o Ministério da Saúde do país vizinho, trata-se de um dos doentes internados em quarentena num hospital em Madrid. O surto no navio onde já provocou a morte de 3 pessoas. O Centro Europeu de Prevenção e Controlo de Doenças admitiu que nas próximas semanas podem surgir mais casos entre os passageiros e a tripulação do navio onde ocorreu o surto devido ao longo período de incubação da doença. No Brasil, uma explosão de gás destruiu cerca de uma dezena de edifícios. Há várias pessoas soterradas em São Paulo. Até agora está registada uma vítima mortal e 3 feridos. De acordo com os bombeiros, havia um forte cheiro a gás no bairro de Jaguaré, a cerca de 15 km do centro da cidade brasileira, e a explosão estará relacionada com uma operação de manutenção no sistema de gás canalizado. Protestos na Luz na penúltima jornada do Campeonato Português. O Benfica caiu para o terceiro lugar após empate em casa com o Braga. Foi ultrapassado pelo Sporting, que venceu o Rio Ave em Vila do Conde por 4-1. No final do Benfica-Braga, José Mourinho deixou entender incómodo com a arbitragem, mas acrescentou que já nem vale a pena comentar.
5: Questões de arbitragem, não quero, da minha parte, acho que já não vale a pena. Falta um jogo para acabar o campeonato. Pior do que aquilo que temos tido, penso que é impossível, e não quero alongar.
3: José Mourinho em Vila do Conde, o Sporting goleou num jogo marcado também por 2 expulsões de jogadores do Rio Ave. Rui Borges fala contudo de uma vitória justa do Sporting.
6: Na segunda parte controlámos o jogo, acabámos por controlar o jogo. O Rio Ave também acabou por ficar inferioridade numérica. E a equipa não facilitou, tentou gerir com bola o jogo, que foi isso que fizemos. Acaba por ser uma vitória justa, mas perante um grande adversário que numa primeira parte nos causou bastantes problemas.
3: Rui Borges no final do Rio Ave 1, Sporting 4 em Vila do Conde. O Sporting está assim mais perto das pré-eliminatórias da Liga dos Campeões, com uma vantagem de 2 pontos face ao Benfica, que, como já referi, empatou com o Braga em casa a 2 bolas. Temos Paulino e Sandra, campeonato até ao fim, pelo segundo lugar, neste caso. Pelo segundo lugar. É uma disputa entre vizinhos, sim.
7: Pela minha parte, dormi melhor esta noite.
3: Ah, acredito que sim.
7: Olha, tu há pouco estavas a falar, isto já agora muita gente não saberá, eu não sabia. Sim. Há pouco falaste do intenso cheiro a gás.
2: Sim.
7: Sabiam, por exemplo, quando dizemos cheiro a gás, o cheiro não é do gás, nomeadamente o gás natural que não tem cheiro.
3: Exatamente.
7: O cheiro é de um componente químico chamado THT, que é utilizado para dar cheiro ao gás, precisamente para prevenir acidentes, não é? Para saber que há fugas e para haver ali um cheiro para se perceber que há uma fuga, por exemplo.
2: É uma forma de alerta.
3: Uma forma de alerta, exatamente.
7: Eu não sabia, o meu filho agora que trabalha numa empresa de energética explicou-me isso outro dia. Não fazia a mínima ideia.
3: O termo popular lá está, é o cheiro a gás, não é?
7: É o cheiro a gás, exatamente.
2: Sim.
7: E vamos continuar a dizer.
2: Claro. Fica aqui este pequeno explicador às 6h04 da manhã.
3: O explicador Paulino, excelente, às 6 da manhã.
7: Não, o explicador Zé Maria, ele é que explicou. Até já, obrigado, Sérgio.
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7: 6 e 5, muito bom dia. Mais uma hora na Renascença. Sandra, agora que o dia já está a clarear, clarear pouco, porque as nuvens são muito negras.
2: Pois são,
7: que
2: se pois
7: vêm
2: são.
7: Por aqui.
2: Sim, espera-se mais um dia de chuva. E eu, quando saí de casa, estava inclusivamente a chover. Portanto, é essa a previsão para hoje, terça-feira. Mas vamos ter muita coisa aqui a iluminar o nosso programa no dia de hoje, não é assim, Paulino?
7: É mesmo, é mesmo. Vamos conversar com um peregrino bem conhecido de todos nós, que está neste momento a caminho de Fátima, esta noite, à procissão das velas, e vamos saber como é que ele está a sentir daqui a pouco aqui na Renascença para acordar. Agora são 6:06, praticamente.

0: 6:09 da manhã, está com a Renascença nesta manhã de terça-feira e hoje, olha, pode contar com muitas nuvens, vamos ter chuva e até mesmo trovoada no norte e no centro do país.
1: Mas ao final da tarde o tempo vai melhorar, o vento também vai abrandar e atenção, amanhã está mais fresca, máximas de 13 graus para a Guarda, Viseu, Bragança e Vila Real vão ter 16 graus de máxima, Ponta Delgada, Viana do Castelo e Porto Alegre vão chegar aos 17 e o Porto aos 18, 19 graus para Castelo Branco, Lisboa e Setúbal, 20 graus para Braga, Coimbra, Aveiro, Leiria, Faro e Funchal e as temperaturas mais altas do dia vão para Santarém, Beja e Évora, que vão chegar aos 22 graus.
0: E neste momento estão 9 graus na Guarda, 10 em Beja, 11 em Braga, Leiria, Castelo Branco e Coimbra, 12 é a temperatura que marca neste momento no Porto, em Funchal, no Funchal e também em Évora, 13 em Lisboa e em Setúbal e 14 em Ponta Delgada.
1: Segue a música na Renascença, Olivia Dean, uma das estrelas do momento. Bom dia!

0: La Union e este Lobo Hombre em Paris, espetacular. São 6h17. Queria enviar daqui um grande abraço a todos os peregrinos que estão nesta altura a caminho de Fátima com a Renascença como companhia, embora seja desaconselhado que utilizem fones, não é? Para ter mais atenção à estrada, mas, Sandra, temos um peregrino que todos nós conhecemos que fez questão de deixar aqui uma mensagem na Renascença, não é?
1: É verdade, um peregrino que nos últimos anos tem feito este caminho até Fátima, em maio, precisamente para a peregrinação do 13 de maio, e que de facto tem descrevido este momento como único, uma experiência extraordinária, uma experiência de fé que muitos peregrinos estão por estes dias a fazer, e nós gostamos muito de acompanhar aqueles que o fazem, e eu pedimos aqui ao Miguel Costa, ator, apresentador, que partilhasse um bocadinho connosco como é que está a correr este ano a peregrinação até Fátima, e ele aqui está connosco.
2: Bom dia, inspirador. Sandra, bom dia, Paulo. Ver a solidariedade de toda a gente, ver a entreajuda, ver que todos somos iguais neste caminho porque estamos para o mesmo e que não há qualquer tipo de discriminação entre peregrinos, e isso é fantástico. É mesmo um espírito que eu acho que devíamos transportar para o nosso dia-a-dia o resto do ano. E é muito por isso que o faço, e porque é muito por isso que repito ano após ano esta peregrinação, e é, para mim, pessoalmente, das melhores alturas do ano. Obviamente que implica algum sacrifício físico, é um caminho feito a pé. Este ano com muita chuva, outros anos com muito calor, é muito desafiante, muitas dores, algumas bolhas, mas mais do que compensa. Há muitos voluntários pelo caminho, há as forças de segurança, os bombeiros, sempre atentos, e isso é fundamental. Acho que é importante também nós, enquanto peregrinos, termos a responsabilidade de não deixar um rastro de lixo atrás de nós. Mas também é importante termos um comportamento responsável na berma da estrada, porque o caminho muitas vezes passa ou é percorrido ao longo das estradas, e também pedir aos automobilistas a compreensão nesta altura do ano, que implica a presença de muitos peregrinos ao longo das estradas, e uma condução um bocadinho mais cautelosa e defensiva acaba por ser uma grande ajuda para todos nós. Eu sinto-me acompanhado o caminho todo, mesmo quando estou sozinho, e sinto que há um colo que vamos tendo até chegar a Fátima. E isso é muito especial. É muito especial. E um grande beijinho e um grande abraço para vocês, e vemo-nos em Fátima amanhã.
1: Obrigado ao Miguel Costa.
0: Obrigado, Miguel, grande abraço.
1: O Miguel, que está então a caminho de Fátima com um grupo de peregrinos, e que nos dizia precisamente que há muitos anos, nos últimos anos aliás, tem feito esta peregrinação, tem repetido, porque é de facto uma das melhores alturas do ano, em que ele sente um espírito de solidariedade, de fé, de entreajuda, que todos deveríamos experienciar, e portanto é um bocadinho essa a mensagem que passa aqui também, deixando alguns alertas para quem vai a caminho de Fátima a pé, para os automobilistas, para que todos cheguem em segurança, e todos certamente na expectativa de hoje estar na procissão das velas hoje, dia 12 de maio.
0: Hoje é o dia da chegada da grande maioria, assim, não diria todos, praticamente todos, a Fátima, que essa chegada seja iluminada. Boa viagem a todos, boa peregrinação. Obrigado, Miguel Costa, um grande abraço para ti, meu querido.

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0: Ella Langley. Agora são 6h24. Estávamos a falar das peregrinações a Fátima. Durante muitos anos a minha mãe fez a peregrinação de Santarém para Fátima com a minha tia, com umas amigas, e vinham sempre ficar a casa. Faziam um primeiro dia, que era, e não era nesta altura do 13 de maio. Chegaram a ir, mas geralmente não iam na altura do 13 de maio. Iam até Minde no primeiro dia, o meu pai e o meu tio iam buscá-las a Minde, depois de manhã no outro dia iam lá pô-las ao mesmo sítio onde tinham parado. Mas fizeram isso durante muitos anos.
1: É de facto uma altura do ano muito especial, olha, que eu acompanhei sempre com muita emoção e muito de perto, porque os meus avós maternos eram de Vila Formoso, mas foram viver para Fátima e, portanto, sempre que estava em casa deles nesta altura do ano, eu acompanhava a chegada de centenas, milhares de peregrinos que vinham de norte a sul do país para fazer parte deste momento de fé. Portanto, tenho muitas memórias deste 12 e 13 de maio ao longo dos meus anos.
0: E a chegada a Fátima e ao santuário de Fátima, aquilo tem uma energia que não se explica, não é?
1: Não se consegue explicar. Só se sente, é verdade.
0: É mesmo. Há notícias dentro de instantes.
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10: 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Que amor. Sabem, às vezes acontecem coisas que eu fico a olhar e penso assim, mas será que ninguém está a ver isto? 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
12: São 6h30.
13: Altura de atualizarmos as notícias com o Filipe Ribeiro. Bom dia.
14: Olá, bom dia. Faltam pelo menos 30 mil enfermeiros em Portugal. É o alerta do bastonário. Na Renascença, Luís Filipe Barreira fala em risco de colapso nos setores público e social. Os enfermeiros estão hoje em greve. A paralisação abrange os turnos da manhã e da tarde. O antigo ministro do PSD, Miguel Paes Maduro, avisa que é extremamente arriscado o compromisso do Presidente da República para um pacto na saúde. O social-democrata diz que seguro arrisca uma derrota no início da presidência. Também o socialista Fernando Medina, no programa da Renascença Conversa de Eleição, alerta que será difícil unir PS e PSD num consenso sobre o setor. Para debater questões de segurança e habitação, o primeiro-ministro vai estar hoje com os presidentes de Câmara de Lisboa e Porto. A Renascença sabe que vão ser esses os temas em cima da mesa, depois de, recentemente, o ministro da Administração Interna ter contrariado o que tem sido dito pelo autarca de Lisboa. Luís Neves entende que na capital não há mais crime do que no passado. 8 casos confirmados de antivírus. O Ministério da Saúde espanhol avança que um dos passageiros do navio cruzeiro internado em Madrid testou positivo. O Centro Europeu de Prevenção e Controlo de Doenças já admitiu que nas próximas semanas podem surgir mais casos entre passageiros e a tripulação do navio onde ocorreu o surto.
12: Obrigado, Filipe. Agora vamos à bola branca. Bom dia, João Fonseca.
15: Paulinho, Sandra, bom dia. Liga até ao fim. Empate 2 do Benfica na Luz contra o Braga. Reabriu as portas da Liga dos Campeões ao Sporting, que venceu em casa do Rio Ave por 4-1. Vilacondenses terminaram o jogo com menos 2 homens em campo. Na zona de despromoção, tudo na mesma, com exceção do Santa Clara, que venceu e saiu do radar da descida. Agora entrega Tondela, Casa Pia, Estrela da Amadora e Nacional. Última jornada será sábado próximo. O campeão Porto entra no Dragão para nova festa às 3h30 da tarde. Decisões para o final do dia. Sporting Gil Vicente e Estoril Benfica. Fica 8h30 da noite, descida direta e play-off às 18 horas. Nacional de Vitória, Braga, Estrela da Amadora, Casa Pia, Rio Ave e Arouca Tondela.
12: Obrigado, João. Até já.
15: Até já.
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12: Faltam 27 minutos para as 7 da manhã e hoje o dia ainda começa com muitas nuvens e alguma chuva, sobretudo no norte e no centro, onde durante o dia até pode haver trovoada.
13: Mas atenção que temos aqui boas notícias, porque ao final da tarde o tempo começa a melhorar, o céu vai abrir, especialmente no sul. O vento sopra com alguma força nas zonas mais altas do centro e do sul, vai acalmando ao final do dia. De manhã um bocadinho mais fresco o tempo, sobretudo no norte e no centro, máximas de 13 graus para a Guarda, 16 para Viseu, Bragança e Vila Real, 17 é a máxima para Ponta Delgada, Viana do Castelo e Porto Alegre, 18 para o Porto, 19 para Castelo Branco, Lisboa e Setúbal, 20 para Braga, Coimbra, Aveiro, Leiria, Faro e Funchal e a temperatura mais alta do dia, 22 graus, é a previsão para Santarém, Beja e também para Évora.
12: Neste momento estão 8 graus em Vila Real, estão 9 graus na Guarda, em Viana do Castelo e em Viseu, Castelo Branco, Beja, Guimarães, nesta altura com 10 graus, também 10 graus em Bragança. Depois temos 12 graus no Porto, 14 graus em Lisboa e 15 graus em Faro.

0: Olha, Sandra, eu já aqui assumi uma coisa sem vergonha nenhuma. Eu faço cesta quase todos os dias e, afinal, pode haver uma explicação muito simples para aquele sono depois do almoço.
1: É aquele momento em que parece que alguém baixa a luz do cérebro e tu consegues desligar, o que não é fácil.
0: É consigo mesmo. Os especialistas dizem que aquela quebra de energia depois do almoço é perfeitamente normal. Tem a ver com o nosso relógio biológico, mas também com a digestão e com o acumular do cansaço ao longo do dia. Ou seja, não é preguiça. Ok?
1: Tu gostas de deixar isso bem claro.
0: Bem claro. É o corpo a dizer, olha, 5 ou 10 minutos quietinho talvez ajudassem.
1: Portanto, a cesta não é um luxo ibérico.
0: Pois não. Aliás, uma cesta curta pode ajudar na concentração, no humor e até na memória. Mas atenção, curta, o que nem sempre acontece, digo já. Os especialistas falam muito naquele power nap de 20 a 30 minutos. Mas mais do que isso, há o risco de acordar ainda mais grogue do que antes. Portanto, a cesta tem que ser mesmo curta.
1: Sim, senão corremos o risco de acordar e não sabermos sequer em que ano é que estamos, que horas são, e isso, olha, eu detesto essa sensação,
0: já me
1: é muito estranho.
0: Em alturas em que ando mais cansado e durmo uma cesta um bocadinho maior e vou mesmo lá para baixo às profundezas e de repente quando acordo fico sem saber se é tarde, se já é de manhã para acordar para vir fazer o programa, a sério, isso já me aconteceu. Portanto, convém que seja mesmo curto. Há outra coisa, refeições muito pesadas, com muitos hidratos de carbono ou gordura, podem aumentar ainda mais essa moleza depois do almoço. Portanto, às vezes não é só sono, é também o almoço a pedir uma vingançazinha, não é?
1: Sim, a cesta tem aqui as suas vantagens, como tu já disseste, mas é preciso ter moderação e saber, às vezes, ali o tempo certo para desligar.
0: Exatamente, exatamente. Eu, pelo simples não, continuo fiel à minha cesta, mas sem exageros. Porque uma coisa é recuperar energia, não é? Outra é acordar já perto do jantar, isso não, nem pensar. Bom, entretanto, faltam 20 minutos para as 7 da manhã, toca acordar, é hora de começar um novo dia, para alguns, para outros, se calhar o dia está a acabar, não é?
1: Sim, olha, e não se preocupe, seja feliz nesta terça-feira, está com a Renascença e muito bem.

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1: Esta frase es fundamental. Don't worry, be happy. É Bobby McFerrin na Renascença. Sérgio Costa, agora a 18, 17 minutos das 7 da manhã, o dia vai ficar marcado por mais uma greve dos enfermeiros. Sim. E esse é um dos assuntos em destaque na informação da manhã na Renascença.
2: Claro, claro, até porque hoje pode ser mais difícil garantir consultas, cirurgias e outros atos clínicos. O protesto prolonga-se até à meia-noite e é uma greve para exigir melhores condições de trabalho, a valorização das carreiras, também contra alterações ao pacote laboral. À meia da manhã teremos, claro, reportagem, porque vamos perceber os efeitos desta greve.
3: Uma greve que acontece precisamente no Dia Internacional do Enfermeiro e, a propósito deste dia, é divulgado um estudo sobre a profissão.
2: É um estudo lançado pela Ordem dos Enfermeiros que faz um diagnóstico. De acordo com esse estudo, faltam pelo menos 30 mil enfermeiros em Portugal. 4 em cada 10 profissionais acabados de formar preferem emigrar. Vamos ouvir, por isso, o bastonário Luís Filipe Barreira falar em risco de colapso, sobretudo para o setor público e setor social, justamente pela escassez de enfermeiros. Ele faz ainda algumas sugestões para fixar profissionais no país.
1: E continuamos a falar de saúde porque os dados mais recentes apontam para um aumento das listas de espera para a cirurgia oncológica. Já tinha lido sobre isso esta manhã.
2: Exatamente, e vai ser o explicador. Vamos explicar porque é que isto acontece, vamos esclarecer por que razão esta lista está a aumentar, esta lista de espera, numa manhã em que vamos ainda ouvir alertas de Miguel Paiás Maduro e Fernando Medina sobre a forma como o Presidente da República se comprometeu com o Pacto na Saúde, algo que os dois comentadores da Renascença consideram arriscado. Vamos ouvir e perceber. Porquê.
3: E para além da saúde, o tema segurança vai também dominar o dia. Porquê?
2: Porque o Primeiro-Ministro vai estar hoje reunido com os Presidentes da Câmara de Lisboa e Porto. A Renascença sabe que o encontro vai servir para debater questões de segurança, mas também habitação e mobilidade. Mas este encontro acontece depois de recentemente terem surgido declarações contraditórias do Presidente da Câmara de Lisboa e do Ministro da Administração Interna sobre o agravamento da insegurança na capital. Esta manhã contamos ainda sobre isto com a análise da editora de política da Renascença, Susana Madureira Martins.
1: Noutro âmbito, Portugal estreia-se hoje na primeira semifinal da Eurovisão. Esta manhã olhamos para a contestação à participação de Israel, que motiva o boicote de vários países.
2: E sobre esse tema falamos com o antigo administrador da RTP, ex-secretário de Estado do Cinema, Audiovisual e Média, Nuno Artur Silva. Ele entende que Portugal também deveria ter contestado a participação de Israel e eventualmente boicotado esta edição da Eurovisão. Nesta entrevista à Renascença, Nuno Artur Silva acredita que o canal público seguiu a posição internacional do governo português sobre Israel, mas entende que nestes casos a televisão pública, a RTP, deveria ter mais autonomia na decisão. Recordo que Espanha, Irlanda, Países Baixos, Eslovénia e Islândia desistiram da competição, não vão transmitir o festival, um protesto lá está contra a participação de Israel depois dos ataques à faixa de Gaza.
3: É de facto um tema que tem dado muito que falar e que divide aqui também opiniões. Bom, esta manhã temos também natural destaque para o futebol, porque está intensa a disputa para o segundo lugar da Primeira Liga.
2: É, o título de campeão está resolvido, o Porto é o campeão, mas há aqui uma luta intensa pelo segundo lugar, com vantagem para o Sporting, que reconquistou essa posição, beneficia do empate em casa do Benfica com o Braga, o que motivou protestos no Estádio da Luz, tudo para ouvir nas edições de Bola Branca.
1: É isso, obrigado Sérgio, até já.
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1: Faltam 14 minutos para as 7, à hora certa temos notícias, depois às 3 da manhã, hoje como é que vai ser, Sandra?
3: Olha, Paulinho, temos pensar pequenino, as opiniões dos mais novos sobre os temas que marcam a atualidade, temos também alerta estupidez e temos copo meio cheio, aquele momento em que a Inês Lopes Gonçalves partilha algumas das notícias da semana que mais a surpreenderam e olha, todos juntos aqui reagimos em estúdio, tudo para acompanhar aqui na Renascença.

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23: Bom dia, faltam 5 minutos para as 7, à hora certa às notícias e depois às 3 da manhã na Renascença.

0: E agora vamos olhar o dia com o padre Vítor Gonçalves. Bom dia.
1: Há despedidas que nos deixam o coração apertado. Momentos em que não compreendemos uma partida, um silêncio, uma mudança dolorosa. Os discípulos sentem isso mesmo quando Jesus lhes diz: agora vou para aquele que me enviou. A tristeza toma conta deles, porque amar alguém é também temer perdê-lo. Mas Jesus surpreende-os: é do vosso interesse que eu vá. Aquilo que parecia ausência transforma-se em presença nova. Jesus parte visivelmente, mas envia o Espírito Santo, o Paráclito, aquele que consola, ilumina e dá coragem. Vivemos num mundo cheio de vozes, opiniões e distrações, mas o Espírito Santo continua a falar dentro da consciência humana, chamando-nos à verdade, à justiça e à esperança. Ele ajuda-nos a distinguir o essencial do superficial, o bem do egoísmo, a luz da escuridão. Dizia Santa Teresa d'Ávila: nada te perturbe, nada te espante, só Deus basta. Talvez hoje precisemos de pedir menos sinais extraordinários e mais docilidade ao Espírito. Escreve-nos São João. Disse Jesus aos seus discípulos: agora vou para aquele que me enviou e nenhum de vós me pergunta: para onde vais? Mas por eu vos ter dito estas coisas, o vosso coração encheu-se de tristeza. No entanto, eu digo-vos a verdade: é do vosso interesse que eu vá. Se eu não for, o Paráclito não virá a vós. Mas se eu for, eu vo-lo enviarei. Sou o padre Vítor Gonçalves, consigo a olhar o dia.
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3: Muito bom dia, são 7:06 nos Açores. Seja bem-vindo, boa terça-feira. Olá, Sérgio Costa.
4: Olá, viva, bom dia.
3: Muito bom dia, cá te esperamos para que nos contes que notícias é que estão a marcar esta manhã de terça-feira.
4: Faltam 30 mil enfermeiros em Portugal. Há risco de colapso no SNS e no setor social. Diagnóstico divulgado em dia de greve no setor.
3: E no desporto, João Fonseca, bom dia.
5: Inês, bom dia. No Estádio da Luz, Rui Costa e jogadores criticados. Mourinho defende equipa em Vila do Conde. Rio Ave aponta dedo ao árbitro no jogo com o Sporting.
3: Parece que não é hoje que temos a primavera de volta. Estão 13 graus em Lisboa, 12 no Porto, 15 em Faro, com previsão de chuva em grande parte do país. Vamos ouvir as notícias na Renascença, à edição de Sérgio Costa.
4: Já lá vamos, esse diagnóstico que aponta para a falta de 30 mil enfermeiros em Portugal. Para já fica a saber se tem uma consulta no hospital, no centro de saúde ou se tem uma cirurgia programada. Hoje pode não ser possível, justamente porque há greve dos enfermeiros até à meia-noite. Estão garantidos serviços mínimos, mas a paralisação pode obrigar ao adiamento de atos clínicos, como explica Guadalupe Simões, do Sindicato dos Enfermeiros Portugueses.
6: Os enfermeiros estarão, como sempre estão, a prestar serviços mínimos nos serviços que assim determina a necessidade de existirem enfermeiros. Depois, os utentes poderão esperar que as administrações e o próprio Ministério da Saúde tenham dado orientações no sentido de consultas que estavam programadas, que tivessem sido alteradas, e estarão certamente outros profissionais para aquilo que é da sua competência realizar.
4: Guadalupe Simões, do Sindicato dos Enfermeiros Portugueses. Neste protesto, os enfermeiros exigem melhores condições de trabalho, a valorização das carreiras, contestam ainda a proposta de alterações ao Código do Trabalho. Houve um aumento da procura sem capacidade de resposta. Justificação dos administradores hospitalares para o aumento da lista de espera para cirurgia oncológica e de cardiologia. De acordo com a entidade reguladora da saúde, na oncologia os tempos máximos de resposta foram ultrapassados em 21% dos casos. Na cardiologia, quase 6 em cada 10 doentes esperaram para além do previsto. Xavier Barreto reconhece que a resposta não acompanhou o aumento da procura, num cenário que diz ser preocupante.
7: Em boa verdade, há uma quase estagnação e que não é suficiente para fazer face ao aumento da procura que temos tido nos últimos meses, eu diria até nos últimos anos. E, portanto, inevitavelmente, a lista de espera acaba por crescer e cresce muito em algumas áreas que são críticas, nomeadamente na cirurgia cardíaca, mas também na oncologia. E, portanto, é preocupante.
4: Xavier Barreto, da Associação de Administradores Hospitalares, a Renascença tentou ouvir também o Ministério da Saúde e a Direção Executiva do SNS, mas sem sucesso. E vai ser difícil conseguir um pacto na saúde através da Presidência da República, a ideia defendida na Renascença por Fernando Medina. No programa Conversa de Eleição, o antigo Ministro das Finanças lembra que há divergências entre PS e PSD sobre o setor da saúde, o que pode dificultar um entendimento.
8: Um acordo com esta profundidade e esta densidade vai vejo como difícil, porque as posições dos dois partidos estão muito presas sobre temas de organização do sistema, em que se está a discutir muito a valorização de uma dimensão de prestação, por um lado, pública, e, por outro lado, uma valorização de uma prestação do lado privado.
4: Já o social-democrata Miguel Poiás Maduro diz que o Pacto da Saúde, coronado pelo antigo ministro Adalberto Campos Fernandes, é uma boa opção, embora arriscada por parte do Presidente da República. Declarações para ouvir no programa Conversa de Eleição, já disponível no site da Renascença. Luís Montenegro reúne-se hoje com os presidentes de Câmara de Lisboa e Porto para debater questões de segurança e habitação. O encontro, depois de declarações contraditórias do Presidente da Câmara de Lisboa e do Ministro da Administração Interna sobre questões de segurança. Um morto e três feridos numa explosão de gás que destruiu uma dezena de edifícios nos arredores de São Paulo. De acordo com os bombeiros de São Paulo, no Brasil, haverá ainda pessoas soterradas. A explosão estará relacionada com uma operação de manutenção no sistema de gás canalizado. Mais um infectado com antivírus entre os passageiros do cruzeiro, onde foi detectado um surto. Desta vez, trata-se de um cidadão espanhol já de quarentena num hospital de Madrid. No desporto, João Fonseca, Benfica perde o segundo lugar para o Sporting e adeptos criticam Rui Costa.
5: Empate a 2 e vitória dos Leões em Vila do Conde vira bancadas da luz contra o presidente encarnado e também os jogadores. Mourinho saiu em defesa da sua equipa e, convidado a falar sobre a arbitragem, encolheu-se.
9: E hoje, que é o dia onde se pensa que o Benfica não terminará em segundo lugar, é o dia que eu tenho que ser e que eu tenho que os defender, porque acho que eles, merecem. E fico-me por aqui porque não quero começar a próxima época castigado.
5: O Sporting é agora segundo, depois do triunfo de 4-1, num jogo com crítica do treinador dos vilacondenses, o grego Siladopoulos.
10: I think that it was a very beautiful game.
11: Creio que foi um belo jogo e acabou destruído. É a minha análise. Simple, muito simples honest. E honesta. Na minha humilde opinião, o penalti não existiu.
5: A entrada para a última jornada, o Sporting é segundo, com mais 2 pontos que o Benfica. Sábado, Tira-Teimas, Leões recebem o Gil Vicente, as Águias vão ao Estoril. 2 jogos às 20h30, última jornada com todas as partidas disputadas dia 16.
3: Eu, João Fonseca, no Desporto, aqui na Renascença, e Sérgio, tal como prometido, voltamos a falar de enfermeiros. Para além da greve, este é o Dia Internacional dedicado a estes profissionais, e é uma ocasião aproveitada pela Ordem dos Enfermeiros para fazer um diagnóstico do setor. O que é que nos diz este diagnóstico?
4: Que faltam pelo menos 30 mil enfermeiros em Portugal. 4 em cada 10 profissionais acabados de formar preferem emigrar. É este o diagnóstico. O bastonário Luís Filipe Barreira fala em risco de colapso no setor público e também no setor social.
12: É um cenário de escassez de profissionais, com uma escassez de 14 mil enfermeiros só no Serviço Nacional de Saúde. Tendo em conta o setor social, que é um setor altamente fragilizado, eu diria que é provável que tenhamos uma falta de 30 mil enfermeiros no país.
4: Para além dos baixos salários, Ana, o esgotamento emocional da profissão é outro dos fatores descritos neste diagnóstico.
3: Claro, e já agora também temos lá como inverter esta situação?
4: A resposta pode estar no relatório do Conselho Internacional de Enfermeiros, que defende a criação da figura do enfermeiro de família. Luís Filipe Barreira fala numa medida que pode ajudar a tornar o SNS mais eficiente.
12: Mesmo nestas pessoas que não têm atribuído médico de família, podermos atribuir enfermeiro de família no sentido de poder fazer a vigilância de saúde desta população, principalmente ao nível da gestão da doença crónica. Os enfermeiros podem ter um papel extraordinário e essencial para até mesmo para reduzir as idas às urgências desnecessárias, porque se eu tiver estas pessoas na comunidade estabilizadas, elas não vão recorrer aos serviços de urgência.
4: Luís Filipe Barreira, o bastonário da Ordem dos Enfermeiros, ouvido por Alexandre Abrantes Neves. E terminamos esta edição com os Beatles. É verdade, os Beatles nunca desiludem, porque vão ter o seu primeiro museu em Londres, localizado no edifício em Savile Row, no coração da cidade, onde a banda, os quatro Liverpool, gravaram o seu último disco, Let It Be, e é o espaço, é o mesmo local onde os Beatles atuaram no terraço, naquilo que foi o seu último concerto. Museu anunciado no site oficial do grupo, vai chamar-se The Beatles at Savile Row, será inaugurado já no próximo ano. Agora sim, em Londres, os Beatles vão ter um museu.
3: Ok, mais uma que causa estranheza sozinho, é, né? Como é que ainda não tinha.
13: Ainda não, foi o que eu pensei, assim, é? Mas como é que não tinha um museu ainda?
4: Pois, é verdade.
3: Ainda por cima, é uma rua super elegante, porque a Savile Row é a rua conhecida pelos alfaiates em Londres.
4: Muito bem.
3: Portanto, está muito bem localizada.
4: Grande conhecedora da capital do Reino Unido, Inês Lopes Gonçalves, agora com mais uma razão para visitar
3: pois,
4: Londres.
3: Para visitar, até porque não ia lá mandar fazer um fato, deve ser caríssimo, portanto, claro, vou ao Museu dos Beatles.
4: Pelo menos o Museu dos Beatles.
3: Até já, Sérgio, mais notícias no seio da Renascença, nomeadamente esta dos Beatles, também um bocadinho mais alargada. São 7 e 8, bom dia.
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0: Se o seu romantismo adormecido não acordou com isto, eu não sei o que lhe faça.
1: Vamos ter que tomar medidas mais drásticas.
0: 7:16, vamos à palavrinha.
2: Posso dar-lhe uma palavrinha?
1: Ora então, hoje temos aqui uma palavrinha que eu, pelos vistos, só lhe conhecia a ponta do iceberg. Então, a palavrinha é Nica.
0: Manica.
1: N-I-C-A. O que é que para ti é uma Nica?
0: Uma Nica, um bocadinho de uma
1: um
0: coisa.
1: Um bocadinho, precisamente. Sim. Então, é só um dos seus significados. É uma coisa pequenina, uma coisa insignificante, ou então uma bagatela.
0: É o Niquinho,
1: ou, por exemplo,
0: não é?
1: É o chamado Niquinho. Dá-me uma Nica do teu pão. Também a conhecia como uma impertinência, quando és assim meio comichoso. A minha mãe dizia muito, ai que niquento, és niquento, és coisa, sabes,
0: estás e põe esta cara.
1: Exigências assim excessivas. Agora, também é um trabalho pequeno, mas aborrecido. Às vezes aquelas tarefas que uma pessoa tem que fazer de repente, não sei, encher não sei quantos frasquinhos com... É uma nica. E depois, também há aqui outro significado que conhece a expressão do peão das nicas?
0: Não, não faço ideia.
1: Então, o peão das nicas, eu só conhecia de uma marcha que o Carlos Paião escreveu, que era a marcha do peão das nicas, que era assim muito, muito engraçada e muito castiça. Então, o peão das nicas é uma pessoa que está sempre pronta para aguentar qualquer sacrifício. É um tipo que está ali, pumba, feito para... Sabes? Porque as nicas, quando se joga ao peão, é quando um peão bate no outro.
0: Ah.
1: Isso é uma nica. E então daí o peão das nicas ser assim, aquele tipo durão que aguenta tudo e tudo.
0: Olha, rica palavra, por falar em marchas.
1: Muita coisa.
2: Posso dar?
0: Hoje à noite lá vou. Tenho uma coreografia para aprender de cor e está-me a custar.
1: Como é que isso vai? É muito complexa?
0: Não é muito. Eu eventualmente é que sou.
1: Tu é que és complexa.
0: Eu é que posso ser. Mas vai estar, vai ser incrível,
1: claro,
0: vai ser espetacular.
1: Já viste a tua roupa ou ainda não?
0: Já vi. Não posso contar nada, não se pode ainda. Até a apresentação do pavilhão.

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2: 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Estamos a Ana também.
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2: Então, temos aqui uma grande vitória portuguesa para celebrar.
0: Qual é?
2: Então, é de uma pequena empresa de Monção. Contra, isto é um David contra Golias, contra uma gigante marca francesa que acho que todos conhecemos bem, que tem carteiras muito conhecidas estampadas com um L e um V.
0: Ah,
2: a
0: sim,
2: Louis Vuitton. Então,
0: Monção contra Louis Vuitton.
2: Monção contra
0: Por
2: Louis
0: favor,
2: Vuitton.
0: Por favor, conta tudo.
2: 1 para Monção, 0 para Louis Vuitton. Então, isto parece quase comédia. Mas a empresa Licores do Vale, da Tânia e do Afonso, que estão em Monção, decidiram criar um logótipo para a sua marca de licores que tem um L e um V. É um L assim, escrito como normalmente, grafado normalmente, e depois o V.

0: pois saibam que
1: ganhamos.
0: Tânia e Afonso podem respirar.
1: Que bom.
0: Porque ganhamos. Gosto que já estejas a usar esse plural.
1: Claro, é
0: majestático.
1: Porque, somos
0: porque é isso, é Portugal.
1: Olha,
0: vamos embora.
1: E saberás tu porque é que Tânia e Afonso usaram um L e um V?
0: Porque chama Licores do Vale.
1: Ah, claro que parvoíce.
0: É por isso.
1: Ok.
0: Querias um T e um A de Tânia e Afonso.
1: Claro.
0: Agora, o que é que eu acho?
1: O quê?
0: Isto é muito giro. Sim, senhora, celebremos. Acho que não tem sentido nenhum a Louis Vuitton que se meta, que se incomode com coisas mais complicadas do que isto. Agora, dá-me ideia que eles, para ganharem este processo, como tudo, devem ter tido despesa, não é? De advogados e não sei o que mais. Portanto, o que eu acho que nós devíamos agora todos fazer era ir à Licor do Vale, ou às redes sociais,
1: comprar,
0: ou ao site, e comprar uma garrafinha. Por
1: pronto.
0: Exemplo, para oferecer, ou para, porque eles de certeza que vão gostar da ajuda para fazer face às despesas.
1: Olhem, parabéns.
0: Imagino eu.
1: Mas imagino é quando tu recebes a carta em casa da Louis Vuitton.
0: Deves achar que é a gozar.
1: Sim, ou então que te vão oferecer qualquer coisa.
0: Completamente.
1: E de repente vês que é um processo judicial. Muitos parabéns. Isso. À Tânia e ao Afonso. Agora não é Louis Vuitton, é Fui Vuitton.
0: Sim, peraí, eu estou a dizer tudo mal.
1: Então.
0: Não, eu disse Tânia e Afonso.
1: E
0: isto
1: não é.
0: É a Tânia Afonso, assim é.
1: Ok.
0: Que é. E o André.
1: Então vá, beijinhos à
0: Estava
1: Tânia
0: aqui
1: e ao André.
0: Isso, o que interessa é que ganha.
1: Parabéns. Monção é dos sítios mais bonitos, atrevo-me a dizer, do planeta Terra. É lindo, lindo, lindo, lindo. São 7h24, bom dia.
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13: 7:30 da manhã, bom dia. Aqui estamos para lhe contar as notícias que marcam esta terça-feira. Filipa Ribeiro, os enfermeiros estão em greve e a Renascença tem aqui um alerta sobre a falta destes profissionais no setor público e social.
14: Sim, é um número apontado pelo Bastonário da Ordem dos Enfermeiros. Em Portugal faltam pelo menos 30 mil destes profissionais. Luís Filipe Parreira fala em risco de colapso dos setores público e social. Hoje os enfermeiros estão em greve, uma paralisação aos turnos da manhã e da tarde que reivindica a contratação de mais profissionais. Para debater questões de segurança e habitação. O Primeiro-Ministro vai estar hoje com os Presidentes de Câmara de Lisboa e Porto. A Renascença sabe que vão ser esses os temas em cima da mesa, depois de recentemente o Ministro da Administração Interna ter contrariado o Autarca de Lisboa. Luís Neves diz que na capital não há mais crime que no passado. Recordar que a partir de hoje a entrada no Portal da Segurança Social passa a ser feita em duas fases. Além da palavra passe, será necessário introduzir um código que será enviado para o telemóvel ou e-mail. Marcada pela contestação à participação de Israel, arranca hoje mais uma edição da Eurovisão. Depois de 5 países desistirem do concurso por causa da participação de Israel, Portugal opta por continuar. É representado pelos Bandidos do Cante já hoje na primeira semifinal.
13: E João Fonseca, é quem tem a vida não tão muito fácil, é Rui Costa.
15: Sim, ontem viu as bancadas da Luz virarem-se contra si depois do empate a 2 com o Braga, que levou à perda do Benfica do segundo lugar para o rival Sporting. Está assim em zona de Liga dos Campeões. Leões que bateram por 4-1 em Vila do Conde, a equipa do Rio Ave, beneficiando duas expulsões e uma grande penalidade criticadas pelo treinador adversário. Sporting parte para a última jornada a depender de si próprio, com mais 2 pontos que o Benfica. Leões recebem o Gil Vicente, as Águias viajam até ao Estoril. 2 partidas para sábado às 8:30 da noite.
13: Até já, João Fonseca.
12: Bola Branca.
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13: Bom dia, muito bom dia, boa terça-feira, vamos!
1: Sabes que há um mistério?
13: Sim, qual é?
1: Que está a acontecer aqui neste estúdio, neste momento.
13: Qual é?
1: As pessoas estão em alvoroço total. Então, há aqui um Moose Gate.
13: O que é um Moose Gate?
1: O Moose Gate é que todos os dias aparece aqui uma fotografia com pessoas muito famosas, tipo Donald Trump, Greta Thunberg, geralmente fotografias das pessoas muito zangadas.
13: Sim.
1: A acusar um certo ladrão de mousses que ninguém sabe quem é. E lá fora as pessoas estão a dar palpites sobre quem será, porque não é ninguém desta equipa.
13: Mas espera, alguém roubou mousses na Renascença.
1: Alguém roubou mousses na Renascença.
13: Ok.
1: E as pessoas querem descobrir quem é.
13: Está bem, está bem.
1: E lá fora já se estão a pensar nas estratégias mais sabujas para tentar, que envolve inclusivamente ir perceber quem é que imprimiu estas coisas à impressora. Eu disse, calma, serviços secretos, não vamos também...
13: Mas... Eu quero muito, mas que mousses? A quem foram roubados? Nós temos que contar isto.
1: Que mousses? A quem?
13: A quem? Que mousses, amigo? Que mousses? Estamos a 25 para as 8. Muito bom dia. Daqui a bocadinho temos o explicador. E também daqui a bocadinho temos o pensar pequenino. Hoje vamos celebrar o aniversário da eleição do Papa.
1: De um ano de,
13: exatamente,
1: de papado.
13: Que aconteceu na semana passada e vamos falar disso com os entendidos.
1: Eles já conhecem bem o novo Papa?
13: Já vamos saber. Okay. E mais, vão explicar. O que é que faz o Papa? Na sua vida.
1: Olha que boa pergunta.
13: Eles vão responder.

0: épico, lindo. Vamos ao explicador com Sérgio Costa.
1: Cá estou.
0: E vamos falar aqui de uma questão que já foi referida esta semana, que são as listas de espera para cirurgias oncológicas e cardíacas, que estão a aumentar.
1: Sim.
0: É o que conclui um relatório da Entidade Reguladora da Saúde. Porquê é que isto está a acontecer, Sérgio?
1: Há de facto mais entrada de doentes do que capacidade de resposta para realizar cirurgias. No caso das oncológicas, eram mais de 8 mil doentes à espera de cirurgia. No caso das doenças cardíacas, eram 2.700 cirurgias em lista de espera no primeiro semestre do ano passado. Portanto, o relatório conclui que nesse período o fluxo de cirurgias efetuadas diminuiu, enquanto a lista de espera cresceu, sobretudo em cardiologia.
2: Mas porquê que isso acontece sobretudo em cardiologia?
1: Porque a procura por primeira consulta nesta especialidade foi a que mais aumentou no segundo semestre do ano passado. E isto é importante porque a primeira consulta é a porta que se abre para a realização de exames que podem depois levar à cirurgia, não é? Se nas doenças oncológicas o aumento da espera para a primeira consulta foi de 3%, para a cardiologia o aumento foi de 8,5%, com mais de 28 mil doentes já em espera.
0: Mas está a aumentar a procura porquê, Sérgio? Há muito mais pessoas doentes?
1: Na verdade, é cada vez mais pessoas com idade avançada, não é? O envelhecimento da população.
0: Sim.
1: Exato, o tempo médio de vida aumentou, justamente em resultado dos cuidados de saúde, mas por essa via também aumenta o número de pessoas que necessitam de outro tipo de cuidados em idade mais avançada. O envelhecimento da população é descrito como principal razão para este cenário.
2: E os atrasos são iguais para todos?
1: Não são iguais. Em oncologia, o incumprimento aumenta nos doentes prioritários. Isto significa que o atraso está a atingir aqueles doentes que à partida são considerados mais urgentes. No caso das cirurgias cardíacas é diferente. Há muitos doentes cujo tempo máximo de resposta já foi ultrapassado, mesmo para aqueles que já tiveram a primeira consulta. Portanto, não é um pico pontual, tornou-se já um padrão.
0: E o setor privado está a ajudar a aliviar esta pressão?
1: Boa pergunta, mas é o que muitos pensam, não é? Será que o setor privado pode estar a ajudar? Não, neste caso muito pouco. Em cardiologia não adianta mesmo nada, pelo menos no que toca à atividade programada. Em oncologia o peso da atividade fora do SNS é praticamente simbólico, portanto encaminhar para fora do SNS não ajuda a resolver dentro do prazo, ajuda a fazer algumas cirurgias, mas não garante rapidez,
0: okay.
1: É o que nos dizem os dados mais atualizados.
0: Muito bem, um dia também muito ligado à saúde, porque temos greve, não é?
1: Greve dos enfermeiros, exatamente.
0: Greve dos enfermeiros. Até já, Sérgio. O explicador fica no site da Renascença. Bom dia.
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0: Então, vamos lá agora espreitar o trânsito, já um bocadinho mais tarde, com certeza mais carros na estrada, não é, Paulo Soares?
10: Verdade, e já com alguns problemas neste momento. Há acidente na A5 antes do estádio, Cascais de Lisboa, corte via esquerda, fila em Porto Salvo. Há acidente também no IC19 em Meio Martins, Lisboa-Sintra, demora a passagem. Acidente ainda na A1 antes de Sacavém, sentido norte-sul, com fila quase a chegar a Santiria. Na A2, demora habitual desde a Baixa de Corroios, no Porto. Também já se para na via saída, Ponto Freixo A3 e de Santo Ovidio. Vídeo na 1 ao Nó de Francos. Linha Verde, 850-50-10.
2: Obrigada, Paulo Soares. Até já. Até quanto já. Ao tempo, não é hoje ainda que a primavera decide aparecer para trabalhar. Temos um dia que traz aguaceiros mais prováveis no norte e no centro, que depois vão diminuindo de intensidade ao longo do dia. Máximas de 18 para o Porto, 19 para Lisboa. Temos 20 em Faro, as cidades mais quentes, Évora, Beja e Santarém, com 22. A mais fresquinha é a Guarda, que chega aos 13.
0: Ai, que é frio! Mas dá belíssimas conversas de parque a passear cães.
2: Está mais fresquinho.
0: É quando está mais fresquinho. A primavera parece que nunca mais chega. Já fomos enganados. já nos deram e já nos levaram. Já a seguir temos o Pensar Pequenino. Vamos falar do Papa, que na semana passada celebrou um ano, precisamente, como sumo pontífice. E vamos saber quem é.
2: Tens que acrescentar isso, não? Parece que só que o Papa fez um ano.
0: Exato, fez um aninho.
2: Um Papa bebê.
0: Quem é? O que faz? Como se escolhe? Porque se chama Leão? Respostas que serão respondidas aqui por pequenos especialistas.

0: trabalhar a pequenino.
1: 4 dias de trabalho e 3 dias de fim de semana.
2: Eu fazia greve todos os dias.
3: Queres fazer greve na escola para ficar burro, é?
0: Então, estamos aqui a celebrar desde a semana passada o primeiro ano de Papa ser Papa, de facto. E a primeira pergunta que os entendidos respondem é: quem é? Quem é o Papa?
4: Pelo que o meu pai me disse, o Papa é o... quem está mais acima na igreja.
5: Como? O Papa?
6: Sim, o Papa.
5: O Papa.
7: É um padre principal?
8: Padre que manda nas coisas das igrejas.
9: Oh. O Papa é uma pessoa que reza por todos nós.
0: Pronto.
10: É o padre principal.
0: E já agora, o padre principal. O que faz o Papa?
11: Ele é quem que manda na igreja e ele é o mais velho.
12: Eu rezo.
13: Trabalha na igreja?
6: A fazer o quê?
13: O Pedro disse rezar, então vou dizer rezar.
6: Onde é que ele trabalha? Em que sítio?
14: Na igreja ou na missa?
15: Ele reza pelas pessoas.
16: E eu acho que ele mete a música da Joana com o Papa e só fica a comer Papa.
17: Sei, dá mensagens ao mundo, não sei.
0: Dá mensagens ao mundo, não sei. Ele mete a música com o Papa.
10: E fica só a comer Papa.
0: Fica só a comer Papa. Já agora, a pergunta é, e acho que muita gente não sabe,
10: pois?
0: Como se escolhe um Papa?
18: Fazem alguns testes. Quem passar os testes
10: psicotécnicos.
18: E fizeram os outros, o que a pessoa que vai escolher o Papa diz, melhor ganha.
6: E achas que são ganha. Testes de quê?
18: Testes católicos.
13: Pegam em 5 ou não sei quantas pessoas, fazem perguntas religiosas e o que souber mais vira Papa.
19: Alguém está a fazer perguntas para um teste, depois quem for melhor fica o Papa.
20: Eles escolhem pessoas, né? E depois eles fazem uma reunião. E quem estiver mais próximo da igreja é o padre.
21: Fazem muitas perguntas, tipo, fazem muitas coisas. E se alguém tiver mais pontos, fica a ser o Papa.
0: Mais pontos, mais
22: pontos. Eu acho que é quem saber mais coisas católicas.
0: Católicas.
22: É um sorteio, escolhem algumas pessoas, fazem um sorteio e depois vê-se quem ganha.
0: É tão bom.
10: E o vencedor é...
0: tipo assim com a bola.
10: Robert.
0: Mas vai Isabel Angelina anunciar quem é que foi escolher no sorteio. Para o final, entendidos, queridos, porquê que se chama Leão, o nosso Papa?
18: Porque ele é do Sporting, que é o melhor clube do mundo.
0: Claro.
13: Porque é assim, resmunguento, igual ao meu pai, igual a um leão.
19: E gosta muito do Sporting. Pronto, eu acho que é por isso que ele se chama Leão. E ele quer ser o rei da selva.
9: Porque gosta de mandar como o rei leão.
20: Porque ele chama-se Leão, manda muito. Pode ser tipo raivoso, como manda. Ele chama-se Leão,
18: porque... ele pode ser Leão porque é o apelido dele, como Rafael Leão.
0: Pronto.
13: Será que ele também gostava do filme de Madagascar?
0: Fica aqui a pergunta.
10: Muito bem.
0: Sim, pode ser o apelido, não se tinha ocorrido a nenhum deles. Muito obrigada. Oh, Rafael, de facto, Diogo, é como se chama aqui o nosso entendido. O Diogo, Pedro, a Beatriz, a Carolina, a Alícia, a Madalena, que estão de volta já na quinta-feira. Obrigada, pequeninos.
23: Pensar pequenino.
0: 12 para as 8.
10: Às 8:15 vamos aqui recomendar imenso. É o que temos estado a fazer ao longo deste mês de maio e vamos continuar a recomendar imenso todos os dias alguma coisa. E hoje o que gostávamos que nos recomendassem imenso é o melhor cheiro. Qual é o melhor cheiro que há? É assim, segundo os especialistas, estava aqui a consultar algumas notícias com os que trazem estudos, dizem que o melhor cheiro, assim, mundialmente famoso, é baunilha.
0: Faz lá.
10: Não.
0: É bom. Não é mau.
10: Não
0: é mau.
10: Mas há cheiros tão melhores.
0: Sim, está bem.
10: Se tu tivesses que escolher o melhor cheiro, o que é que escolhias?
0: Não consigo um, mas, olha, livros novos.
10: Ah, boa.
0: Quando abres, lareiras. Não é consensual, não toda a gente gosta.
10: A lareira cheira bem no momento, mas no dia a seguir cheira... A roupa fica a cheirar esquisito.
0: Os pés do Pedro.
10: Até hoje?
0: Eventualmente, ele não me deixa cheirar, mas eu acho que até hoje...
10: É
0: posso,
10: muito importante,
0: posso
10: é muito importante explicar o Pedro é meu que filho. O Pedro é o filho da Ana.
0: Sim, sim.
10: Ok.
0: E tu?
10: Também não consigo escolher só um. Vou dizer, o cheiro a torradas,
0: sim,
10: que é dos melhores do mundo, o cheiro a refogado... Mas não é aquele cheiro a refogado, e este autocarro cheira a refogado. Não, é quando chegas a casa e há um alhinho no azeite, é dos melhores cheiros do mundo. o cangote dos meus filhos.
0: Lá está. Quando tu cheiras é pedaços de corpo de filho.
10: Aqui atrás, ao pé das orelhas. Sim. Que ai, Jesus Cristo. E um outro, acho que aquele cheiro quando chega assim o verão ao Alentejo e ao Algarve, que é aquele cheiro às tevas.
0: Sim.
10: É maravilhoso.
0: Também mas é muito
10: conseguia
0: bom.
10: Continuar aqui.
0: Cheiro de flores, quando a primavera está a chegar. Cheiro. Sim. De jasmim, de flor de laranjeira, por aí fora. As flores também merecem um lugar neste ranking.
10: Qual então é o melhor cheiro? 962-007-500, queremos que nos recomenda imenso o melhor cheiro.
0: Sim, pode ser do seu marido.
10: Exatamente.
0: Ou da sua mãe, ou o que quiser.
10: O meu marido depois de jogar à bola.
0: Por exemplo, pode ser uma coisa que a estimula. Pode ser. 962-007-500 é o melhor cheiro de todos hoje no Recomendo Imenso.

0: Tiago Bittencourt, aqui com esta linda música, chama-se Nem Tudo É Mágoa. Agora, hoje tudo é cheiros. Estamos a escolher o melhor cheiro. Eu recomendo imenso, das 8h15. Olá, Joana Marques!
1: Olá, olá!
2: Qual é o melhor
1: Obrigada.
2: Cheiro
1: do mundo?
0: Sim.
1: Ai, que difícil. Então eu acho que o melhor cheiro é eucalipto.
0: Ok.
2: Eucalipto?
0: É porque ela,
2: não esperava.
0: Ela é, sabes que é hipocondríaca, não é?
2: Claro.
0: E então, a medicina.
1: E uma vez a Ana deu umas gotinhas de eucalipto que eram muito boas, sim.
2: Gostas mais de eucalipto de limão, eucalipto de morango,
1: eucalipto de Coca-Cola?
0: Joana,
1: gosto de outros,
0: olá.
1: Mas eu calculei que já tivessem falado do cheiro a pão e aquelas coisas.
2: Por acaso não?
1: Também gosto.
2: Okay. Quer dizer, falei de cheiro a torradas.
1: Pronto, mas pão acabado de fazer. Quando passas assim na rua e percebes, há aqui uma padaria.
0: 8h15 temos, o recomendo imenso. Como é que está a Joana?
1: Bem? Muito bem, muito bem. Viva.
0: Ok, está viva, isso é que importa. Cá está ela.
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0: Olá, bom dia. Achava que nos tínhamos esquecido a sua mensagem, pois cá está ela. Bom dia.
2: Bom dia. Fátima será sempre um local de paz e de encontro. A esta hora, ainda estão muitos peregrinos a caminho e todos levam consigo algo para pedir ou para agradecer a Nossa Senhora. É um mistério de fé este desejo que reúne milhares e milhares de crentes de todas as idades, vindos de tantas terras diferentes. E quando chegar a noite, a procissão das velas irá encher de luz todo o santuário, uma beleza única que não deixa ninguém indiferente. Em Fátima, todos temos mãe.
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0: Ora, muito bom dia. São 8 da manhã, são 7 nos Açores. Olá, Sérgio Costa, mais uma vez.
14: Bom dia.
0: Então, nesta terça-feira, o que é que está a marcar a atualidade?
14: Faltam 30 mil enfermeiros no país, diagnóstico divulgado no dia de greve no setor. Nesta edição, a polémica que marca a Eurovisão deste ano.
0: Olá, João Fonseca, aqui no Desporto, o que é que nos contas?
24: Arbitragem criticada em Vila do Conde, no Rio Ave Sporting, na luz, silêncio sobre o árbitro e pedidos de demissão a Rui Costa.
0: Esta terça-feira traz-nos nuvens e chuva também. Estão agora 14 graus em Lisboa, estão 13 no Porto, 15 em Faro. Vamos ouvir agora as notícias na Renascença. A edição é de Sérgio Costa.
14: Em dia de greve dos enfermeiros, ficamos a saber que faltam 30 mil profissionais em Portugal. 4 em cada 10 enfermeiros acabados de formar preferem emigrar. O cenário é descrito à Renascença pelo bastonário da Ordem dos Enfermeiros. Luís Filipe Barreira reconhece que os baixos salários, a exaustão dos profissionais, fazem com que Portugal seja um dos países com mais dificuldades em reter enfermeiros.
25: Nós continuamos a oferecer a estes enfermeiros que acabam o curso, contratos de 6 meses, que gera muita instabilidade na vida pessoal de cada um. Tendo em conta a própria escassez de enfermeiros que hoje se vive no Serviço Nacional de Saúde, depois leva naturalmente às questões da exaustão.
14: Luís Filipe Barreira, o bastonário da Ordem dos Enfermeiros, em declarações a Alexandre Abrantes Neves. Neste que é um dia de greve no setor, o protesto prolonga-se até à meia-noite. Pode por isso contar com dificuldades se precisar de uma consulta ou se tem mesmo uma cirurgia programada. Os serviços mínimos estão garantidos. Um protesto por melhores condições de trabalho e valorização de carreiras. E um pacto para a saúde através da Presidência da República pode ser uma boa ideia, mas é arriscada. Leitura de Miguel Poiás Maduro ao pacto convocado por António José Seguro e que vai ser coordenado pelo antigo ministro Adalberto Campos Fernandes no programa Conversa de Eleição da Renascença. Poiás Maduro considera positiva a opção por um pacto, mas se não correr bem pode deixar marcas em Belém.
26: O Presidente da República assume a liderança da procura desse pacto para a saúde. Se for bem sucedido, será não apenas uma vitória política relativamente a essa matéria, mas será uma marca muito grande, porque é uma nova forma de exercício dos poderes presidenciais, não é? Se não for bem sucedido, é uma derrota importante logo no início do seu mandato.
14: Miguel Poiás Maduro, antigo ministro social-democrata, no programa Conversa de Eleição, conta também com Fernando Medina, um programa moderado por Filipe Ribeiro. 2026 pode ser um ano particularmente severo para incêndios florestais. Alerta de um consórcio científico que envolve vários países. Este ano, época de incêndios, começou com mais 50% de área ardida do que a média habitual para esta altura do ano. Investigadores alertam ainda para eventuais consequências do regresso do fenómeno El Niño. Terminado o cessar-fogo, a Rússia volta a atacar Kiev. De acordo com a administração militar da capital da Ucrânia, a cidade está a ser alvo de ataques com drones desde esta madrugada. Tempo agora para o desporto. João Fonseca, Benfica perto do segundo lugar, entrega a Liga dos Campeões ao rival Sporting.
24: Na Luz, o ambiente voltou a aquecer. Muitas críticas a Rui Costa e pedidos de demissão. Em Vila do Conde contesta o Rio Ave decisões de arbitragem. Os vilacondenses perderam com o Sporting por 4-1. 1, penalti e duas expulsões contestadas pelo técnico grego Siladopoulos.
3: I think that it was a very beautiful game.
24: Creio que foi um belo jogo que acabou destruído. É a minha análise. Muito simples e honesta. Na minha humilde opinião, o penalti não existiu. Siladopoulos, o treinador do Rio Ave. Rui Borges mostrou-se aliviado com o regresso do Sporting ao segundo lugar.
4: Voltarmos a ser segundos traz alguma motivação, alguma tranquilidade naquilo que é mental também, por termos perdido o segundo lugar, termos perdido primeiro a oportunidade de continuar a lutar pelo campeonato, por sermos campeões, e depois perder o segundo lugar em espaço de duas semanas.
24: Dois pontos de vantagem, a depender apenas de si. Atrás fica o Benfica, que após o empate a 2 com o Braga, ouviu a Luz pedir a demissão de Rui Costa, e Mourinho defender a equipa sem querer tocar na arbitragem.
5: E hoje, que é o dia onde se pensa que o Benfica não terminará em segundo lugar, é o dia que eu tenho que ser e que eu tenho que os defender, porque eu acho que eles merecem. E fico-me por aqui porque não quero começar a próxima época castigado.
24: Sábado é o Tira-Temas, os Leões recebem o Gil Vicente, o Benfica vai ao Estoril, 2 jogos, 8:30 da noite, última jornada com todas as partidas disputadas dia 16.
0: Que emoção, o desporto com João Fonseca e Sérgio, hoje tem início mais uma edição da Eurovisão, também que emoção, com Portugal a participar na primeira semifinal, representado pelos Bandidos do Canto. No entanto, a presença da RTP não é consensual.
14: Sim, devido à participação de Israel, que levou vários países a boicotar o festival, como é o caso, por exemplo, de Espanha ou os Países Baixos, em sentido contrário, Portugal participa. Nuno Artur Silva, antigo administrador da RTP, considera que o canal público optou por seguir a posição internacional do governo português. Em declarações à Renascença, o ex-secretário de Estado para o Audiovisual defende que a RTP devia, contudo, ter autonomia para tomar outra decisão.
6: Podemos discutir o grau de autonomia que a RTP tem ou terá para tomar esta posição, mas creio que aqui o que aconteceu foi que a RTP preferiu estar espaldada, estar resguardada na posição internacional de Portugal. Essa posição, na minha opinião, face à posição que foi tomada pela organização em relação à Rússia, eu acho que não é correta. É uma situação que tem a ver com as televisões públicas e não exatamente os governos. E, portanto, deveria haver autonomia para as televisões públicas poderem tomar uma posição.
14: A posição de Nuno Artur Silva sobre a participação portuguesa no Festival Eurovisão deste ano.
0: E Sérgio, são várias as razões para o boicote, desde logo a ofensiva de Israel na faixa de Gaza, mas também a suspeita sobre a manipulação do televoto, que também terá favorecido Israel em edições anteriores.
14: É verdade, e esta segunda-feira o The New York Times lançou uma reportagem que dá conta que basta coordenar cerca de uma centena de votos para definir o vencedor do televoto. À Renascença, Nuno Artur Silva admite essa possibilidade.
6: É credível haver suspeitas, sim, ou seja, é possível que haja uma tentativa de manipulação dos votos, sim. Julgo que a União Europeia de Radiodifusão, os organizadores do festival, serão os primeiros a querer, clarificar toda essa suspeita e, portanto, é do interesse geral que se abra uma investigação e um inquérito para afastar de uma vez qualquer dúvida.
14: Portanto, há mesmo essa eventual possibilidade de manipulação do televoto, como se percebe.
0: E já agora, o futuro da Eurovisão pode ter consequências por causa desta polémica?
14: Olha, sabemos que há fãs a contestar a presente edição. Contudo, apesar da polémica, a Eurovisão continua a defender que o festival não é político. Nuno Artur Silva diz que tentar apagar referências políticas é em si um ato político.
6: É de uma enorme ingenuidade, pelo menos de um enorme cinismo, achar que um evento desta dimensão não é um acontecimento político. Um evento público é sempre político, e é sempre político mesmo na omissão que procura fazer das questões políticas. Neste caso, é uma das edições mais políticas pelo esforço desesperado de retirar a política do evento.
14: Nuno Artur Silva, entrevistado por João Malheiro, uma entrevista para ler também no site da Renascença. Já agora, rapidamente, os Bandidos do Canto, que levam a sua rosa ao palco da Eurovisão, de acordo com as apostas, estão fora da final. Estão em 11º lugar, logo abaixo do top 10 mais provável para a classificação para a final. Veremos mais logo, mas é sem dúvida uma edição muito polémica este ano em Viena.
0: Completamente. Até já, Sérgio. Mais notícias no site da Renascença. 8:09. Bom dia!
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29: Beijinho grande, dia feliz.
11: Beijinhos, beijinhos, olá, bom dia.
30: Olá.
11: Então, boa terça-feira, se não é o pior dia da semana, para mim.
30: Qual
11: porque?
30: É o pior dia da terça?
11: Terça-feira é uma pescada
30: é
11: cozida.
30: É, não é a segunda, por, ou seja, vens com a energia do fim de semana e estás longíssimo de sexta.
11: Não. Não é? Uma pessoa sobrevive a uma segunda para isto?
30: Pois é verdade.
11: Para isto?
30: É isto que te espera. Então seja bem-vindo, estamos com a Inês.
11: Estamos com a Ana.
30: E com a Joana também.
29: Sim.
11: Eu acho que com a Joana
29: todos
11: não estamos
29: juntos.
11: Bem.
29: Mais tão uma parte da Joana.
30: É porque tu estás um bocadinho...
29: mas eu vou voltar aos poucos.
30: Chucharam-te muito no Porto, não foi?
29: É que soa tão mal.
11: Ela está um bocadinho combalida.
30: Estás um bocadinho.
29: Mas bem, estou muito contente de estar aqui.
30: Sim.
29: Estou só um bocadinho rouca.
30: Foi muito bom no Porto.
29: Foi. Da minha perspectiva, foi para as pessoas, não sei.
30: Vamos espreitar o trânsito. 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
29: Relaxa.
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31: Agora, acidente na Ponta Rábida em Norte-Sul. Corte via direita, demora desde o Nó de Francos. Paragens ainda do Freixo A3 na VSI e de Santo Ovídio na 1 à Ponta Rábida. Em Lisboa, acidente na 1 antes de Sacavém, Norte-Sul. Está na Berma, mas tem fila desde Santiria. Acidente também na ligação do IC16 à Acril. Paragens na zona comercial. Na A5, acidente na subida do Monsanto, Lisboa-Cascais, com fila à passagem. Na A2, a demora habitual desde a Baixa de Corroios. Linha Verde, 850-50-10.
11: Obrigada, Paulo Soares. E até já.
30: Até
11: quanto
30: já.
11: À primavera, também está na Berma com esse carro, porque não se digna a aparecer. Temos um dia com nuvens e também com aguaceiros, sobretudo no norte e no centro, que vão diminuindo ao longo da tarde. Temos máximas de 18 para o Porto, 19 para Lisboa, Faro com 20, é também essa máxima para Coimbra. Temos a cidade mais fria é a Guarda, com 13 de máxima. Aveiro com 20, 22 para Beja e Évora, são as cidades mais quentes. Ponta Delgada com 17 e o Funchal com 20.
30: Então, já a seguir temos o Recomendo Imenso e hoje queremos recomendações imensas de...
11: cheiros. Qual é o melhor cheiro do mundo? Já aqui falei em torradas, para mim, refogado, e o cheiro do cangote dos meus filhos.
30: Sim, eu falei de livros por dentro, novos. Falei dos pés do Pedro, do meu filho.
29: Ainda hoje?
30: Eventualmente sim. Pode ser que sim. De perfumes também. Há belíssimos perfumes com um ótimo cheiro. Café também não pode faltar nesta lista.
11: Café cheira muito bem.
30: A minha cadela Vicky, gosto muito do cheiro dela, depois de ter estado ao sol. Gosto do seu cheiro também.
11: Especificamente depois de ter estado
29: sim,
11: ao sol.
29: Sim, porque com o pelo molhado cheira pior, não é?
30: E tu, Joana?
29: Olha, eu também gosto muito do cheiro, já não dos meus filhos.
30: Não,
29: mas de...
30: não.
29: Não, também gosto, mas de bebés, em geral.
30: Nucas, não, não nucas tem... de bebés.
29: Nucas de bebés.
30: Devia haver perfume de nucas de bebés.
29: Os bebés vêm com um cheiro específico, que é muito pouco, depois vai perdendo com a idade.
11: Às vezes cheira um bocado azedo, os bebés.
30: Ai, não.
29: Se tiverem embolsado, está bem. Pronto, isso é uma exceção. Mas o bebê, assim, acabadinho de tomar banho, cheira muito bem.
30: Ai,
29: um recém-nascido.
30: É verdade, sim.
11: O cucuruto de um bebê pequenino, de facto,
29: sim,
11: é um cheiro muito específico.
29: A moleirinha.
30: Qual é o seu cheiro e o que quer recomendar? Imenso! Vá lá, 962007500. Eu recomendo imenso, sempre às 8h15, aqui na Renascença. Somos às 3 da manhã.

0: Olha, uma coisa que não cheira bem e que não se recomenda é, por exemplo, uma discoteca às 7 da manhã.
1: Não, se cheira a cerveja morta e a cigarros.
2: Olha, outra coisa que não cheira bem, sei que o tema não é coisas que não cheiram bem. Uma creche ao fim do dia, ali perto das 6 da tarde.
1: É um misto,
2: cheira a sopa, gente pequenina.
1: Cheira a sopa e a cesta.
2: É.
0: Um cheiro bom é de maresia.
2: É.
0: Pois é. Não é?
2: Tens razão.
0: E de bola de Berlim. Iodo, tipo...
1: Há um cheiro que atormentou toda a minha infância, que eu nunca consegui identificar, e depois houve um dia em que eu percebi, ah, é isto! Porque às vezes cheirava-me aquilo e não sabia o que era. É uma coisa muito específica, atenção. Sabem quando tem uma panela ao lume, só que eu acho que as panelas já não são feitas desse material. E as pegas das panelas eram feitas de uma coisa que é baquelite ou que é, uma espécie de um plástico, não sei bem o que é. E quando aquilo pegava, quando o lume chegava ali, é um cheiro
2: tóxico.
1: É horrível.
0: É mau.
1: Só que eu demorei muito tempo a perceber que era aquilo.
2: Okay.
1: Não conseguia perceber, mas é péssimo. Mas hoje é sobre coisas que cheiram bem.
0: Sim, senhora, vamos lá.
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0: Então, quem é que recomenda imenso?
1: Então, hoje começamos não com uma pessoa, não com duas, mas é uma família inteira. Família Costa, bom dia.
4: O que
1: é
4: que... Bom dia, 3 da manhã.
5: O melhor cheirinho para a família Costa do Porto é...
6: O café, logo de manhã, feito na cafeteira, da avó.
5: É um cheirinho muito agradável.
0: Olha, cheirinho da avó.
2: Pois é. Não é da avó, é do café, é da cafeteira da avó.
1: Mas sim. A avó se cá também cheira bem.
2: Pois, sim. Também.
0: As avós costumam cheirar bem.
2: Sim, a minha avó cheirava água de colónia.
0: Sei, trazida de Espanha.
2: Não, isso muitas era a tua, avó,
0: não,
2: era avó.
0: Não, mas muitas avós em Portugal mandavam vir de Espanha, não é?
1: Aquelas de litro,
0: sim,
1: e meio. A litrosa de água de colónia. João, bom dia.
7: Bom dia, 3 da manhã. Para mim o melhor cheiro é, após as chuvas, o cheiro da terra molhada.
1: Ai,
0: é bom, casa, é?
1: Há sim uns cheiros que as pessoas adoram. Eu não adoro este. É isso e aquela coisa da relva acabada de cortar.
0: É espetacular.
2: Não, relva não tanto, mas terra molhada é bom.
1: Não, imagina, não odeio, mas também não acho incrível.
2: E aquelas pessoas que gostam do cheiro de gasolina.
0: Adoro. E tinta. Pintar a casa. Também.
2: Isso explica muita coisa. Vocês andam a cheirar a tinta. Temos agora o cheiro preferido e recomendado pela Marta.
8: Bom dia, 3 da manhã, o melhor cheiro. O cheiro a bebê.
2: Lá está.
8: O cheiro a café, o cheiro a torradas e o cheiro a mar, aquele cheiro da praia.
0: Lá está, é isso. Porquê que não há perfumes disto? Porquê que não há perfume de bebê? Para borrifar pela casa-se.
2: Há uns perfumes que tentam reproduzir o cheiro de bebê.
1: Mais ou menos.
2: Mas não é para usar em adulto, é esquisito.
0: Olá, Ricardo.
9: Vocês não imaginam o que acabou de acontecer. Estávamos a ouvir o vosso programa, eu virei para a minha mulher e disse... E tu, querido, o que é que tu achas? Qual é que será o cheiro mais belo? E ela disse, de cigarrilha de baunilha. A mulher que me obrigou a deixar de fumar. Vira-se agora.
0: Eu sabia que havia.
9: Como é que é possível?
1: Como é que é possível, de
0: facto? Eu sabia que havia cigarrilha de baunilha.
1: Filha, deve haver cigarrilhas de tudo. E mais alguma coisa, de sardinha. Mas, de facto, há coisas... O cheiro em cigarros, em geral, é uma coisa horrível.
2: É.
1: Mas cigarrilhas, de facto, são a exceção, às vezes. E pá, mas, por exemplo, charutos é um...
2: Ai, que horror.
1: É horroroso.
2: Não, e aquela... Eu não sei como dizer.
1: Estas máquinas, cigarros eletrónicos.
2: Não, isso também. Isso tem um cheiro horrível,
0: por acaso,
2: cheira a esgoto.
0: Gosto.
2: Eu estava a pensar naquelas menos legais, não é? Aquelas drogas leves têm um cheiro... A mim dá-me vontade de vomitar. Por isso é que eu nunca vou poder ser uma pessoa
0: menina.
2: Cool. Nunca vou poder ser cool.
1: É porque cheira um bocado a ervas aromáticas,
2: não é? Não cheira, não.
1: Bom, Ruben, bom dia.
10: Acho que toda a gente sabe que é o cheiro a férias.
0: Isso é quê?
1: Oh, Ruben, é uma coisa que começa a cheirar ali, que é para aí uma semana antes da pessoa ir.
0: Mas é que é sol, é calor.
1: Não.
0: É
1: o cheiro do ócio.
2: É isso.
0: Ócio.
3: Recomendo imenso.
0: Ócio for her.
3: Sim, eu recomendo imenso.
1: Nós em tempos também falámos aqui de um cheiro ótimo. Fizemos inclusivamente um anúncio dedicado a esse cheiro.
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0: Sim, uma marca Cláudio Almeida. Ainda temos mais aqui, mais ouvintes que querem dizer, querem recomendar imenso cheiros. Se tiver o seu, quer partilhar, 962007500. Esta é a

0: Aqui a ouvir. Vamos a recomenda, o imenso. Falamos hoje de cheiros.
1: Isso, cheiros bons, bons, bons. Brígida, bom dia.
2: Para cheiros que eu recomendo imenso. Eu sou uma snifadora profissional, cheiro tudo. Adoro o cheiro dos pescoços dos meus filhos, aquele cheirinho a mar e o cheiro a mata, a pinhal.
3: É bom, é bom.
2: Beijinhos.
3: Estás bem, Ana?
0: Me encanta.
1: Olha,
0: me encanta
1: lá, caruma.
3: E aqueles suquinhos que se punham nas... gavetas.
1: Sim. Punham e põem.
3: Sim, das meias, não sei o quê. Aquilo é o quê? Alfazema.
1: Alfazema.
3: Gosto muito também. Gosto. E quero saber qual é o cheiro que recomendo ao Jovino.
4: O melhor cheiro do mundo é claramente o cheiro da vegetação da costa alentejana.
3: Específico.
4: Junto ao mar. É maravilhoso. Quando
1: sei.
4: Chega ao final da primavera, princípio de verão, aquele cheiro é algo inolvidável.
1: É, é.
4: Bom
0: dia. Cheira tipo a serra.
1: É, são aquelas estevas que eu estava a falar há bocadinho. É maravilhoso. Gabriela, bom dia.
5: Os três aqui de casa, a Gabi, o Xavier e a Guiomar, dizem que o nosso cheiro preferido é...
6: O jasmim
5: do nosso jardim.
0: Ah,
5: beijinhos.
0: Também tenho bom jasmim no jardim.
1: O jasmim do jardim.
3: É difícil dizer, o jasmim do jardim. E agora, o cheiro que recomenda à Paula.
7: Olá, cheirosas três da manhã.
3: Nem sempre.
7: Eu, ultimamente, recomendo imenso o cheiro da minha neta Maria Inês. Com 4 meses.
3: Podemos ir aí cheirar.
0: Devia haver perfume, não é? Perfume da minha neta Maria Inês. Tu compravas?
3: Sim, sim. Não, então para conservar os cheiros que os nossos filhos tinham em bebés, nós temos agora num frasquinho para de repente.
1: E vocês não acham que há pessoas, e fala que agora dos filhos, que é em particular, que acontece mais, que é. Há pessoas que perdem o seu cheiro de bebê. Mas eu, por exemplo, acho que um dos meus filhos ainda consigo cheirar
0: vestígios,
1: ao que ele cheirava tipo... quando era bebê.
0: Sei, estou a perceber.
1: Agora fiquei nostálgica.
3: Pois é, estás até com uma lágrima aqui.
0: Olá, Alexandre, qual é o cheiro que recomenda?
8: Um dos meus cheiros favoritos e que à partida parece ser inacessível a maioria das pessoas.
0: Qual é?
8: Mas que no fundo pode ser gratuito. Basta ir a um stand.
0: Carro
8: é
0: novo.
8: É um cheiro a carro novo.
0: É verdade.
8: Não há nada que chegue àquele cheirinho
3: é
8: químico.
3: É bom, é bom.
8: Mas que realmente fica na memória por bons motivos.
3: Olha, e o cheiro a livro? Papel.
0: É espetacular,
3: é bom, não é?
0: Sim,
3: é,
0: sim.
3: É bom, não é?
0: Aquele livro quando abres assim.
3: Sim, e não há no Kindle.
0: Pois não, isso é verdade.
1: Podiam fazer.
3: Podiam fazer.
1: Cobos com cheiro.
3: Exatamente.
1: Maria João, bom dia.
9: O cheiro aqui das minhas dunas entre a altura e a manta rota,
0: é.
9: Agora na primavera. Cheirinho a mar e a estevas e a. Muito bom.
0: Roupa lavada.
1: Ah, que bom.
3: Sim, depende do amaciador.
0: Ai, mas é a estimula, não é? Quando passas por alguém que cheira a roupa lavada.
1: As tendais que...
3: Olha, e o cheiro de uma pessoa que acabou de tomar banho. Ou seja, no fundo é cheiro a Dove. Não queria fazer publicidade. Cheira a um gel de banho.
0: Já fizeste.
1: Pode ser de marca branca também.
3: Pode.
1: A lavadinho.
3: Cheira
1: a
3: lavadinho, é ótimo.
1: Catarina.
10: Bom dia, 3 da manhã. E aquele cheirinho de sardinha assada.
1: Ai, que, ah,
10: não, que
3: não.
10: Maravilhoso.
1: Ah, ótimo.
10: Beijinho
0: não estou nessa.
10: Da Catarina de Viseu.
3: Onde
10: beijinho
3: trabalho. Para Viseu. Mas
1: eu estou com a Catarina de Viseu.
3: Mas cheira sardinha, não é uma
0: também
3: coisa
0: não.
3: Assim.
1: Há coisas que implicam algum sacrifício para podermos beneficiar delas. A sardinha é um desses. Ficas
0: mas
1: a cheirar a roupa, a cheirar mal.
0: Não, lá no sítio,
1: ótimo,
0: okay,
1: não é?
0: Na roupa depois, não ok.
1: E cheira... Ah, outra... Ah, como é que nós não falámos
3: frango
1: disto?
3: Assado.
1: Frango assado.
3: Claro, como é que olhei para os teus olhos e percebi logo que era frango assado?
1: Imagina, passar por alguém que tem um saco de frango assado. Como é que nos esquecemos?
0: Sempre, nunca igual. É, recomendo imenso, sempre às 8h15, amanhã há
11: à
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13: E agora a atualização do tempo. 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
11: São 8:30 da manhã. Altura de lhe contar que notícias marcam a atualidade e, sobretudo, se tem uma consulta ou cirurgia, atenção que pode ser adiada porque temos greve hoje dos enfermeiros.
12: Sim, apesar de haver serviços mínimos decretados, a responsável pelo Sindicato dos Enfermeiros Portugueses avisa na Renascença que pode haver implicações nas consultas e cirurgias marcadas. Os enfermeiros cumprem um dia de greve. Entre as várias reivindicações, pedem a contratação de mais profissionais. Já esta manhã ouvimos na Renascença o bastonário da Ordem dos Enfermeiros alertar que em Portugal há pelo menos 30 mil profissionais em falta. O antigo ministro do PSD, Miguel Paiás Maduro, avisa que é extremamente arriscado o compromisso do Presidente da República para um pacto na saúde. O social-democrata diz que seguro arrisca uma derrota no início da presidência. Também o socialista Fernando Medina, no programa da Renascença Conversa de Eleição, alerta que será difícil unir PS e PSD num consenso sobre o setor. Para garantir a liberdade de circulação no Estreito de Hormuz, Reino Unido e França presidem hoje uma reunião para discutir uma missão multinacional no canal. O encontro por videoconferência junto aos ministros da defesa de mais de 40 países. Este ano pode ser particularmente severo para os incêndios florestais, alerta de um consórcio científico que envolve vários países. A época de incêndio já começou com mais 50% da área ardida do que a média habitual para esta altura do ano.
11: Obrigada, Filipa Ribeiro. Os benfiquistas nada felizes. João Fonseca, bom dia.
13: Absolutamente, Ana, bom dia. Até porque os objetivos da temporada foram falhados completamente, estando a terminar o campeonato e com o segundo lugar praticamente perdido para o rival Sporting. Ontem, muita contestação no Estádio da Luz ao líder das Águias. A equipa de Mourinho empatou 2 com o Braga, deixou por isso fugir o lugar de Liga dos Campeões para os Leões, que à mesma hora golearam por 4-1 o Rio Ave, embora numa arbitragem que desagradou aos vilacondenses, com 2 jogadores expulsos e uma grande penalidade contra. Porém, há ainda uma última oportunidade para o Benfica, mas estará sempre a depender do Sporting. No sábado, todos os jogos, mas estes dois, o Sporting frente ao Gil Vicente e o Estoril Benfica, serão às 8:30 da noite.
11: Até já, João Fonseca. Já. 27 para as 9.
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11: Você sabia, sim, você aí ao volante que nos está a ouvir ou noutro sítio, que houve um restaurante em Coimbra que foi assaltado e que os ladrões tentaram cozinhar?
22: Vi essa notícia e achei de valor.
23: Achei incrível. Coitados, que já estavam com fome.
11: Sim.
23: Pensaram, oh, Fanã.
11: É porque toda a gente sabe que os assaltantes...
23: Sacou o dinheiro da caixa registadora, mas antes disso faz-me aí uns ovinhos, se faz favor.
11: Os fanãs.
22: Os fanãs fanam.
11: O que... Bravo. O mais espetacular é que aqui, nas 3 da manhã, conseguimos chegar à fala com estes ladrões.
23: Temos os ladrões esfomeados.
11: É isso. Vai ser já a seguir no Alerta Estupidez. A não perder mais um exclusivo da Renascença.

0: uma guaçalha é muito linda. 20 para as 9.
1: Precisa, Maria João.
2: Mas sem ter o talento da Maria João.
3: Sem ter noção. Sem talento nem noção.
2: 3 da manhã com a Inês.
3: Olá. Comigo, com a Joana e com a Ana Galvão.
2: Conta-nos coisas das tuas viagens pelo Porto e os teus espetáculos e tudo, que não estás cá e não sabemos nada de ti, Joana.
3: É verdade, correu muito bem. E queria trazer os recados de muitos ouvintes que me mandam beijinhos para vocês. E de um em especial, vocês já o conheceram, porque ele veio também àquela emissão especial em fevereiro de aniversário do nosso programa, lembra-se?
1: Sim, sim, sim.
3: Quando fizemos um aniversário num sítio de festas infantis.
1: Sim, no Hello Park.
3: Exatamente. Ele veio de propósito, na altura, mora no estrangeiro e veio para o nosso aniversário.
1: Ah, o da Irlanda.
3: Exatamente, é o Paulo Jacó.
1: Sei.
3: E ele já no desconfia, portanto, no meu anterior espetáculo tinha ido vestido a rigor, na altura vestido de guru, e não é que desta vez me aparece, mais uma vez na primeira fila, vestido de radiologista.
1: Não!
3: Combate e estetoscópio e tudo em homenagem
1: àquela
3: advogada dos anjos que me chamou radiologista.
1: Isso equipara-te às maiores estrelas do mundo, tipo Rosalía.
3: Ou Beyoncé. As pessoas vão a rigor.
1: As pessoas vão muito na temática do último álbum.
3: Pronto, ainda é só uma pessoa em 5 mil, mas é um começo, é melhor que nada. E, portanto, fica aqui o meu beijinho para o nosso ouvinte.
1: Mas aqui fica aqui o meu apelo que todos vão
3: vestir. Não, isso não. E fica também o recado dele que nos disse que já tem viagem marcada novamente da Irlanda para cá para vir em novembro.
2: Na 3 da manhã.
3: Ver um espetáculo. Ai,
2: que bom!
1: Quanta responsabilidade.
2: Já agora, por causa do espetáculo de 3 da manhã, aproveitamos para recordar que é 23 de outubro e 20 de novembro, Coliseu de Lisboa e do Porto.
1: Isso.
2: E que vamos lá estar e que os bilhetes já estão à venda. Olá, Paulo Soares.
4: Bom dia.
2: Como estamos de trânsito?
4: Mantém-se o acidente na A5, na subida do Monsanto. Corte via direita em direção a Cascais. Fila à passagem. Acidente também na ligação do IC16 à Acril, com paragens na zona comercial. Filas ainda no IC19, desde o Cacém, no eixo norte-sul, desde a Ameixoeira. E na A2, a partir da Baixa de Copoios, no Porto. Há trânsito lento na VSI do Freixo A3 e de Santo Ovídio na 1 ao Nó de Francos. Os acessos à VSI já estão todos preenchidos. Linha verde, 850-50-10.
1: Obrigada, Paulo Soares. Até já. Quanto ao tempo, para esta terça-feira temos um dia que traz aguaceiros e nuvens. Aguaceiros que são mais prováveis no norte e centro e vão diminuindo ao longo do dia. Máximas de 18 para o Porto, 19 para Lisboa e 20 em Faro.
2: Então, já a seguir temos aqui um exclusivo, mais um do Alerta Estupidez.
1: Exatamente. Um restaurante em Coimbra foi assaltado e os ladrões, além de roubar, tentaram também cozinhar. E a nossa reportagem falou com eles.

0: muito atrasada na minha, no meu objetivo.
1: Qual é?
0: Que era saber esta parte de cor até ao verão.
1: Boa sorte. Todo Portugal está aqui na expectativa de se consegues ou não.
0: Ok.
1: 15 para as 9 da manhã.
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3: Bom dia, um restaurante em Coimbra foi assaltado. Os meliantes não encontraram dinheiro e no meio do assalto tentaram cozinhar, como confirmado pela proprietária à CMTV.
4: E quando entrei, reparei no fogão que havia lá comida em cima, do qual devem ter tentado fazer algum petisco. Portanto, mas não conseguiram ligar o gás.
0: Foram pimentos ladrão.
3: Assaltar e tentar fazer um petisco. O que os levou a esta dupla
2: estupidez,
3: a repórter Valentina Lopes Gonçalves conseguiu descobrir.
0: Bom dia, estou a fazer a minha primeira reportagem com a cabeça encapuzada. É agradável? Não. É difícil respirar por estes buraquinhos para o nariz e para a boca? É. Podiam ter investido um bocadinho mais num capuz com uma boa malha para não ter de estar cheio de comichão? Podiam. Mas só assim consigo falar com o grupo Cozinha de Verdade, que reivindica o assalto ao restaurante Cova Funda, o Espanhol. Porquê que tentaram cozinhar quando não encontraram dinheiro?
5: Oye, perdón, que no es verdad, ¿eh? Que nos entramos no restaurante de propósito para cocinar. Porque no grupo Cocina de Verdade lutamos para que haya pratos que condigan con os nomes dos restaurantes. Y no se admite un restaurante que se llama O Español y no tiene paella. Entonces dice a miña compañeira, vamos a entrar y cocinar un panelón de paella y de mañá eles llegan y tienen de servir aquella paella, Roberta.
0: Roberta, mas vocês não queriam ser identificadas?
5: Ah, não, não se preocupe, que Roberta é um nome falso.
0: Ah.
5: Porque ela se chama Maria da Graça Márquez. E como eu dizia, então, a Roberta veio, porque sem ela eu não conseguia fazer a paella.
0: Ah, então a Roberta...
3: Levou tempo.
5: Que ela estava pensando.
6: Estava a traduzir na cabeça.
0: A Roberta também cozinha a paella.
6: Não. Eu sou a que assalta mesmo. A minha camarada não sabe partir janelas nem arrombar portas. É uma ótima cozinheira de pratos principais, mas não percebe nada de entradas.
0: Mas então porquê tudo revirado e as caixas registadoras abertas?
5: Então, eu passo a explicar. O que se passou foi que eu pus as coisas para cozinhar e percebi. E percebi uma coisa. É que eles não tinham pimentão. Pimentão? Pimentão? Em que cozinha espanhola não há pimentão? E eu disse, Roberta, tu vai comprar pimentão, mas com o dinheiro deles, que eu já trouxe o arroz bomba e o açafrão em pistillo, porque eu ia pagar todo, porque já esperava que não tivessem. Pero pimentão lo pago yo, não?
0: Mas procuraram e não encontraram o dinheiro.
6: Não, e a minha camarada ficou doida, partiu tudo com a raiva. Pedimos desculpa aos donos, não era suposto, nós só íamos fazer uma paella e deixar uma mensagem, que era assim, ou deixam de se chamar espanhol, ou fazem paella, se não voltamos.
0: Então não é verdade que foram embora porque não souberam ligar o gás?
5: Pois não, que ofensa, que não. Claro que sei ligar o gás, que eu sou uma chef de renome. Já cozinhei em mais de 45 assaltos. Aponte este número, 45 assaltos. E em 7 prisões. Porque às vezes assaltos que dão para o torto, não é? Já se sabe. Só em Tires já estive 4 vezes. Quando volto para lá, reclusas ficam eufóricas, porque já sabem que vão ter cozinha gourmet.
0: Mas 45 assaltos?
5: Sim.
0: Mas assaltam que tipo de restaurante?
5: Que sim, todos aqueles em que o menu não é verdadeiro. Os que mais assaltamos para cozinhar são aqueles restaurantes vegan, sabes qual é? Que dizem hambúrguer vegan, queijo vegan, maionese vegan. Es que lo odio, lo odeio, lo odeio.
6: Exatamente, ainda no sábado entramos num desses vegan de madrugada e cozinhamos tantos hambúrgueres a sério, com queijo a sério e maionese a sério, que os bêbados da noite foram lá para curar a ressaca, porque aquilo cheirava, sabem quê? A McDonald's.
5: Sim, foi genial. E no final deixamos esta mensagem. Se não querem que a gente volte, das duas uma. Ou cociñan carne de verdad, ou muda un nome para restaurante de legumes que a gente tempera de forma enganadora para a súa cabeza se sentir amiga dos animais, mas as súas papilas gustativas acharen que o cociñeiro matou unha vaca coas propias mãos. Solo así.
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5: Que horror!
1: Que horror,
5: tio, que asco.
3: Estava a ser muita informação para esta repórter. Ela precisou de pensar ali um bocadinho.
0: A repórter não estava...
6: Ficou a interiorizar.
0: Estava a traduzir.
5: Desculpa lá, tu obrigaste-me a dizer que matamos as vacas.
6: Pois foi. Não eras tu, eras uma personagem.
3: Guardei para o fim, senão não conseguias dizer mais nada. Guardei para a última.
5: 12 para as 9, temos alerta estúpida, segunda, terça e quinta.

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1: Ah, pois é, porque eles ganharam, foram os nossos representantes da Eurovisão e hoje já são outros.
0: Isso.
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1: estar.
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0: 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Quem
1: Somos
0: nós! Às 3 da manhã ao vivo, sim, nos Coliseus. 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
1: Coitadinha, pois é.
2: Mas até lá tem tempo de recuperar.
0: 23 de outubro no Coliseu de Lisboa, Coliseu do Porto a 20 de novembro. Vamos levar para o palco o universo das 3 da manhã, com rubricas, com momentos, todo o que temos direito, convidados, música, muita coisa.
2: Às 3 da manhã ao vivo, bilhetes já estão à venda, corram. 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
1: Estava aqui a ver os bilhetes, estão a voar.
0: E facto, também dos suplementos de Ana, porque não há idade para nos mexermos sem limites.
1: Pois é, verdade. Olha, vamos conhecer os suplementos de Ana hoje.
2: É?
1: Que é uma marca não assim tão conhecida e que vai ficar mais conhecida.
2: Vai passar a ser.
1: E hoje, às 9h30, primeiro vêm dizer porque é que se meteram nisto connosco.
0: São malucos.
1: Sim, e depois vêm nos explicar o que é que fazem.

0: copo meio cheio.
1: Ai, ai, ai, ai.
2: E eu agora dizia, ah! Não me lembrava.
0: Ai, não, matava-te que eu
2: há
0: adoro.
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1: Ora,
0: Muito bom dia, são 9:08 nos Açores. Seja bem-vindo, olá Sérgio Costa,
20: bom
0: mais
20: dia,
0: uma vez.
20: Bom dia.
0: Contamos contigo para que nos informes que notícias é que marcam esta manhã.
20: Hoje há greve dos enfermeiros, reportagem neste jornal. Segurança, habitação e mobilidade, temas para a reunião de Luís Montenegro com os autarcas de Lisboa e Porto.
0: Olá, João Afonso aqui
21: olá,
0: no Desporto.
21: Ana. José Mourinho perde segundo lugar, mas decisão sobre o futuro só no próximo domingo, quando terminar o campeonato.
0: Fica a saber que hoje ainda não vai estar assim tanto calor. Temos agora 15 graus em Lisboa, 14 no Porto, 16 em Faro, num dia que se prevê com chuva em algumas zonas do país. Notícias na Renascença com Sérgio Costa.
20: A abrir a indicação da morte de uma pessoa esta manhã na sequência de um incêndio na Avenida de Ceuta, em Lisboa. Informação confirmada à Renascença por fonte da PSP. A vítima é um homem de 50 anos de idade, em situação de sem-abrigo. Alerta foi dado por volta das 6:30 da manhã. O fogo já foi, entretanto, extinto. Hoje pode ser mais difícil conseguir uma consulta ou realizar uma cirurgia. É dia de greve dos enfermeiros. O protesto já começou, prolonga-se até à meia-noite. Estão assegurados serviços mínimos, mas pode haver perturbação em vários serviços. É o que vamos conferir a esta hora com o repórter Jaime Dantas, que está no Hospital de São João, no Porto. Bom dia, Jaime. Há efeitos visíveis desta greve dos enfermeiros?
22: Bom dia, Sérgio. Nesta primeira hora de greve, o Hospital São João parece estar a operar normalmente. Isto a avaliar pelos relatos que fui procurando obter dos utentes. Não encontrei nenhum até agora que tenha sentido os impactos da greve de enfermeiros. Quanto a dados oficiais, a administração do Hospital São João promete a avaliação da adesão para o final da manhã. Também contactado pela Renascença, o Sindicato dos Enfermeiros Portugueses também ainda não avança com números de adesão ao protesto, mas garante que a paralisação está a parar blocos de operatório, tanto no Serviço Nacional de Saúde como no privado.
20: Obrigado, Jaime. Reportagem de Jaime Dantas está no Hospital de São João, por agora sem, como vimos, sem sinais aparentes de constrangimentos, em resultado da greve dos enfermeiros que se prolonga até à meia-noite. E neste dia de protesto à Ordem dos Enfermeiros, alerta que faltam 30 mil profissionais em Portugal e que 40% dos recém-licenciados preferem emigrar. Em declarações à Renascença, o bastonário Luís Filipe Barreira admite que os baixos salários e a exaustão dos profissionais fazem de Portugal um dos países com a maior dificuldade em reter enfermeiros. Declarações que podem ser lidas na íntegra no site da Renascença. Na atualidade internacional, aumenta a pressão sobre o primeiro-ministro britânico Keir Starmer. Convoca o governo para uma reunião de emergência a partir desta hora. Vários ministros do executivo britânico exigem um calendário para que o chefe do governo abandone funções. Starmer enfrenta também a contestação de mais de 70 deputados do Partido Trabalhista que falam em perda de autoridade do primeiro-ministro. Em causa estão os recentes resultados eleitorais considerados desastrosos para os trabalhistas. Na resposta, Keir Starmer apela à calma e não dá sinais de que pretenda afastar-se do cargo de primeiro-ministro da Grã-Bretanha. E o Reino Unido e a França presidem hoje uma reunião para discutir uma missão multinacional no Estreito de Hormuz. O encontro por videoconferência junta ministros da defesa de mais de 40 países. A iniciativa espera definir as contribuições militares de cada país para garantir uma missão defensiva para assegurar liberdade de circulação no Estreito de Hormuz. A reunião acontece no momento em que um dos navios de guerra mais avançados do Reino Unido se prepara para ser destacado para a região. Israel aprova tribunal especial para condenar à morte os responsáveis dos ataques de outubro de 2023 e que desencadearam a guerra na faixa de Gaza. A medida foi aprovada com uma ampla maioria no Parlamento de Israel. Em março, tinha sido já aprovada uma lei que institui a pena de morte para pessoas culpadas de homicídio terrorista, o que na prática aplica-se apenas a palestinianos condenados por atentados contra Israel. Tempo agora para o desporto. João Fonseca, Rui Costa contestado e Mourinho recusa antecipar decisão sobre o seu futuro.
21: Com a ida à Liga dos Campeões nas mãos do Sporting e os objetivos da temporada a fugirem entre os dedos, o treinador não muda uma vírgula ao seu discurso. Será ele a decidir o timing e o rumo da sua carreira?
23: Claro que me cabe a mim dar essa resposta. Claro que me cabe a mim. Vocês já me viram esconder alguma vez das minhas decisões, das minhas responsabilidades. Agora que ninguém me obrigue a decidir e muito menos a comunicar decisões, porque sou eu que decido os momentos.
21: Benfica ou Real Madrid para domingo, a decisão de José Mourinho, embora a matemática ainda permita na última jornada novo volte-face no campeonato, objetivos começam a escapar ao treinador encarnado. Vencer no Estoril e esperar que o Sporting não ganhe em casa ao Gil Vicente é a possibilidade para que haja nova troca de posições na Liga entre segundo e terceiro. Dois jogos às 8:30 da noite, numa última jornada, com todas as partidas disputadas no próximo sábado, dia 16.
0: Obrigada, João Fonseca. E Sérgio, temos Luís Montenegro a reunir-se hoje com os presidentes da Câmara de Lisboa e do Porto para debater questões como segurança e habitação.
20: Sim, é um encontro que acontece depois de declarações contraditórias do presidente da Câmara de Lisboa e do ministro da Administração Interna sobre questões de segurança. Ora, nesta edição está a editora de política da Renascença, Susana Madureira Martins. Bom dia, Susana.
4: Bom dia, Sérgio.
20: Na prática, o que motiva este encontro? Porquê agora esta reunião?
4: Segundo fonte autárquica, disse à Renascença que esta reunião destina-se a reivindicar e a pedir coisas ao Primeiro-Ministro em áreas que são comuns das duas autarquias. E a segurança e a habitação são dois dos temas que deverão surgir e ainda questões à volta da mobilidade, tendo até em conta o recente anúncio do Autarca do Porto de tornar os transportes públicos gratuitos. Mas, sobretudo, a questão da segurança foi uma aposta quer de Carlos Moedas, quer de Pedro Duarte durante a campanha eleitoral em outubro, e o Autarca do Porto chegou mesmo a anunciar um plano especial de reforço da segurança para o primeiro trimestre deste ano e que ainda não aconteceu, e poderá haver aqui conversas com Luís Montenegro para nesse sentido.
20: Será também, Susana, uma forma de Montenegro terminar esses indícios de polémica entre Carlos Moedas e o ministro da Administração Interna?
4: Vamos ver. Tudo indica que o tema da segurança é especialmente delicado neste momento entre o Autarca de Lisboa e o Ministro da Administração Interna, que têm visões diferentes sobre percepções de segurança na capital. Tendo em conta essas recentes declarações num colóquio aparentemente contraditórias entre os dois, em que o Ministro defende que há que gerir a questão das percepções e que Lisboa não tem mais crime do que teve no passado. O Autarca de Lisboa mantém o pedido de mais policiamento na cidade para responder à percepção de insegurança das pessoas, e o que a fonte autárquica diz à Renascença é que não há propriamente cabeçadas entre o ministro e Moedas, e o entendimento é que ambos dizem coisas que são verdade.
20: Obrigado, Susana. Susana Madureira Martins, editora de política da Renascença. Detalhes sobre este encontro para ler também no site da Renascença. E a fechar, a indicação de que a partir de hoje passa a ser obrigatória uma autenticação de dois fatores para aceder ao portal da Segurança Social. Para além do número de identificação e da palavra passe, passa a ser exigido um código de verificação adicional, uma obrigatoriedade que não se aplica a quem já acede ao site da Segurança Social através da chave móvel digital. Está tudo também num explicador no site da Renascença.
2: Eu acho que isto ia ficar mais simples, afinal há mais uma coisa.
0: É que é muito complexo,
20: Sim, mas temos lá um explicador para explicar tudo, naturalmente, para a redundância.
2: Para garantir a segurança da Segurança Social.
0: Até já, até Sérgio. Já. 9 horas, 8 minutos. Para já, vamos contar-lhe como está o trânsito, não tarda nada.
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0: Beijinhos, beijinhos a você. Aqui estamos consigo.
2: Ana, às vezes parece aquelas crianças que
0: comeram muito açúcar.
2: Comeram demasiado açúcar da mesa da festa. E depois não conseguimos pô-los a dormir.
0: E asseguro que não comi nem um niquinho de açúcar.
2: Que mentira! Mentira, que Vita comeu há bocado uma torrada com doce.
0: Às 7 da manhã.
2: Então,
0: muito tempo.
2: Estava a ter agora.
0: Não é agora, não foi chup, chup, chup. Olá, bom dia, seja bem-vindo. Cá estamos consigo até às 10.
2: Isso. E daqui a pouco temos copo meio cheio, uma rubrica onde olhamos para a atualidade e tentamos vê-la da melhor forma possível.
1: E tentamos sempre gritamos muito.
2: Com muito otimismo. Tu hoje não podes gritar.
1: Hoje eu vou fazer meio playback.
2: Tens,
1: tá
2: que, ser, tens que ser mais contida.
1: Mais contida, sim, sim.
0: Então, estamos agora aqui para lhe contar como está o trânsito com o Prom, líder na distribuição de eletrodomésticos para profissionais. Paulo Soares, conta.
3: Problemas no IC19, acidente em Queluz, Lisboa-Sintra, corte via esquerda, fila na Amadora, paragens ainda no IC19, desde o Cacém, em direção a Lisboa, também na A5, em Porto Salvo, no eixo norte-sul, a partir da Ameixoeira, e na A2, desde a Baixa Corroios, no Porto. Trânsito lento ainda na VSI, do Freixo A13 e de Santo Ovídio, não ao Nó de Francos. Os acessos à VSI continuam todos congestionados. Linha Verde, 850-50-10.
2: Obrigada, Paulo Soares. Deixa. Quanto ao tempo para esta terça-feira, temos aguaceiros e nuvens. Há bocadinho chovia tanto aqui em Lisboa. Meu Deus. Aguaceiros então mais prováveis no norte e no centro, que depois, durante a tarde, vão diminuindo de intensidade. Quanto a máximas, sobem ligeiramente em relação a ontem. Temos o Porto a chegar aos 18, Lisboa com 19, Faro com 20, não passamos dos 22 em Évora, Beja e Santarém, as cidades mais quentes hoje. A mais fresquinha é a Guarda, que chega aos 13. Coimbra com 20, Aveiro também com 20, Viana do Castelo com 17. 17 também a máxima para Ponta Delgada e 20 para o Funchal.
0: Muito bem. Muito bem, então já seguir o copo meio cheio é o momento mais
1: otimista.
0: Otimista, sim, e feliz.
2: E para Palerma também.
0: Ai, não acho. Eu gosto muito. Tu achas sim, Palerma? Eu acho. Não acho.
1: Tu não achas, porque tu não reconheces a Palerma isso quando a vês.
0: Pois não.

0: vamos. Uf, respira. Vamos embora. Sejam bem-vindos ao Copo Meio Cheio, a rubrica que é uma revista de imprensa como se ela fosse feita por Filipe Laféria. Diretamente da Broadway para a buraca, eles trazem a lantejoula na alma. Recebam este elenco formidável. Cláudio Almeida! Sandra Torres! André Pereira! Fábio Oliveira! Rui Glória! Sara Martins! Que são mais hoje, isso, John Duque! E para a primeira boa notícia desta semana, não vai nada, nada, nada!
1: Tudo!
0: Cancelaram a queima das fitas em Lisboa.
2: Oh.
0: Uma tragédia. Uma tragédia para a tradição académica. Um triunfo para a função hepática. Não há queima das fitas, mas também não há queima dos fígados.
3: Vitória!
0: Exatamente.
4: Vitória! Vitória!
0: A Câmara de Lisboa só autorizou que a festa durasse até à 1 da manhã e os responsáveis cancelaram tudo a poucos dias do evento. É da maneira que a malta também não estranha, porque também foi assim que toda a gente passou nos exames, sempre a deixar tudo para a véspera. Além disso, se há fitas em Lisboa, são para Carlos Moedas cortar, não é para queimar.
3: Menos curtição! Mais inauguração! Menos curtição, mais inauguração.
0: Outra grande notícia desta semana, é uma não notícia, mas é uma boa notícia, é que não há casos de antivírus em Portugal.
5: Viva! Somos grandes!
0: É, de facto, uma excelente notícia para todos os portugueses que assim podem continuar apenas a preocupar-se com as duas piores coisas que há para a saúde. O ar-condicionado e a corrente de ar.
6: Horrível!
7: Desliga o ar, desliga, desliga.
5: Desliga! Está muito calor! Desliga!
0: Sem esquecer todos os portugueses de bem, que também estão certamente muito felizes, porque é menos uma coisa exótica a entrar pelas nossas fronteiras.
3: Viva a gripe nacional! Viva a gripe nacional! É nossa, é nossa!
0: Bom, agora uma notícia que envolve os imigrantes de bem. Centenas de vistos gold vão processar o Estado pela nova lei da nacionalidade. Mais de 500 cidadãos estrangeiros estão a preparar uma ação coletiva na justiça, porque o tempo para obter a nacionalidade portuguesa passou de 5 para 10 anos. E isto, meus amigos, é histórico! O Estado português consegue o impossível, irritar simultaneamente portugueses e milionários estrangeiros!
5: Viva!
0: Viva o Estado português! E é assim, com a demora que há nos tribunais, que eles nem sabem o que é, como é que elas mordem, se depois disto ainda quiserem ser portugueses, é porque merecem!
3: Se queres ser português, esperas pela vez! Se queres ser português, esperas pela vez!
0: Muito rapidamente a terminar a notícia de que uma pequena empresa de Monção ganhou um processo na justiça contra a Louis Vuitton. A empresa francesa acusou a Licores do Vale de copiar o L e o V do logotipo da marca, mas perdeu!
3: Oh!

0: Porque depois do copo meio cheio, o corpo é que paga. É o corpo meio cheio. Meio vazio, não é verdade?
1: Vazio,
0: meio vazio depois do copo meio cheio. 9h21, está na altura de falar com João Duque.
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0: É intimidante, é um olhar muito penetrante.
1: Que grande parasita, pá!
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0: Olá, João Duque, bem-vindo.
3: Olá, bom
4: olá,
3: dia.
4: Olá,
3: bom
4: João
3: dia.
4: Duque. Olá, estava ainda a falar que o corpo é que paga e também paga quando não há saúde, quando há problemas na saúde, não é?
3: É verdade,
4: E hoje temos greve dos enfermeiros, temos um diagnóstico de ordem dos enfermeiros que mostra que 40% dos recém-formados preferem emigrar. Também damos conta que aumentam as listas de espera para cirurgia de oncologia e também para de cardíaca. Como é que um economista olha para estas dificuldades no setor da saúde?
3: Olha, é um bocadinho estranho, não é? Mas eu atribuo isto a dois grandes fatores que eu acho que são muito importantes aqui, que é a população, não é? Naturalmente, porque nós somos uma população muito envelhecida.
4: Exato.
3: E que vai requerer cada vez mais cuidados de saúde. E é impressionante ver a percentagem de pessoas com mais de 65 anos de idade na população portuguesa aumentar de uma forma visível de ano para ano. Se forem ver
4: Exatamente.
3: As estatísticas, é impressionante. É mesmo, eu diria que é um bocado arrepiante, porque repare-se, agora a população portuguesa está a aumentar em termos de números absolutos, mas a população idosa dentro desta que está a aumentar muito mais. Bom, isto
4: Exato.
3: Vem trazer
4: não
3: um sobrepeso.
4: Não é?
3: Não, é um sobrepeso, sim. E depois é uma população que tem características um bocadinho diferentes, mas de doença. Somos aparentemente mais doentes que outras populações idosas. Isto, eu não sei exatamente qual é a causa, mas há coisas muito estranhas. Por exemplo, parece que os portugueses têm menos, padecem de falta de vitamina D, o que é espantoso
4: num país com tanto sol.
3: Exatamente. Isto é um exemplo. Temos pouca mobilidade, as pessoas estão muito metidas em casa, fecham-se muito, e portanto isto significa que depois temos os problemas mais agravados em termos de saúde de terceira idade.
4: Se calhar
3: não é?
4: Ficar muito em casa tem a ver eventualmente até com dificuldades económicas, não há dinheiro para sair tanto,
3: andar, caminhar não é assim um exercício que exija muito dinheiro. Quer dizer, é claro que a pessoa pode querer descansar numa esplanada e é mais agradável do que estar propriamente só andar a pé ou sentado no passeio, mas enfim, há muita atividade que se faz e há muito que se pode fazer de uma forma quase praticamente gratuita, e portanto nós gastamos muito dinheiro. Gastamos cada vez mais, e a percentagem, nós somos um país que gasta muito em termos de percentagem do PIB na saúde. Nós somos o sétimo país em 44

0: Portanto, nós temos aqui que mudar alguma coisa. E, olha, e há coisas que são relativamente baratas, acho eu, por fazer mais exercício, sim, adequado, apanhar luz, mais sol, luz, exato, bom ar, etc.
1: Ficam aqui as pessoas que estão
0: sempre a ouvir a Renascença, saúde, naturalmente.
2: Com, claro, certeza, que dá saúde, como toda a gente sabe. Até já, João Duque, 9 horas 24 minutos. Daqui a um bocadinho, vamos aqui ter pessoas que,
3: nos apoiam.
2: Sim.
3: Que estão lá para nós.
2: É verdade.
3: Mesmo quando nós às vezes somos isto.
2: Que se vê, que se ouve.
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1: 9:30 da manhã. Bom dia. Olá, Filipa Ribeiro. Acordamos com uma notícia triste. Houve um incêndio em Lisboa e temos uma vítima mortal. O que é que sabemos?
2: Sim, o sem-abrigo morreu na sequência de um incêndio esta manhã na Avenida de Ceuta. Tem uma informação confirmada à Renascença por fonte da PSP. Já a fonte dos bombeiros confirma que este incêndio começou por volta das 6:30 da manhã numa barraca de madeira e já está extinto. Faltam pelo menos 30 mil enfermeiros em Portugal. É um alerta do bastonário. Na Renascença, Luís Filipe Barreira fala em risco do colapso nos setores público e social. Os enfermeiros estão hoje em greve. A paralisação abrange os turnos da manhã e da tarde. Para debater questões de segurança e habitação, o Primeiro-Ministro vai estar hoje com os Presidentes de Câmara de Lisboa e Porto. A Renascença sabe que vão ser esses os temas em cima da mesa, depois de recentemente o Ministro da Administração Interna ter contrariado o que tem sido dito pelo Autarca de Lisboa. Luís Neves entende que em Lisboa não há mais crime do que no passado. Milhares de peregrinos são hoje esperados no Santuário de Fátima para as celebrações da peregrinação internacional. Começam mais logo às 9:30 da noite, hora em que começa também a emissão especial da Renascença a partir de Fátima.
1: E João Fonseca, sábado termina o campeonato.
3: É verdade, o novo campeão abre a última jornada, 34, às 3:30 da tarde, numa grande festa que vai levar a equipa até uma viagem pelo Douro, seguindo-se depois o habitual desfile pelos aliados. Mas às 6 da tarde há também jogos de dois lugares no fundo da tabela, descida direta e play-off de manutenção, Nacional Vitória, Braga, Estrela da Amadora, Casa Pia Rio Ave e Aroca Tondela, são as quatro partidas para essa hora. A fechar 8:30 da noite, a luta pelo segundo lugar, que terá acesso à Liga dos Campeões em Alvalade e com vantagem de 2 pontos. O Sporting recebe o Gil Vicente e no Estoril, à espera do Euromilhões, joga o Benfica, ou seja, à espera que o Sporting escorregue. E para quem não puder estar presente nos estádios, Ana, é ouvir na Renascença.
1: É ouvir na Renascença, com os melhores relatos que existem no país. Obrigada, João Fonseca. Versão alargada da Bola Branca.
3: Até logo.
1: Meio-dia 45. Até logo.
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6: Vocês sabiam que eu agora tenho uma marca de suplementos? Que se chama Iana. É verdade. Não é nada. Já
7: mas
6: existe.
7: Não era impossível.
8: Não era impossível.
6: Era,
8: tu,
6: não era.
8: Tu própria és um suplemento.
6: Pode ser que me aceitem como sócia. Não sei. Olha, é que vão estar connosco nos dois espetáculos que temos em novembro e em outubro.
8: Coliseu de Lisboa e do Porto.
6: Sim, os suplementos Iana que vamos conhecer. Já agora, o que é que eles suplementam?
8: Queremos saber.
6: Queremos saber tudo. Spice Girls. Raparigas muito suplementadas.

0: Somos nosotras, as Spice Girls. Olha, uma vez o João Baião disse isso.
1: Pois, não,
0: as chicas picantes.
1: Era isso que eu queria saber.
0: Sim, com a Inês Lopes Gonçalves. Olá.
2: Olá. E também com a Joana Marques.
1: Olá. E com a Ana Galvão.
0: Até às 10:25 para as 10, também com Paulo Soares.
3: Bom dia.
0: Está sempre aqui, bom dia, para nos iluminar o trânsito.
2: É a quinta Spice. É o quinto Beatle e ele é a quinta Spice.
3: Mantém-se ainda o acidente no IC19, em Queluz, no sentido Lisboa-Sintra, corte via esquerda, fila em Alfragide. Na A5, acidente em Linda Velha, Lisboa-Cascais, com demora à passagem. Na Cril, acidente em Odivelas, em direção a Algés, fila desde o Noda A8. Na A2, ainda se para desde a segunda ponta Feijó, no Porto. Já tudo mais calmo, ainda assim com trânsito lento. Na via saída, ponta Freixo ao Noda A3. E do final da 1 a Francos. Linha verde, 850-50.
0: É o Old Spice.
3: Oh, não? Ficou guardada.
2: Tan, tan, tan, tan. Tan, tan, tan, tan. Olha, isto está mais para anúncio do Old Spice do que propriamente de amaciador de roupa, porque temos um dia com aguaceiros e chuva.
1: Eu não percebo nada deste maio, não era o que eu tinha encomendado.
2: Não era o maio que tinhas pedido, pois é. Mas olha, mas também tivemos um abril com bastante sol, há que dizer. Temos então um dia com aguaceiros mais prováveis no norte e no centro, que vão diminuindo de intensidade ao longo do dia, máximas a chegarem aos 18 no Porto, 19 para Lisboa e 20 de máxima em Faro.
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0: Bom, queríamos aqui dizer-lhe que há uma marca que acaba de chegar ao mercado com uma ideia diferente, que é que envelhecer não tem de ser sinónimo de nem de abrandar, nem de esconder a idade ou
2: ti.
0: Encaixar em rótulos. Não é? Eu também acho, eu concordo muito com isto.
1: Não tens de esconder a idade, podes parar de fingir que tens 50.
2: Ora bem, estamos a falar da Iana, não é a nossa Iana Galvão, que isto já deu aqui asa a confusões, mas sim da gama de cuidados tópicos e suplementos Iana, focada no bem-estar, na mobilidade, no equilíbrio emocional e no envelhecimento mais leve, mais natural e mais livre. É isto, não é?
1: Acho que é isso mesmo. Recebemos então Inês Barreto. Olá, bom dia.
0: Olá, bom dia.
1: É Marketing e Sales Director da... Isto é em francês ou em inglês?
6: Expansion.
1: Ah, é francês.
2: Expansion. Soyez la bienvenue, então.
1: Antes de tudo, porque... Isto é a nossa grande questão sempre que alguém se associa a nós. É porquê, meu Deus, porquê? Porquê é que acharam boa ideia associarem-se às 3 da manhã, neste caso, aos espetáculos que vamos ter em outubro e em novembro? O que é que viram em nós que tem alguma coisa a ver convosco?
6: Olha, no fundo foi, primeiro que tudo, só dar aqui um pequeno contexto, os laboratórios e expansões já nasceram há 75 anos, desenvolveram a marca Mostela.
0: Portanto, e agora... é novo, nós estamos a falar aqui de novo, não é assim tão novo?
6: Os laboratórios não, mas a marca Iana tem apenas um ano, nem um ano tem em Portugal, está a fazer agora, e tem uma gama de produtos tópicos e suplementos que visam melhorar a mobilidade, dar mais energia, mais bem-estar emocional também, um melhor sono de qualidade para quem quer se manter ativo, e nós achámos que vocês estavam a precisar da vossa máxima mobilidade, da vossa máxima energia
2: e pensaram muitíssimo
6: bem. E máxima
2: bem.
6: Capacidade para os espetáculos.
2: Olha, e máximo cheiro, porque eu estou neste preciso momento a experimentar um creme relaxante e feito calor. O efeito calor ainda não chegou, mas cheira lindamente, lindamente. Olha, a vossa marca fala muito de envelhecimento positivo. O que é muito diferente daquela coisa do ai, dói-me aqui, dói-me ali, dói-me o joelho, dói-me o braço. Pronto, isto agora é da idade, não é? O que é que isto significa na prática para a vossa marca?
6: Olha, também aqui linkado convosco, que é, não queremos nos limitar aos padrões e ao status quo habitual. E, portanto, queremos que as pessoas tenham uma vida mais ativa, mais com maior mobilidade, sem estarem restringidas pelos padrões que a sociedade dita em termos de limitações de atividade pela idade que têm. Portanto, a ideia aqui é, eu vou fazer a minha peregrinação a Fátima, que agora está super no contexto, e tenho mais capacidade para o fazer com
0: Mas
6: maior
0: vais?
6: Mobilidade. Não vou.
0: Ah, estás a dar um exemplo.
6: Estou a dar um exemplo.
1: Estavas a acreditar.
2: Sim, ela vai. Não. Já foi?
6: Não, mas sabe, começas a praticar pádel, começas a ir ao ginásio todos os dias, ou então simplesmente as tuas atividades do dia a dia e queres manter a tua qualidade de vida. E portanto, não há aqui limites para a idade ditar aquilo que tu podes ou não fazer. E é esse o objetivo e a premissa que nós queremos, de facto, cumprir com os produtos.
0: A verdade é que este estúdio ficou com um bom cheiro.
6: Exato.
0: Do creme. Que creme é esse?
2: Fui um bocado
6: creme,
2: abusada.
6: Creme relaxante e feito calor. É ótimo.
1: Cheira muito bem.
0: E feito calor?
6: Sim.
0: Ai, que
6: sabes,
0: bom.
6: Que é para aquecer, que é para vocês estarem em máxima aquecimento.
1: Meu Deus, vamos barrar
2: linha de musculação um bocadinho mais difícil.
1: Vamos barrar-nos todas com isso antes de começar.
0: E vamos nuas para o espetáculo. Estamos...
2: Não, acho que é necessário.
0: Inês, os laboratórios Expansions.
1: Diz outra vez, Expansions. Uma espanhola a falar francês, é ótimo.
0: Que desenvolveram a marca Iana, estão a finalizar a publicação dos resultados de um estudo europeu sobre idade e sociedade. E os dados preliminares em Portugal mostram que muita gente sente que a sociedade impõe uma forma determinada de envelhecer. O que é que nos diz este estudo? O que é que estes sinais vos dizem?
6: Olha, é uma coisa que nós vemos isto no dia a dia, não é? Sim. Em pequenas coisas, de dizer, já não tens idade para isto, ou já não tens idade para fazer aquilo, ou até nos provérbios, a burro velho não aprende línguas, quer dizer.
2: Exato.
6: Portanto, a idade é sempre conotada com algo muito negativo.
2: E uma estagnação, não é?
6: Uma estagnação, pois. o fim do caminho, já não vai dar, não vale a pena. E portanto, nós queremos, e isso tem um impacto brutal na qualidade de vida das pessoas e no trabalho, no dia a dia das pessoas. E portanto, os laboratórios Expansions, no âmbito da sua responsabilidade social e empresarial, decidiram avançar com um estudo europeu. Portanto, estão a participar 10 mil pessoas nesse estudo, nesse observatório europeu para a idade e sociedade, no qual queremos identificar esses problemas e fazer, digamos assim, uma campanha ativista contra todo o idadismo que existe. E, portanto, o que é que nós temos em termos de dados mais recentes? Temos que 77% dos portugueses, isto são os dados preliminares do início do estudo, 77% dos portugueses assumem que a sociedade lhes impõe uma forma como envelhecer e 3 em cada 4 portugueses dizem que já foram vítimas de comentários de como deves ter a tua aparência, como deves gerir a tua saúde.
2: Temos que enfiar a carapuça porque às vezes fazemos uns comentários aqui.
0: Mas
2: com
0: não, mas é incrível porque nós andamos também não estamos assim tão longe de mim, atenção.
6: A ideia é nós termos essa sensibilizarmos para isso e queremos com a marca Iana ajudar a sensibilizar
2: Inês,
6: para isso.
2: Muito obrigada. E a Inês falava aqui da responsabilidade social. Agora, no que toca à irresponsabilidade social, a Iana vai então juntar-se aos espetáculos das 3 da manhã ao vivo nos Coliseus. Recordamos que as datas são em Lisboa, 23 de outubro e no Porto, a 20 de novembro. E com uma mensagem que esperamos que chegue a todos, porque não há idade para sermos nós.
1: Ouviste, Ana, não há.
0: Não há.
1: E também não há idade para deitar abaixo as ideias feitas que existem sobre o que é envelhecer bem ou mal.
0: Sabem que parece que eu uso Iana há anos. É ou não é?
1: Mas
0: acho
1: que
0: é mais ativa em cima do palco.
2: Isso, por acaso, ninguém pode dizer que não.
0: É verdade.
2: Muito obrigada, Inês.
0: Olha, obrigada, Inês. Que mais coisas é que trouxeste? Trouxeste um creme que cheira muito bem. Maravilhosamente bem.
6: Um suplemento de energia e flexibilidade.
0: Sim.
6: Um de articulações e sono.
2: Para trocadilhos não têm nada, pois não.
6: Nada, para já. Mas acho que vocês vão ter tempo para treinar isso.
0: Okay, obrigada, Inês, e obrigada por estarem connosco nos espetáculos dia 23 de outubro e 20 de novembro, 3 da manhã, nos Coliseus de Lisboa
2: e do Porto.

0: para as 10. Amanhã, quarta-feira, temos quarta da manhã. Temos Isabel Moreira.
1: Exatamente.
0: Sim.
1: Vai ser então estar connosco depois das 9 da manhã. Responder ao desculpa, mas vais ter de perguntar.
0: Vai ser ótimo com Isabel Moreira. Vai ser muito bom. E na quinta-feira, temos aqui, como sempre, às 9h15...
1: A nossa tia Bli, claro, que acha que as pessoas precisam de ter mais calma. Ela está sempre a dizer isso. As pessoas têm que se acalmar imediatamente. Sempre às quintas-feiras, às 9h15, aqui nas 3 da manhã, com Vasco Pereira Coutinho.
0: E com...
2: o apoio do supermercado oficial da Tia Bli, que é evidentemente o Pingo Doce.
1: Nossa, claro.
0: Hoje aqui, hoje terça-feira, aqui...
1: Foi o quê?
0: Foi assim.
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1: Vocês lembram-se de falarmos aqui, meus amigos, do gato que vive aqui nas instalações da Renascença, de que a Joana foge a 7 pés. E eu hoje estaciono, abro a porta do carro, não saí logo, e de repente apanho um susto, porque olho e tenho o gato no colo e eu assim... Ah! O que é isto? Há aqui um Moose Gate. Todos os dias aparece aqui uma fotografia com pessoas muito famosas a acusar um certo ladrão de mousses que ninguém sabe quem é.
0: Alguém roubou mousses na Renascença.
1: Alguém roubou mousses na Renascença.
0: Ok.
1: E as pessoas querem descobrir quem é.
0: Na Renascença.
2: Relaxa. Na Renascença.
0: Porque é onde relaxa. Como se escolhe um papa?
4: É um sorteio, escolhem algumas pessoas, fazem um sorteio e depois vê-se quem ganha.
0: Então, bom.
1: E o vencedor é...
0: tipo assim com a bola.
1: Robert!
0: Mas vai Isabel Angelina anunciar.
5: E tu, querida, o que é que tu achas? Qual é que será o cheiro mais belo? E ela disse, da cigarrilha de baunilha. A mulher que me obrigou a deixar de fumar.
6: Acho que toda a gente sabe que é o cheiro a férias.
1: É o cheiro do ócio.
2: É isso.
1: Como é que nós não falámos
2: frango
1: disto?
2: Assado.
1: Frango assado.
2: Claro, como é que olhei para os teus olhos e percebi logo que era frango assado? Ele veio de propósito, na altura, mora no estrangeiro e veio para o nosso aniversário.
1: Ah, da Irlanda.
2: Exatamente, é o Paulo Jacó.
1: Sei, sei, sei.
2: E não é que desta vez me aparece, mais uma vez na primeira fila, vestido de radiologista.
0: Não!
2: Combate e estetoscópio e tudo em homenagem àquela advogada dos anjos que me chamou radiologista.
0: É que eles não tinham pimentão. Pimentão? Pimentão? Em que cocina espanhola não há pimentão? E eu disse, Roberta, tu vai comprar pimentão, mas com o dinheiro deles, eu já trouxe o arroz bomba e o açafrão em pistillo.
1: Uma pequena empresa de Monção ganhou um processo na justiça contra a Louis Vuitton. A empresa francesa acusou a Licores do Vale de copiar o L e o V do logotipo da marca, mas perdeu.
0: Xuxê, Vitor, Xuxê, Portugal, Portugal, Portugal, Portugal.
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0: Se não era de virmos fazer 3 minutos de programa, como está aqui, fazíamos isto e pronto, não era?
2: Sim, sim, todos os dias.
1: Estava feito, passávamos menos.
0: Amanhã estamos aqui a partir das 7, beijinhos, até amanhã.
2: Até amanhã.
0: Faltou dizer que tens a Coimbra consigo, já a seguir.

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20: Muito bom dia, são 10 horas 9 nos Açores. Bom dia, Sérgio
21: Olá,
20: Costa.
21: Olá, Zé, bom dia.
20: Vamos já aos destaques desta edição.
21: A OMS garante não haver sinais de um surto maior de antivírus. Fuga de gás bloqueia acessos ao aeroporto de Bruxelas.
20: Aguaceiros mais prováveis no norte e centro nesta terça-feira. As máximas previstas para hoje, o Porto à espera de 18 graus, Lisboa 19, Faro 20, depois nas ilhas Ponta Delgada 17 graus de máxima, Funchal 20. Agora a edição das 10.
21: cortados todos os acessos ao aeroporto de Bruxelas. A indicação está a ser avançada através da conta oficial do aeroporto de Zaventem, na rede social X. O incidente estará relacionado com uma fuga de gás. Nesta altura, só é possível chegar ao aeroporto de Bruxelas de comboio. Não há indicação de quando serão reabertos os acessos rodoviários ao aeroporto da capital belga. Antivírus, não há sinais de que estejamos no início de um surto de maior dimensão. A garantia é do diretor-geral da Organização Mundial da Saúde, citado pela agência Reuters, Tedros Ghebreyesus, adianta contudo que a OMS não pode obrigar os diferentes países a cumprirem quarentenas porque há apenas uma recomendação nesse sentido. Nas mesmas declarações, o responsável garante que perante as informações disponíveis já foram localizados todos os passageiros do cruzeiro onde foi detectado um surto de antivírus. Irredutível, Keir Starmer garante que não se demite do cargo de primeiro-ministro da Grã-Bretanha, indicação que acaba de ser avançada por fonte do gabinete de Starmer, que está nesta altura reunido de emergência com o seu governo. Nas últimas horas, tem aumentado a pressão sobre o primeiro-ministro britânico. Vários governantes exigem um calendário para que Starmer abandone funções. Em causa estão os recentes resultados eleitorais, autárquicos, considerados desastrosos para os trabalhistas. Por cá, o Presidente da República já devolveu ao Parlamento a lei que cria a pena acessória de perda de nacionalidade, decisão esperada e confirmada através do site da Presidência após o chumbo do Tribunal Constitucional. É já esta terça-feira a primeira meia-final da Eurovisão, com a participação de Portugal, uma edição marcada pela polémica, com boicote de vários países, entre os quais Espanha, Irlanda ou Países Baixos, um protesto contra a intervenção de Israel na faixa de Gaza. Já Portugal decidiu participar. Para o antigo administrador da RTP, Nuno Artur Silva, o canal público deveria ter mais autonomia na decisão.
0: Podemos discutir o grau de autonomia que a RTP tem ou terá para tomar esta posição, mas creio que aqui o que aconteceu foi que a RTP preferiu, digamos, estar espaldada, estar resguardada na posição internacional de Portugal. Essa posição, na minha opinião, face à posição que foi tomada pela organização em relação à Rússia, eu acho que não é correta. É uma situação que tem a ver com as televisões públicas e não exatamente os governos. E, portanto, deveria haver autonomia para as televisões públicas poderem tomar uma posição.
21: Nuno Artur Silva. Já Luís Marques, também ex-administrador da televisão pública, valida a participação portuguesa na Eurovisão deste ano. Luís Marques considera que a política não se deve misturar com o Festival Europeu.
2: A decisão da administração da RTP e da direção de programas da RTP foi certa. Portugal deve participar. Sou defensor que não se devem confundir o plano político com o plano artístico. Tanto quanto possível, as duas coisas devem estar afastadas. Neste caso concreto, a participação de Portugal faz todo o sentido. Eu espero que tenha decidido de forma autónoma, porque não vejo que o governo se deve imiscuir numa decisão que é da competência específica da administração da RTP. Eu acho que não se imiscuiu e acho que a decisão da RTP deve ter sido tomada, espero eu, em total autonomia dentro das suas legítimas competências.
21: Luís Marques, em declarações a João Malheiro, refere ainda que este protesto desgasta a marca da Eurovisão e tem também um impacto financeiro. A verdade, Zé, é que Portugal participa já esta terça-feira na primeira semifinal da Eurovisão com os bandidos do Cante. Já nas apostas é que Portugal não está lá muito bem. A canção A Rosa não está nos 10 primeiros, está no 11º lugar, portanto estará, de acordo com as apostas, fora da final do próximo sábado.
22: Vamos ver. Pode ser que haja uma surpresa.
21: Veremos.
22: Tu vai para levar muito a sério também, eu acho, mas é a minha opinião.
21: Claro, as opiniões são todas válidas, naturalmente.
22: Até já, Sérgio.
21: Um abraço.
22: 10 horas e 5 minutos a seguir da Frey.
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22: Então, muito bom dia. Boa terça-feira. Boa sorte para os bandidos do canto. Mais logo. E um bom dia especial para os enfermeiros e para as enfermeiras de Portugal. Hoje é o Dia Internacional da Enfermagem. E já agora aproveito para dizer que os enfermeiros têm um super poder que eu admiro. Conseguem acalmar um doente nervoso com um... isto não custa nada. Isto não custa nada. E nós acreditamos. Às vezes fingimos que acreditamos. Bom, hoje começamos com uma música que
20: que fez parte precisamente de uma série passada em ambiente hospitalar, na mítica Anatomia de Grey. Vou falar desta How to Save a Life, de Frey.

Goofos, Whitney Houston, I Will Always Love You, You, You, You. 10:15, bom dia, como é que está? Tudo bem? Boa terça-feira. Hoje vou começar aqui com um caso de tribunal que envolve Dua Lipa, mas ela não fez mal nenhum a ninguém. A Dua Lipa está a processar uma famosa marca sul-coreana de tecnologia eletrónica por terem andado a vender televisões nos Estados Unidos com a imagem da Dua Lipa nas caixas, sem pedir autorização. Então agora a Dua Lipa exige pelo menos 15 milhões de dólares em compensações. Isto é o primeiro caso de unboxing que acaba em tribunal. Dua Lipa na Renascença.

0: de tratamentos da Weasel. São 10h21, bom dia. Daqui a pouco vai tocar Belong Together, Mark Amber. É esta. Together, já a seguir.
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5: São 10h26. Bom dia. Daqui a pouco vou dizer qual é o filme que vai estrear esta semana com a Renascença. É baseado numa história verídica.

Já com a Renascença, faltam 22 minutos para as 11. Temos uma estreia esta semana. Mais Forte Que Eu chega aos cinemas já na quinta-feira. O filme é inspirado numa história verídica, passada na Grã-Bretanha, nos anos 80. Acompanha a vida de John Davison, diagnosticado com síndrome de Tourette aos 15 anos. Um percurso marcado pelo preconceito, pelo bullying, pela dificuldade em ser aceito, mas também pela coragem de enfrentar tudo isso. Mais Forte Que Eu é uma história sobre diferença, aceitação e a força de continuar. Vai estrear com o apoio da Renascença. Só por aí.

Está com a Renascença, está muito bem. Bom dia, boa terça-feira. 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
16: Muito bom dia, são 11 horas, 10 nos Açores. Bom dia, Vítor Mesquita.
20: Bom dia, Zé.
16: Vamos aos destaques desta edição.
20: O Presidente da República promulga medidas fiscais para a habitação. OMS sem sinais de que casos de antivírus representem início de um surto de maior dimensão.
16: As temperaturas máximas previstas para hoje, Lisboa 19 graus, Porto 18, Faro 20, nas Ilhas Ponta Delgada 17 graus, Funchal 20. A edição das 11 agora.
20: A intenção é prosseguir com o trabalho do governo. É o tom das mensagens deixadas por vários elementos do Executivo Britânico à saída da reunião de emergência desta manhã em Downing Street. Várias declarações citadas pela agência Reuters apontam para a continuação de Keir Starmer no cargo de primeiro-ministro britânico, cuja liderança não terá sido posta em causa neste encontro. Nas últimas horas tem aumentado a pressão sobre o primeiro-ministro britânico. Vários ministros exigem um calendário para que Starmer abandone funções, em causa os recentes resultados eleitorais considerados desastrosos pelos trabalhistas. Na resposta, Keir Starmer apela à calma e, por agora, não se demite do cargo. Antivírus, não há sinais de que estejamos no início de um surto de maior dimensão. A garantia é do diretor-geral da Organização Mundial de Saúde, citado pela agência Reuters. Tedros Ghebreyesus adianta, contudo, que a OMS não pode obrigar os diferentes países a cumprirem quarentenas porque há apenas uma recomendação nesse sentido. Nas mesmas declarações, numa conferência de imprensa conjunta com o primeiro-ministro espanhol, o responsável da OMS garante que, perante as informações disponíveis, já foram localizados todos os passageiros do cruzeiro onde foi detectado o vírus. Cortados esta manhã todos os acessos ao aeroporto de Bruxelas. Há um incidente relacionado com uma fuga de gás, indicação deixada através da conta oficial do aeroporto de Zaventem na rede social X. Nesta altura só é possível chegar ao aeroporto de Bruxelas de comboio. Não há indicação de quando serão reabertos os acessos rodoviários ao aeroporto da capital belga. Em última hora, a indicação de que o Presidente da República acaba de promulgar o diploma do Governo que aprova medidas de desagravamento fiscal para o fomento da oferta de habitação. A promulgação está, o anúncio da promulgação está numa nota no site da Presidência. Chefe de Estado que já devolveu ao Parlamento a lei que cria a pena acessória da perda de nacionalidade, decisão esperada e confirmada através do site da Presidência da República após o chumbo do Tribunal Constitucional. Hoje pode ser mais difícil conseguir uma consulta ou realizar uma cirurgia. É dia de greve dos enfermeiros. O protesto começou esta manhã, dura até à meia-noite. Estão assegurados serviços mínimos, mas pode haver perturbação em vários serviços. Em dia de greve dos enfermeiros, ficamos a saber que faltam 30 mil profissionais em Portugal e 4 em cada 10 acabados de formar preferem emigrar. Um cenário descrito à Renascença pelo bastonário da Ordem dos Enfermeiros, Luís Filipe Barreira, reconhece que os baixos salários e a exaustão dos profissionais fazem com que Portugal seja um dos países com mais dificuldade em reter profissionais. Declarações, Zé, que já aqui escutamos e que estão disponíveis em rr.pt.
16: Ok, voltamos a falar ao meio-dia. Até já, até já. Agora 11 horas 4 minutos.
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16: sempre. Muito bom dia, eu sou o José Coimbra, agora com um grande, grande clássico dos Simply Red. E depois a nova da Bárbara Bandeira, que é a mais recente confirmação para o Rock in Rio Lisboa. Sobe ao palco a 20 de junho, ao dia de Katy Perry, Kalema, Pedro Sampaio e muitos, muitos mais.

É a marcha da Bárbara Bandeira na Renascença. Bom dia. 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

0: dia, bom trabalho com as nascentes. Agora são 11h16, vêm os Dama. É a balada do desajeitado.
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21: Bom dia. Daqui a pouco jogamos o facto ou fake. Quero o seu palpite.

0: Agora faltam 28 minutos para o meio-dia.
1: É facto ou é fake? Deixa com o Zé Coimbra.
0: Na contagem decrescente para o Rock in Rio Lisboa, os Chutos e Pontapés estiveram no Música PT da Renascença no fim de semana. Falaram com Carlos Bastos sobre os primeiros anos da banda, a importância dos concertos, a memória de Zé Pedro e o lugar da banda na música portuguesa. Isto é um facto. Agora vamos ao facto ou fake de hoje. O cantor preferido de Tim era Mick Jagger. Facto ou fake? Envie o seu palpite para o 962-007-500. O cantor preferido do Tim era Mick Jagger.

0: Faltam 21 minutos para o meio-dia. Vamos lá então saber se era facto ou se era fake. Hoje sobre os chutes que estiveram no Música PT da Renascença no fim de semana. Então, a afirmação de hoje era: o cantor preferido do Tim era Mick Jagger. Facto ou fake? Vamos ouvir aqui o Vladimir. Hello?
1: Facto.
0: Facto?
1: Porque quem é roqueiro gosta sempre de Mick Jagger. Eu acho que sim. Eu acho que é um facto.
0: Será? Vamos ouvir o próprio Tim no Música PT da Renascença com o Carlos Bastos.
2: Tinhas um cantor de ti, um cantor preferido quando eras mais jovem, não?
3: O Paul McCartney.
2: Não queres que esteja tempo aos teres num quarto?
3: Tinha as fotografias que vinham no álbum branco, aquelas quatro fotografias que vinham na edição original do álbum branco. Vinham um grande papelão, não sei se lembram, com as letras e com os desenhos e não sei quais, e depois vinham quatro fotografias.
4: Quatro,
3: e tinha as quatro fotografias.
4: Deles barbudos.
3: Sim.
0: Então, fake, o cantor preferido do Tim era Paul McCartney dos Beatles. Música PT aos sábados na Renascença, sempre que quiserem em podcast. Bela conversa com os chutes neste mais recente episódio. Agora a Elisa, conversar na Renascença.

0: Mars the People, Empire of the Sun, nas nascenças. 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Agora, Buba Espinho com a Bárbara Tinoco. Ao teu ouvido.
1: Onde está o óleo dos livros que eu li à tarde com o meu irmão? O meu irmão.

0: 4 minutos para o meio-dia, daqui a pouco as notícias com o Vítor Mesquita.
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0: Muito boa tarde, é meio-dia, 11 horas nos Açores.
18: Rainha do céu, alegrai-vos. Aleluia.
19: Porque aquele que merecestes trazer em vosso seio. Aleluia.
18: Ressuscitou como disse. Aleluia.
19: Rogai a Deus por nós. Aleluia.
18: Exultai e alegrai-vos, ó Virgem Maria. Aleluia.
19: Porque o Senhor ressuscitou verdadeiramente. Aleluia.
18: Oremos. Ó Deus, que vos dignastes alegrar o mundo com a ressurreição do vosso Filho Jesus Cristo, Senhor nosso, concedei-nos, vos suplicamos, que por sua Mãe, a Virgem Maria, alcancemos as alegrias da vida eterna. Por Cristo, Senhor nosso.
19: Amém.
18: Glória ao Pai, e ao Filho, e ao Espírito Santo.
19: Como era no princípio, agora e sempre. Amém.
18: Glória ao Pai, e ao Filho, e ao Espírito Santo.
19: Como era no princípio, agora e sempre. Amém.
18: Glória ao Pai, e ao Filho, e ao Espírito Santo.
19: Como era no princípio, agora e sempre. Amém.

0: Agora passam dois minutos do meio-dia, vamos conhecer os destaques desta edição. Vítor Mesquita.
1: Antivírus, diretor-geral da OMS, confirma 9 casos de infecção e mais 2 suspeitos. Comissário Europeu do Clima compreende desconforto com lucros exorbitantes das energéticas.
0: Está no ar a edição do meio-dia.
1: 9 casos de infecção por antivírus confirmados pela Organização Mundial de Saúde. Há ainda 2 situações consideradas suspeitas, dados avançados pelo diretor-geral da OMS. Tedros Ghebreyesus afasta nesta altura que o mundo esteja perante um surto de maior dimensão. Em conferência de imprensa com o presidente do governo espanhol, o responsável avançou os mais recentes dados.
2: So far, 11 cases have been reported.
3: Até agora foram relatados 11 casos, incluindo 3 mortes. Os 11 casos deram-se entre os passageiros ou a tripulação do navio. 9 dos 11 foram confirmados como sendo vírus dos Andes. E os outros 2 também o são, provavelmente. Neste momento, não há sinal de que se trate do início de um surto maior.
1: Outbreak. O diretor-geral da OMS admite, contudo, que a situação pode alterar-se dado o longo período de incubação do vírus. Em comunicado, a representação portuguesa da Comissão Europeia adianta que Bruxelas está a tomar medidas para coordenar e apoiar as respostas das autoridades dos Estados-membros ao surto de antivírus. O Centro Europeu de Prevenção e Controlo das Doenças considera o risco para a população em geral na Europa como muito baixo. O Comissário Europeu do Clima reconhece que as empresas energéticas estão a ter lucros escandalosos com a atual crise do petróleo, lucros que, diz, causam desconforto na opinião pública. De passagem por Lisboa, numa altura em que o governo pretende avançar com uma taxa sobre os lucros extraordinários das empresas de energia, o OPCA, o Extra, defende que o mais simples é cada Estado-membro aplicar medidas nacionais.
4: É claro que todos compreendemos que as empresas querem obter lucros, mas obter lucros escandalosos num contexto de crise, compreendo por que razão isso é motivo de desconforto do ponto de vista do público. Ao mesmo tempo, uma das lições de 2022 é que isto é mais fácil de fazer a nível nacional, porque nos deparamos com todo o tipo de questões legais e de coordenação se tentarmos fazê-lo a nível europeu. Por isso, por agora, o que decidimos, e estamos a analisar a questão, é que queremos possibilitar que os Estados-membros que o desejem possam seguir esse caminho.
1: O Comissário Europeu do Clima, que esteve esta manhã reunido com a Ministra Portuguesa do Ambiente. O Presidente da República promulgou o diploma do Governo que aprova medidas de desagravamento fiscal para a habitação. Entre essas medidas está, por exemplo, a aplicação da taxa reduzida de IVA a 6% na construção de imóveis destinados à habitação própria e permanente ou a arrendamento até 2.300 euros. A PSP afastou da investigação criminal um agente suspeito de fuga de informação relacionada com o processo que investiga crimes nas quadras do Rato e do Bairro Alto em Lisboa. Informação confirmada em comunicado, tal como a Renascença tinha já avançado, o agente é alvo de um processo disciplinar. O Governo admite processar o presidente da Associação dos Médicos Prestadores de Serviço, que na semana passada classificou o regime de incompatibilidades como uma tentativa de homicídio das populações do interior. Numa entrevista ao podcast Política com Assinatura da Rádio Antena 1, a Ministra da Saúde considera que a declaração de Nuno Figueiredo e Sousa é grave, vai merecer do Governo uma análise jurídica para intervenção, se for o caso. Ana Paula Martins considera que o caso pode representar perjúrio quando o dirigente associativo afirma algo que não pode comprovar por não conhecer a legislação aprovada. Tudo em permanente atualização, Zé, no site da Renascença.
0: Até já, Vítor.
1: Até já.
0: Foi a edição do Meio-Dia com o Vítor Mesquita. Daqui a pouco, Taylor Swift.
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0: Eu sou José Coimbra. Muito obrigado por estar com a Renascença.

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0: Noble na Renascença. Daqui a pouco, The Calling.
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Espetacular. Marisa na Renascença. Daqui a pouco temos aí as notícias do desporto na Bola Branca. Ainda antes de ir embora, boa sorte para os Bandidos do Canto que esta noite representam Portugal na primeira semifinal da Eurovisão em Viena, na Áustria. Os Bandidos do Canto vão ser os quintos a entrar em palco. Vão concorrer pelo apuramento para a final do próximo sábado com a canção Rosa. Boa sorte para os Bandidos. Agora, Sebastián Yatra na Renascença. Tacones rojos.

0: Guns N' Roses, 15 minutos da 1, vamos à bola branca, Jaski.
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0: Vamos aos destaques desta edição, João Fonseca.
4: O problema do Benfica é a liderança, sócios enganaram-se com Rui Costa, que se prepara a nova época e eleições. Para ouvir nesta edição, o antigo presidente do Conselho Fiscal das Águias.
0: Está no ar a Bola Branca.
4: Boa tarde, nem com Jürgen Klopp ou Guardiola se salva o Benfica, porque o problema é Rui Costa. Objetivos falhados e, afinal, o manto verde de que falou Luís Filipe Vieira tem mais cores. João Carvalho, antigo presidente do Conselho Fiscal dos Encarnados, a bola branca.
5: Pode vir o Klopp, pode vir o Guardiola, pode vir esses treinadores que, efetivamente, com, enfim, o problema do Benfica chama-se presidência e direção.
4: E se o seu líder não mostra capacidade para reconhecer o falhanço, o ex-dirigente pede que o ajudem a encontrar a porta de saída.
5: Se porventura não conseguimos chegar à Liga dos Campeões, realmente é um prejuízo muito grande para o Benfica. E independentemente disso, eu penso que o Benfica tem de ter um líder. O Benfica não tem um líder. O Benfica não tem um líder já há bastante tempo. E era importante que as pessoas que rodeiam o Sr. Rui Costa que fizessem perceber, já que é natural que a própria pessoa não reconheça as suas fraquezas.
4: Nas últimas eleições, João Carvalho apoiou João Noronha Lopes, mas foi a maioria que votou Rui Costa que se enganou.
5: Houve eleições já há pouco tempo. Na altura, de, realmente, do ato eleitoral, devia ter ponderado bastante bem. Pois já nessa altura era reconhecido, mas olha, eu posso estar a ser parcial porque eu fui apoiando do Dr. Noronha Lopes. De qualquer maneira, os sócios, nós enganámos e, portanto, elogiemos o Sr. Rui Costa.
4: Depois da jornada de ontem ter relegado o Benfica para o terceiro lugar, a ida à Liga dos Campeões é uma miragem e, com isso, ironiza o antigo presidente do Conselho Fiscal.
5: Nesta altura ainda não se sabe quem é que fica em segundo lugar. É quase que me custa dizer, vamos lá ver se vamos para o Marquês comemorar o segundo lugar, não é? Enfim, ao ponto que chegámos. Nesta altura, portanto, há que acabar a época, nesta altura deve ser preparada a época, porque já há pouco tempo. E simultaneamente deviam ser preparadas novas eleições.
4: Sobre o manto verde, há muito anunciado por Luís Filipe Vieira, João Carvalho fala de um Benfica refém de leões, mas também de dragões.
5: Efetivamente, houve também fraqueza em algumas arbitragens, houve. Mas só isso não chega para mostrar realmente que o Benfica precisa de liderança, o Benfica precisa de estar institucionalmente nos órgãos, o Benfica está isolado nesta altura. O Benfica está a dar a mão à ascensão dos seus dois grandes adversários, que são o Sporting e o Futebol Clube do Porto.
4: João Carvalho e o momento do Benfica, o ex-presidente do Conselho Fiscal das Águias, em declarações ao jornalista João Filipe Cruz. Sporting, no outro lado da segunda circular, ninguém dá o destino como certo. Dias Ferreira já sorri com a probabilidade de ver a sua equipa fechar a liga em segundo, mas vem o Gil Vicente, orientado por um treinador com outras preferências clubísticas, diz o ex-presidente da mesa da Assembleia Geral, Leonina.
6: Acho que é justo Sporting estar nesta altura na possibilidades de realmente agora depender apenas dele. Agora falta o Gil Vicente, que não vai ser fácil, até porque o seu treinador tem simpatias manifestadas já diversas vezes e, portanto, com certeza que desta vez também quer contribuir para que o campeonato seja atribuído a outro, ou a segundo lugar, neste caso. Portanto, é natural tentar uma ajuda, não é? Tal como eu também espero que o Estoril dê uma ajuda.
4: As baixas por lesão e os castigos em Alvalade continuam a ser mais que muitos, porém o ex-dirigente pede só mais um esforço.
6: Mais uma, agora o impedimento do Diamondé, mas pronto, mas temos lá o Inácio e o Quaresma, sei lá que não lhes aconteça nada. Há que arranjar soluções, já estou como o Rio Borges, não há que nos queixarmos, pronto. Claro, fazer o último esforço.
4: Olhando para o triunfo de ontem e as incidências da partida, Dias Ferreira diz que foi sem espinhas.
6: Eu acho que não há dúvida nenhuma. já li alguns comentadores e também não tive grandes dúvidas ontem quando vi se pode agarrar, meter os braços à frente, etc, etc. Eu penso que não, mas pronto. Tal como também se pode pôr em dúvida realmente se não houve ali mais outros dois. Acabou por não ter espinhas o jogo.
4: Dias Ferreira, o ex-presidente da mesa da Assembleia Geral do Sporting, ao jornalista Rui Viegas. Bilhetes esgotados para a festa do Dragão. O Porto anunciou que já não há mais lugares disponíveis para a recepção ao Santa Clara. 50 mil nas bancadas para a partida. Começa sábado às 15h30 e terá horas de celebração pela frente com viagem pelo Douro e desfile nos aliados. Vítor Fraold venceu o troféu de médio do mês de abril. O dinamarquês ficou à frente do brasileiro Pedro Lima do Aves e do benfiquista Richard Rios. Anunciou hoje a Liga Portugal. Federação esgota também bilhetes, mas para a final da Taça de Portugal, a partir de hoje, só mesmo os clubes Sporting e Torrense venderão ingressos para a partida de dia 24 no Jamor, às 17h15. E a Arábia Saudita vai parar às 19h. O Al Nassr de Cristiano Ronaldo, João Félix e Jorge Jesus pode ser campeão esta terça-feira contra o Al Hilal, a duas jornadas do final. E José Puzeiro, a treinar também na Arábia Saudita, revela como está a ser vivida esta terça-feira, que pode dar o primeiro campeonato a CR7 no país.
3: Os mídias é um grande entusiasmo, não é? Portanto, um grande entusiasmo neste jogo. Os sauditas gostam de futebol e eu sinto mesmo em Medina, no treino com os meus jogadores, né? Com os miúdos e os jovens que estão na academia, com toda a gente que faz parte da nossa estrutura, que existe este fornozinho, existe este nervoso, existe esta emoção, essa expectativa para este grande jogo. E é o grande jogo da época, não tenho dúvidas nenhumas.
4: Sobre a decisão do título saudita e deste grande confronto entre Al Hilal e o Al Nassr de Ronaldo, João Félix e Jorge Jesus.
3: Eu acho que o Nassr a vencer é um justo campeão, não tenho dúvidas em afirmá-lo, porque dominou mais tempo esta liga do que o Hilal, desde o seu início, e tem demonstrado muita qualidade, muita capacidade, e creio que é favorito. Na minha opinião, o Nassr joga em casa, é favorito.
4: José Peseiro, hoje a bola branca sobre esta partida que está a mexer com a Arábia Saudita e pode dar esta terça-feira o título de campeão ao Al Nassr. Será o primeiro para Cristiano Ronaldo no emblema de Riad. Cristiano Ronaldo, que está já há 4 temporadas na Arábia Saudita, ainda sem conquistar nenhum título. E recordando também que Jorge Jesus pode conquistar o seu 2º campeonato à frente do emblema de amarelo, sendo que já tem um título conquistado precisamente frente à equipa que vai defrontar mais logo às 19 horas o Al Hilal. De resto, está tudo, Zé, em rr.pt. Estas e outras notícias em permanente atualização. Boa tarde, bom almoço, um abraço e até amanhã, Zé.
0: Muito obrigado, João. Foi a Bola Branca, edição de João Fonseca.
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0: Agora ficamos a 8 minutos do.
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0: Então vamos a isto. Eu volto amanhã às 10, mas amanhã temos missa, portanto eu vou estar aqui a acompanhar. Pois amanhã temos a peregrinação a Fátima. Entretanto, já chegou o Paulo Fregoso.
9: Olá, Paulo. Sim, senhor. Está tudo bem. Vamos à frente.
0: A partir de uma fica muito bem com o Paulo Fregoso. Até amanhã.

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10: Boa tarde, é uma hora, meio-dia, nos Açores. Vamos atualizar as notícias na Renascença. Vítor Mesquita, boa tarde.
14: Boa tarde, Paulo.
10: Títulos desta edição.
14: Presidente do Tribunal Constitucional renuncia às funções. Primeiro-Ministro anuncia reforço de 400 agentes da PSP para Lisboa e Porto.
10: Quanto a temperaturas a esta hora, Lisboa está com 20 graus, o Porto com 18, Faro também com 20. As notícias à hora certa na Renascença com o Vítor Mesquita.
14: Por razões pessoais e institucionais, o Presidente do Tribunal Constitucional, José João Abrantes, decide renunciar às funções de juiz do Tribunal, com efeitos a partir da posse do substituto. José João Abrantes, professor catedrático da Faculdade de Direito da Universidade Nova de Lisboa, especialista em Direito do Trabalho, é juiz do Tribunal Constitucional desde julho de 2020, foi eleito presidente em 26 de abril de 2023. Contando com a renúncia, o Parlamento deverá agora eleger 4 novos juízes para o Constitucional, para substituir José António Teles Pereira e Gonçalo Almeida Ribeiro, que saíram por renúncia após ultrapassarem os 9 anos de mandato, Joana Fernandes Costa, que também já ultrapassou os 9 anos, e agora José João Abrantes. As cidades de Lisboa e Porto vão poder contar com mais cerca de 200 agentes da PSP cada até ao final do ano. Anúncio feito na última hora pelo Primeiro-Ministro em conferência de imprensa, depois da reunião com os presidentes da Câmara de Lisboa, ou das Câmaras de Lisboa e Porto. Luís Montenegro anunciou ainda a revisão dos serviços prestados em várias esquadras, para libertar agentes para o patrulhamento. A segurança foi um dos temas da reunião desta manhã.
4: O governo assume perante os senhores presidentes de Câmara um reforço de aproximadamente 200 efetivos para os comandos metropolitanos de Lisboa e do Porto, 200 para cada, a ter lugar no decurso ainda deste ano. Para além deste reforço, estamos a desenvolver com a Direção Nacional da Polícia de Segurança Pública um plano para uma reorganização dos serviços prestados nas esquadras de Lisboa, do Porto e de Setúbal, com vista a libertarmos mais 500 polícias para funções de patrulhamento.
14: Também o Corpo de Intervenção vai estar mais vezes na rua. O Primeiro-Ministro considera que a medida permite dissuadir a prática de crimes. Declarações de Luís Montenegro no Porto, depois de ter reunido com Carlos Moedas e Pedro Duarte. Luís Montenegro anunciou também a transferência gratuita da antiga sede do Conselho de Ministros para a Câmara de Lisboa, com o objetivo de construção de habitação acessível. Montenegro anunciou ainda a criação de uma via de cintura externa no Porto para complementar a atual VCI. É um tema que vai estar desenvolvido em rr.pt. O Presidente da República promulgou o diploma do Governo que aprova medidas de desagravamento fiscal para a habitação. Entre elas está, por exemplo, a aplicação da taxa reduzida de IVA, 6%, na construção de imóveis destinados à habitação própria e permanente ou a arrendamento até 2.300 euros. A PSP afastou da investigação criminal um agente suspeito de fuga de informação relacionada com o processo que investiga crimes nas quadras do Rato e do Bairro Alto em Lisboa. Informação confirmada em comunicado, tal como a Renascença tinha já avançado. O agente é alvo de um processo disciplinar. A PSP adianta ainda que o visado não estava na investigação ao caso. Mais de uma centena de enfermeiros de todo o país manifestam-se em Lisboa junto ao Ministério da Saúde. Em dia de greve, pedem ao Governo aumento de salários e um horário de 35 horas para todos os profissionais. Esperam ainda ser convocados para uma reunião no Ministério tutelado pela Ministra Ana Paula Martins. 9 casos de infecção por antivírus confirmados pela Organização Mundial de Saúde. Há ainda 2 situações consideradas suspeitas. São dados avançados pelo Diretor-Geral da OMS, Tedros Ghebreyesus. Afasta nesta altura que o mundo esteja perante um surto de maior dimensão. Em conferência de imprensa conjunta com o presidente do governo espanhol, o responsável avançou os mais recentes dados.
19: Até agora foram relatados 11 casos, incluindo 3 mortes. Os 11 casos deram-se entre os passageiros ou a tripulação do navio. 9 dos 11 foram confirmados como sendo vírus dos Andes. E os outros 2 também o são, provavelmente. Neste momento, não há sinal de que se trate do início de um surto maior.
14: Tedros Ghebreyesus admite, contudo, que a situação pode mudar, dado o longo período de incubação do vírus. Em comunicado, a representação portuguesa da Comissão Europeia adianta que Bruxelas está a tomar medidas para coordenar e apoiar as respostas dos Estados-membros ao surto de antivírus. O Centro Europeu de Prevenção e Controlo das Doenças considera o risco para a população em geral na Europa como muito baixo.
10: E, Vítor, a Ministra do Ambiente está otimista em relação às negociações climáticas em tempo de crise energética.
14: Sim, esta manhã, em Lisboa, Maria da Graça Carvalho afirmou que a guerra no Médio Oriente pode levar a mais entendimentos em vez de discórdias sobre o fim gradual dos combustíveis fósseis. A ministra espera negociações mais fáceis na COP31 por causa da guerra.
20: Espero que as negociações sobre o clima devido à guerra se tornem mais fáceis porque todos compreenderam que é importante sermos mais independentes face aos combustíveis fósseis. Pelo menos foi isso que eu senti em Portugal. Até mesmo aqueles que estavam mais relutantes em aceitar isso estão agora convencidos de que este é o caminho a seguir.
14: Palavras da Ministra do Ambiente, depois de uma reunião com o Comissário Europeu do Clima. O OPCA Oikstra diz que é preciso melhorar a forma como são organizadas as conferências da ONU sobre o clima, admite impacto da guerra nas negociações climáticas da próxima COP, agendada para novembro na Turquia.
21: Claro, isso tem uma enorme influência nos parâmetros de sucesso destas negociações. Ao mesmo tempo, isto é algo que não podemos escolher e temos simplesmente de seguir em frente, fazendo tudo o que estiver ao nosso alcance. Sejamos honestos, as conferências do clima nem sempre cumprem o prometido. Certamente não ao nível do que precisamos do ponto de vista climático, mas também há melhorias a fazer em termos de definição clara da agenda. Há coisas que podemos mudar na concepção das conferências da ONU e tentar melhorar isso. Tentar centrar as COP mais na implementação, execução e concretização.
14: O Comissário Europeu do Clima, que reconhece que as empresas energéticas estão a ter lucros escandalosos com a crise atual, que causam desconforto na opinião pública, numa altura em que o Governo pretende avançar para uma taxa sobre os lucros extraordinários das empresas de energia. O responsável defendeu que o mais simples é cada Estado-membro aplicar medidas nacionais.
21: É claro que todos compreendemos que as empresas querem obter lucros, mas obter lucros escandalosos num contexto de crise, compreendo por que razão isso é motivo de desconforto do ponto de vista do público. Ao mesmo tempo, uma das lições de 2022 é que isto é mais fácil de fazer a nível nacional, porque nos deparamos com todo o tipo de questões legais e de coordenação se tentarmos fazê-lo a nível europeu. Por isso, por agora, o que decidimos, e estamos a analisar a questão, é que queremos possibilitar que os Estados-membros que o desejem possam seguir esse caminho.
14: O Comissário Europeu do Clima compreende o desconforto com os lucros exorbitantes das energéticas no quadro da crise do petróleo provocada pela guerra no Irão. É um tema, Paulo, que vai estar desenvolvido em rr.pt.
10: Muito bem, até daqui a uma hora, Vitor.
14: Até já.
10: Até já. Mais música na Renascença, de seguida com Álvaro de Luna.
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10: Já cá estou, conto comigo para as próximas horas para o acompanhar aí no seu arranque de tarde, agora no seu almoço, aí na sua viagem, onde quer que esteja com a Renascença, de certeza que está bem. 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Muito boa tarde, boa terça-feira.

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0: 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Eu sou o Paulo Fragoso, obrigado pela sua companhia. Daqui a pouco, um dos grandes hits da década de 80, mas antes ainda, Rosalía com o Carminho, Cardigans e Bruno Mars.
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Espero que esteja bem com a Renascença. Sempre, nunca igual. Eu sou o Paulo Fragoso. Agora trago-lhe um dos nomes mais marcantes da pop dos anos 80. Ou não vai dizer que não se lembra de Nick Cashel? Pois é, ele foi um dos muitos, por exemplo, que cantou no Live Aid. Imagine, os nervos eram tantos que trocou a letra da música lá pelo meio. Sim, quando cantou este Won't It Be Good. Acontece, não é? Os artistas são pessoas como nós, não é? Não se esqueça disso.

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5: Boa tarde, são 2 horas menos 1 hora nos Açores. Altura para atualizarmos as notícias na Renascença. Vítor Mesquita, boa tarde.
10: Boa tarde, Paulo.
5: Títulos, agora às 2.
10: Pelo menos 4 detidos em operação da PSP em Almada. Governo britânico com novas baixas.
5: Quanto a temperaturas a esta hora, Mangualde está com 15 graus, o Porto com 18, Funchal e Lisboa 20, Faro com 21. As notícias do país e do resto do mundo à hora certa na Renascença com Vítor Mesquita.
10: Mais 2 demissões no governo de Keir Starmer, depois da secretária de Estado adjunta da Fé e Comunidades ter anunciado esta terça-feira a demissão. A secretária de Estado da Proteção e Combate à Violência contra as Mulheres, também a secretária de Estado para as Vítimas, abandonam o executivo britânico. Nas últimas horas tem aumentado a pressão sobre o primeiro-ministro Keir Starmer. Vários ministros exigem um calendário para que o chefe do executivo abandone funções. Em causa os recentes resultados eleitorais considerados desastrosos para os trabalhistas. Na resposta, Keir Starmer apela à calma e por agora diz que não se demite do cargo. Por razões pessoais e institucionais, o presidente do Tribunal Constitucional, José João Abrantes, decide renunciar às funções de juiz do Tribunal, com efeitos a partir da posse do substituto. Numa nota à comunicação social, diz fazê-lo com a consciência do dever cumprido. José João Abrantes é juiz do Constitucional desde julho de 2020, foi eleito presidente a 26 de abril de 2023. Contando com a renúncia, o Parlamento deverá agora eleger 4 novos juízes para o Tribunal Constitucional. Lisboa e Porto vão poder contar com mais cerca de 200 agentes da PSP cada até ao final do ano. Anúncio feito ao início da tarde pelo Primeiro-Ministro em conferência de imprensa, depois de uma reunião com os autarcas de Lisboa e Porto. Luís Montenegro anunciou ainda a reformulação dos serviços prestados nas esquadras de Lisboa, Porto e Setúbal, no sentido de libertar mais agentes para o patrulhamento. A segurança foi um dos temas da reunião entre o Primeiro-Ministro Carlos Moedas e Pedro Duarte.
19: O Governo assume perante os senhores Presidentes de Câmara um reforço de aproximadamente 200 efetivos para os comandos metropolitanos de Lisboa e do Porto, 200 para cada, a ter lugar no decurso ainda deste ano. Para além deste reforço, estamos a desenvolver com a Direção Nacional da Polícia de Segurança Pública um plano para uma reorganização dos serviços prestados nas esquadras de Lisboa, do Porto e de Setúbal, com vista a libertarmos mais 500 polícias para funções de patrulhamento.
10: Anúncios do Primeiro-Ministro Luís Montenegro em conferência de imprensa depois de uma reunião com os presidentes das câmaras de Lisboa e Porto. Pelo menos 4 pessoas detidas em Almada durante uma operação especial da PSP de prevenção da criminalidade. De acordo com o comunicado da polícia, os 4 detidos estão fortemente indiciados pela prática de um crime de homicídio na forma tentada, ofensas à integridade física qualificada, detenção de arma proibida e condução sem carta. Da operação resultou ainda a apreensão de droga. O Ministro da Educação garante que a carreira docente vai continuar a ser uma carreira especial e que a graduação se vai manter como critério para recrutamento e colocação de professores. São 2 garantias deixadas por Fernando Alexandre numa carta de 3 páginas, escrita, assinada e enviada esta segunda-feira para os professores e hoje para as redações. A 4 dias da manifestação nacional marcada pela FENPROF, o governante considera necessário esclarecer e recordar algumas questões relacionadas com o processo em curso de revisão do Estatuto da Carreira Docente. Tudo para conferir, Paulo, em rr.pt.
5: Muito bem, Vítor Mesquita, com a edição das 2. Até já,
10: Vítor.
5: Música na Renascença, de seguida com o Snow Patrol.
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21: Paulo Fragoso.
5: Boa terça-feira é esta na companhia da Renascença. Sempre, nunca igual. Muito obrigado por estar aí desse lado comigo. Eu sou Paulo Fragoso.

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1: Esta semana a dupla é a Liliana Valpassos, diretora executiva e cofundadora da Mundo Nobo, a organização não governamental que trabalha com adolescentes e jovens na área da educação, e também Marco Neves, professor, linguista e investigador.
2: A tradução, na maior parte das vezes, está a aproximar o original do leitor, mesmo se o leitor até souber. O que é que quer dizer com isto? Um leitor inglês de Shakespeare hoje vai estar mais distante do texto que está a ler do que nós, portugueses, a ler a tradução portuguesa, porque o tradutor fez um trabalho de tradução do inglês do autor para o português. Mas ele não vai escrever como se escrevia em Portugal naquela época.
1: Um excerto do testemunho de Marco Neves. Rodrigo Castro, fundador da Educa-te, já está aqui connosco. Porque é que os nossos ouvintes não podem perder este episódio?
3: Há uma coisa que todos nós fazemos todos os dias, que é utilizar palavras. E foi sobre isso que nós falámos muito e o que isso significa nos dias de hoje, no campo das desigualdades, no campo da equidade e no campo do acesso às oportunidades, porque a partir da nossa língua e a partir das nossas palavras, nós muitas vezes chegamos onde queremos chegar. O Dino Santiago é outro dos fundadores do Mundo Novo e fazem um trabalho extraordinário. E o Marco, com a sua vastíssima experiência, também enquanto tradutor, a saber a origem das palavras, andámos a navegar um bocadinho sobre este mundo da língua e como é que ele influencia quem nós somos, a forma como vivemos e as oportunidades a que nós temos acesso. Foi um episódio, eu acho, muito, muito, muito interessante.
1: E sempre em torno das palavras, que têm muita força, muito, muito mais do que às vezes nós imaginamos, quando achamos que se calhar as armas ditam muita coisa, as palavras também podem fazer a diferença. Obrigada, Rodrigo. Para a semana, nós voltamos com mais temas de educação.
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0: Espero que esteja a correr bem o seu dia de trabalho. Se ainda vai fazer o que ainda não foi feito, que seja ao som da Renascença e do Pedro Banhosa, que vai estar consigo depois da Cisa.
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20: O Daniel Leitão.

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Renascença comigo, Paulo Fragoso, muito obrigado pela sua companhia. Eu que estava agora aqui a pensar para com os meus botões, de vez em quando tenho estes momentos, todos temos, verdade seja dita, não é? 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
7: Boa tarde, são 3 horas menos 1 hora nos Açores. Vamos ao encontro das notícias na Renascença. Vitor Mesquita, boa tarde.
8: Boa tarde, Paulo.
7: O que destacas a esta hora?
8: Antivírus, italiano internado com sintomas, viajou ao lado de mulher que morreu infectada. Primeiro-ministro anuncia a criação de via de cintura externa no Porto.
7: E quanto a temperaturas a esta hora, Coimbra está com 14 graus, Ponta Delgada com 17, Porto marca 18 graus, Lisboa 20, Faro 22. As notícias à hora certa na Renascença com o Vitor Mesquita.
8: Abro com a notícia da hospitalização de um italiano de 25 anos com sintomas compatíveis com os de infecção por antivírus. A informação está a ser avançada pela agência de notícias italiana ANSA. O homem da região da Calábria, no sul de Itália, foi colocado em quarentena depois de ter viajado num voo da companhia aérea holandesa KPLM com uma mulher que veio a morrer na sequência de infecção por antivírus. Este homem de 25 anos foi hospitalizado no Hospital de Doenças Infecciosas Spallanzani, em Roma, para a realização de exames. Esta manhã, em Espanha, o diretor-geral da OMS afastou a ideia de que nesta altura o mundo esteja perante um surto de maior dimensão. Tedros Ghebreyesus confirmou 9 casos de infecção e 2 situações consideradas suspeitas.
9: So far, 11 cases have been reported.
10: Até agora foram relatados 11 casos, incluindo 3 mortes. Os 11 casos deram-se entre os passageiros ou a tripulação do navio. 9 dos 11 foram confirmados como sendo vírus dos Andes. E os outros 2 também o são, provavelmente. Neste momento, não há sinal de que se trate do início de um surto maior.
8: O diretor-geral da OMS admite, contudo, que a situação pode mudar, dado o longo período de incubação do vírus. Por razões pessoais e institucionais, o presidente do Tribunal Constitucional, José João Abrantes, decide renunciar às funções de juiz do Tribunal, com efeitos a partir da posse do substituto. Numa nota à comunicação social, diz fazê-lo com a consciência do dever cumprido. José João Abrantes é juiz do Constitucional desde julho de 2020. Foi eleito presidente a 26 de abril de 2023. Contando com a renúncia, o Parlamento deverá agora eleger 4 novos juízes para o Tribunal Constitucional. 400 novos agentes da PSP em Lisboa e Porto, a libertação de 500 polícias para patrulhamento, medidas anunciadas pelo Primeiro-Ministro no final da reunião desta manhã com os autarcas de Lisboa e Porto. Em conferência de imprensa, Luís Montenegro anunciou ainda a criação de uma via de cintura externa no Porto para complementar a atual VCI.
11: Queria sinalizar a transmissão que o Sr. Presidente da Câmara nos fez do projeto para a criação de uma nova via de cintura externa, uma alternativa à via de cintura interna que possa fazer o trânsito entre o sul e o norte relativamente à travessia da cidade do Porto e que será uma ligação intermédia entre a atual VCI e a CREP.
8: O Primeiro-Ministro anunciou ainda que, para promover políticas de habitação, a antiga sede do Conselho de Ministros vai ser transferida para a Autarquia de Lisboa.
11: Transferência gratuita para a Câmara Municipal do edifício da antiga sede do Conselho de Ministros, na rua Gomes Teixeira. A afetação daquele edifício será exclusiva para políticas locais de habitação, com o objetivo de aumento da oferta habitacional, por um período mínimo de 25 anos, tendo por base os regimes de renda legalmente previstos, sejam o arrendamento acessível, o arrendamento apoiado, a renda condicionada.
8: Anúncios do Primeiro-Ministro Luís Montenegro nesta manhã no Porto, no final de uma reunião com os autarcas Carlos Moedas e Pedro Duarte. É um tema que está já desenvolvido, Paulo, no site da Renascença.
7: Muito bem, foi a edição das três na Renascença com o Vítor Mesquita. Conta nós um abraço. Até amanhã, Vítor.
8: Abraço, até amanhã.
7: De seguida, Bruno Mars.
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7: Sim, daqui a pouco também a chamar-me de complicadinho, mas já estou habituado, tem tudo a ver com o qual é a música, qual é. Vamos jogar daqui a pouco na sua Renascença. Já sabe aquele jogo que lhe dá a volta à cabeça e que o leva aí numa grande viagem na sua memória.

0: Os Fingertips na Renascença às 3h13. Está na hora.
1: Qual é a música? Qual é ela?
0: Porque há sempre novos ouvintes a quererem jogar e não sabem muito bem como é que tudo isto funciona. Basicamente, eu passo um bocadinho de uma música e só tenho que adivinhar qual é. Tão simples quanto isso. Diga-me através do WhatsApp 962-007-500. E estou aqui ansioso por saber se hoje vai continuar a chamar-me de complicadinho. A música hoje em jogo é esta. O que é que soou isto? Quero ouvir de novo, eu sei. 962-007-500. Venha lá o seu palpite de viva voz de preferência. Já sabe que eu gosto também muito de ouvir a sua voz. Isto partindo do princípio que gosta de ouvir a minha, pois claro. Espero que sim. É Renascença consigo, sempre.

0: de Amy Winehouse na Renascença. Ora bem, muitos ouvintes de Renascença a pedir-me ao Paulo, passe lá outra vez qual é a música, qual é ela, só para tirar as dúvidas. Cá vai então. É isto que está em jogo. E que é que soa isto, Vladimiro?
1: A mim soa-me assim um Jamiroquai. Parece. Não pois. Tenho bem a certeza.
0: Pois.
1: Parece.
0: Parece. Já estou a ver que isto está complicadinho, Arthur.
2: Bota complicadinho isso.
0: Ah, é?
2: E, mas hoje realmente é uma bela música.
0: Pois
2: deve
0: é, Paulo.
2: Ser uma música excelente. Não sei é qual é. Grande abraço, Paulo. Uma boa emissão.
0: Obrigado, Arthur, pela companhia. José Morte. Isto está mesmo complicado,
3: hein? De complicado nada.
0: Não.
3: Muito fácil. Mas não sei. Grande abraço, Paulo, bom trabalho.
0: Obrigado aí pelo palpite, ou não palpite no caso. Obrigado pela mensagem, jogo outra vez esta. Ah, é fácil, 962-007-500.
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0: Qual é ela no ar, Nelson? O que é que sai daí?
1: You should be dancing, yeah!
0: Me
1: diz, muito fácil.
0: Muito fácil. Oh, Fernanda, está com certezas absolutas ou não?
2: Tenho quase a certeza que é os Bidis, que não me recordo é do nome da música, mas quase de certeza.
0: Ah, esse quase é que pode deitar tudo a perder, digo eu. Como é que está isto hoje, Rui Almeida? Conte-me coisas.
3: Isto hoje está muito, muito, muito, muito fácil.
0: Ah, é?
3: Bee Gees, You Should Be Dancing.
0: Não sei não, Carlos, diga lá o que tem a dizer, por favor.
4: Epá, eu ia dizer que essa música é o início de uma música do Boy George.
0: Do Boy George.
4: Mas, epá, fica sempre o complicado, não é? Pá, um grande abraço, Paulo.
0: Mas fica registado, Carlos, será Boy George? Já veio aqui complicar aí a situação. Ah, tenho aqui ainda a Bela.
5: Para hoje é muito fácil, temos o Michael Jackson de ponto final.
0: Ui, agora é Michael Jackson isto? 962-007-500. Qual é a música e qual é ela? Esta é dos chutes, claro. É o Circo de Feras.

0: Mas que lhe diga, complica, sim, confirma-se, está um pouco mesmo complicado, mas o Nelson está aí para ajudar, não é verdade, Nelson?
1: Olá, meu caro Paulo Fragoso. Hoje não faço a mínima ideia, estou completamente aos papéis.
0: Pensava
1: que seja na década de 70, 80, talvez música disco. Mas olha, para ajudar os contribuintes do programa, só sei quem não é. Não é Celine Dion, não é Laura Pausini.
0: É verdade.
1: E mais uma dezena de artistas que agora me lembro.
0: Pronto, obrigado pela ajuda, Nelson. Isto está mesmo difícil, não é, João?
2: Oh, Paulo, bota lá a dificuldade nisso.
0: A sério?
2: Vê-se perfeitamente que é You Should Be Dancing dos Bee Gees. É que nem sequer há dúvida.
0: Não sei não, a revelação já daqui a pouco. Antes, Los Hermanos com Ana Júlia na Renascença.

0: Deixa 12 minutos das 4. Vamos lá então tirar todas as dúvidas. Qual é a música? Qual é ela, Celisa?
1: Não será Stayin' Alive. Staying Alive, dos Bee Gees.
0: Nossa, Lisa está aí meio certa, por assim dizer. João!
2: You'll be dancing!
0: É lá!
2: Yeah. Isto não é karaoke fatela,
0: não,
2: isto
0: não.
2: É de muita qualidade.
0: Mesmo muita qualidade. Obrigado, João. E o que me diz a Carla?
3: Parece-me os Bee Gees com a música You Should Be Dancing. Ora bem, o karaoke fatela vai ser muito, muito fatela, porque não se consegue acompanhar a voz deles. Tem um bocadinho no refrão que é You Should Be Dancing, yeah. Pronto, fica aqui.
0: Muito obrigado, Carla. Imagina então, vamos lá saber já qual é a música e qual é ela. Imagina o que seria fumar num consultório médico, andar de carro sem cinto de segurança, escrever cartas para dar notícias à família, longe, ou as crianças andarem a brincar o dia todo na rua. São coisas um bocadinho impensáveis nos dias de hoje, verdade, mas por esta altura, em que se ouvia muito na rádio a música hoje em jogo, eram coisas normalíssimas. A nossa máquina do tempo leva-nos então numa viagem supersónica, até porque vamos até ao ano em que se realizou o voo inaugural do Concorde. Um avião que voava ao dobro da velocidade do som e que levava a fazer uma ligação Paris-Nova York em 3 horas e 45 minutos. E se gosta de cinema, pode não ter visto na época, mas de certo que viu anos mais tarde alguns dos grandes filmes que ficaram para a história, como por exemplo aquele em que um veterano da guerra do Vietnã é taxista em Nova York, que se revolta com tudo aquilo que o rodeia e que o leva ao abismo mental. Grandes interpretações de Jodie Foster, com apenas 12 anos, e de Robert De Niro. Ficou claro clássica a cena em que fica sozinha frente ao espelho a repetir a frase "Estás a falar comigo?" no filme Taxi Driver.
4: You talking to me? You talking to me?
0: É uma das melhores cenas do filme e a mais citada da história da cultura pop. À televisão chegou uma série que acompanhava três mulheres que abandonavam a rotina cansativa da polícia para se tornarem detetives privadas, trabalhando para um chefe misterioso chamado Charlie Townsend, que comunicava com elas através de um intercomunicador. Eram os anjos de Charlie.
5: Once upon a time, there were three little girls who went to the police academy. And they were each assigned very hazardous duties. But I took them away from all that. And now they work for me. My name is Charlie.
0: Isto tudo em 1976. Deixo que lhe conte um bocadinho da história da nossa música de hoje. É de um grupo de três irmãos, um fenómeno global, graças às suas harmonias e aos falsetes que fizeram como ninguém. Foi incluído um ano mais tarde numa banda sonora, que já deve ter ouvido falar no mínimo, uma febre de sábado à noite, com John Travolta. Claro que estou a falar de um dos grandes êxitos dos Bee Gees. No qual é a música, qual é ela? You Should Be Dancing.

0: Mais uma daquelas de lhe dar a volta à cabeça. É assim, o Qual é a Música? Qual é ela? Na Renascença comigo, Paulo Fragoso. De seguida, fica com Inês Nogueira e Daniel Leitão. Take away na sua Renascença. Bom final de dia. Obrigado por estar com a sua rádio.
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25: Boa tarde, são agora 4 horas 3 nos Açores, à altura de atualizarmos toda a informação com o Miguel Coelho. Boa tarde.
26: Olá Inês, boa tarde.
25: O que é que há a destacar esta hora, Miguel?
26: A Ministra do Trabalho afirma que os internamentos sociais são em número inferior ao que foi noticiado. Notícia também de que as praias de Unatel e dos pescadores em Albufeira foram interditadas devido a uma descarga de águas residuais.
25: Recordamos ainda as máximas sentidas esta hora. O Porto a chegar aos 18 graus, Lisboa e Faro a chegar aos 19, Funchal a marcar 17 e Ponta Delgada hoje com 16 graus de máxima. Agora sim, a edição das 4 com Miguel Coelho.
26: A Ministra do Trabalho diz que são 750 e não 2.800 as pessoas internadas nos hospitais depois de terem alta clínica, por questões sociais. Em declarações na Comissão Parlamentar de Trabalho e Segurança Social, Rosário Palma Ramalho criticou a solução Voltar a Casa, do PS, e diz que a resposta do Governo de contratualizar camas intermédias ao setor social está bem encaminhada. Esta semana vão estar disponíveis quase 200 das 400 vagas prometidas em janeiro.
0: O resultado é que nós já temos hoje mais 65 camas a funcionar como camas intermédias e durante esta semana teremos mais 110 e, portanto, chegaremos mais depressa ao número que tínhamos antecipado e é uma outra forma de combater, enfim, de enfrentar a questão das camas sociais. Há, além disso, uma evidente confusão de conceitos nesta proposta, uma vez que se confundem internamentos por motivos sociais com necessidades de cuidados continuados. Quero deixar bem claro que não há 2.800 pessoas nestas condições, mas apenas 750, porque só 750 correspondem verdadeiramente ao que nós chamamos uma cama social.
26: A garantia da Ministra do Trabalho na Assembleia da República. E há pensionistas que vivem no estrangeiro que têm de fazer prova de vida junto da Segurança Social para continuarem a receber as reformas. Numa publicação nas redes sociais, o Governo lembra que a medida é aplicável a quem reside na Bélgica, Cabo Verde, Luxemburgo, Países Baixos, Reino Unido e Suíça. Tem 66 anos e 9 meses e pensão atribuída até 31 de dezembro. Terá então de ter atenção ao prazo. A prova de vida tem de ser efetuada até 15 de setembro. 400 novos agentes da PSP em Lisboa e Porto, libertação de 500 polícias para patrulhamento, medidas anunciadas pelo Primeiro-Ministro no final da reunião com os autarcas de Lisboa e do Porto esta manhã. Em conferência de imprensa, Luís Montenegro adiantou ainda a criação de uma via de cintura externa no Porto para complementar a atual VCI. As praias do Inatel e dos pescadores em Albufeira, no distrito de Faro, foram interditadas a banhos devido a uma descarga de águas residuais para o mar, provocada por uma ruptura numa conduta. A Câmara de Albufeira avança que a interdição foi determinada pela Agência Portuguesa do Ambiente e acrescenta que a conduta já foi reparada e o incidente ambiental está a ser acompanhado pelas entidades competentes. Em Itália, um homem foi submetido a testes para despistar antivírus. Informação avançada pela agência de notícias italiana ANSA indica que o homem viajou num voo da companhia aérea holandesa KPLM, onde esteve uma passageira do navio de cruzeiro que veio a morrer na sequência da infecção. Outros passageiros do aparelho foram também submetidos a testes. Até agora há 9 casos confirmados de antivírus e 2 suspeitos, mas todos de passageiros ou tripulantes do navio, não havendo até agora qualquer contaminação fora do cruzeiro que tenha sido confirmada. O presidente do Real Madrid marcou uma conferência de imprensa de urgência para esta tarde. Os jornalistas foram convocados para daqui a uma hora, havendo expectativa em Espanha, Inês e Daniel, sobre o que terá Florentino Pérez para anunciar. Recordo que têm circulado notícias dando como certa a ida do atual técnico do Benfica, José Mourinho, para Madrid. Veremos se será ou não tema desta conferência de imprensa do presidente Merengue.
25: Podemos fazer as nossas apostas?
1: Podemos, olha, eu diria
25: que vocês acham?
1: Eu diria que não é para falar só a apresentação de Mourinho, a dizer que vai ser o próximo treinador do Real Madrid. Eu acho que vai ser para dizer que não vai ser o próximo treinador do Real Madrid, tendo em conta o último resultado de Mourinho no campeonato. Mas,
26: é muito possível, embora os resultados do Real Madrid também não tenham sido famosos, portanto...
1: Pois não, venha
25: nada
1: o Diabo e escolha.
25: Famoso, né? Para estes lados,
1: venha o Mourinho e escolha neste caso.
25: Vamos ficar à espera então do que é que vai ser comunicado. Obrigada, Miguel.
26: Sim, até já.
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25: Boa viagem e uma ótima tarde nesta terça-feira com este takeaway comigo, Inês Nogueira. E hoje, já de regresso também, Daniel Leitão!
1: Hello! Cá estou
25: eu. Como
1: estamos? Estamos bem, estamos bem.
25: Eu vou fazer uma coisa arriscada.
1: Então.
4: Avisa lá, pode falar que eu cheguei.
1: Cheguei. cheguei chegando.
25: Pronto, era só
1: é verdade,
25: que eu queria fazer.
1: Muito obrigado, muito
25: Mas
1: obrigado.
25: Não sabia onde é que era a parte da música, arrisquei bastante.
1: Pois é, esta letra é perigosa. É
25: muito perigosa.
1: De maneiras que...
25: Mais
1: pronto.
25: Perigoso ainda é ter-te de volta, não é? Porque temos seis horas quiser hoje.
1: Ah, não, isso temos.
25: Meu Deus, que medo. Como estamos?
1: Estamos ótimos.
25: Recuperados
1: e
25: destes espetáculos?
1: Nunca, ainda não a 100%, mas
25: porque ainda
1: melhores.
25: Falta uma dose, não é?
1: Ainda faltam 15.
25: Ai, meu Deus, eu ia dizer 10.
1: Não, são 15.
25: 15 espetáculos de Joana Marques ainda em sede própria para acontecer, mas Daniel Leitão de regresso, e é tão bom ter-te aqui. Ainda por cima hoje temos um programa, olha, daqueles.
1: Daqueles?
25: Daqueles, recheadinho, com convidado e tudo.
1: Olha
25: com
1: que bem.
25: Música ao vivo e tudo para te receber.
1: Olha, que bom.
25: Não é a Ludmilla, que eu cheguei chegando, mas é melhor.

0: viagem nesta tarde, terça-feira, com a Renascença e também com o seu takeaway já aqui de serviço. Inês Nogueira e Daniel Leitão consigo até às 7 da tarde. E agora que estás de regresso, Daniel.
1: Então?
0: Aquilo que eu mais temia aconteceu.
1: Não.
0: Sim.
1: O quê?
0: Para si que me está a ouvir, aconteceu uma coisa que eu não queria que tivesse acontecido e que eu não sei como é que vou resolver, a não ser que Daniel Leitão me ajude.
1: Ai.
0: Eu recebi a mais temida notificação que diz: vai deixar de receber e-mails e de poder enviar e-mails a partir do dia 8 do 6.
1: Então?
0: Porque o armazenamento do meu Google
1: atingiu
0: a capacidade máxima
1: pois. De
0: todas. Portanto, o que é que eu fiz durante o fim de semana, Daniel? Eu tentei utilizar o Google Takeout. Que eu não sei se tu sabes o que é, ou se as pessoas que nos estão
1: pronto,
0: a ouvir
1: nesta
0: altura sabem
1: o que é.
0: O Google Takeout, pelos vistos, segundo o ChatGPT, é uma ferramenta que o Google tem para conseguir exportar de uma forma, dizem eles entre aspas, simples, todo o teu conteúdo do Google, para se quiseres, por exemplo, transportar para a iCloud, que é precisamente o que eu quero fazer.
1: Ok.
0: E eles dizem que é simples, eu repito, entre aspas.
1: Sim.
0: Aquilo transforma tudo em ficheiros zip de 50 GB, porque são 200 os que eu tenho dentro do Google.
1: Tens 200 GB?
0: Sim. Não vamos fazer perguntas acerca disto, ok? E agora, a grande questão é, eu não consigo descarregar os ficheiros zip e transformá-los para o iCloud. Alguém me ajude, por favor.
1: Como assim? Não consegues abrir um ficheiro zip?
0: Não, não. Ele nem sequer descarrega para o meu computador.
1: Então, mas...
0: Podes esperar, está chocado.
1: Estou chocado. Porque ele está lá, não é?
0: Estão lá 4 ficheiros zip, cada um de 50 GB.
1: Está lá na nuvem, agora tu não consegues fazer por nuvem a chover.
0: Eu não consigo fazer nada. Eu só sei que vou deixar de enviar e-mails e de receber a partir do dia 8 do 6.
1: Mas porquê? Mas porquê? Pera.
0: Porque aquilo já não dá mais.
1: Mas o quê? O cloud ou o mail? Ou
0: o Google. O problema é que é o Google. O iCloud eu pago 2 teras. Está tudo bem.
1: Sim, mas...
0: Agora, aquilo que eu quero é, para quem nos está a ouvir e que é especialista em informática e que é especialista em Google, se me quiser dar uma mãozinha, uma ajudinha, eu aceito. 962-007-500 é este o WhatsApp da Renascença.
1: Ai,
0: e para ti, Daniel Leitão, vais pôr em prática aquilo que nos ensinaram. O que é que achas?
1: Ai, Jesus.
0: Não estás a temer pela minha vida?
1: Eu sinto que é grave, sinto que é pânico.
0: Muito, eu cheguei ao meu limite.
1: Porque eu também recebi há pouco tempo um e-mail também a informar-me que o meu servidor de e-mail ia passar a ser pago para ter alguns privilégios, como ter mais do que X gigas de armazenamento e poder receber e-mails no telefone. Eu acho isto um ultraje.
0: É tudo um ultraje. Porquê que não te explicam como é que esta coisa funciona?
1: É verdade. E agora também estou nesse processo de apagar coisas antigas. Mas eu fiz um desapego a e-mails antigos, sabes?
0: Mas o meu problema não são os e-mails, são as fotografias que estão no Google Fotos. Esse é o meu grande problema.
1: Mas descarrega, mulher.
0: Oh, senhor, tu sabes lá a quantidade de fotografias que aquilo é. Bem, ajudas necessárias para o 962-007-500. Será que o Murta é especialista em informática?
1: Não sei.
0: Pois, vamos descobrir daqui a nada. Para já, a Olívia Rodrigues, são 16 e 16, nesta altura 16 e 17. Boa viagem com a Renascença.

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0: portuguesa aqui na Renascença e está na altura. Eu sei que ainda não é quinta-feira, mas vamos já começar a pensar nas estreias que vão acontecer aí no mundo do cinema, porque é já no dia 14 de maio, quinta-feira, então, que Mais Forte Que Eu chega aos cinemas e é inspirado numa história verídica que é passada na Grã-Bretanha nos anos 80 e acompanha então a vida de John Davidson, que é diagnosticado com o síndrome de Tourette aos 15 anos.
1: É um percurso marcado pelo preconceito, bullying e dificuldade em ser aceito, mas também pela coragem de enfrentar tudo isso. Mais tarde, John transforma a própria experiência numa missão de sensibilização pública. O filme mostra como passou de adolescente inseguro a ativista reconhecido oficialmente pela rainha como membro da Ordem do Império Britânico.
0: Exatamente.
1: É um drama biográfico e emocional, mas também com momentos de humor e humanidade.
0: Exatamente. E o que é que isto quer dizer? Porquê é que lhe estamos a falar nisto?
1: Porque sim,
0: temos, obviamente, bilhetes para as antestreias, seja em Lisboa, seja no Porto. Portanto, para si quer ir à antestreia em Lisboa, acontece então no dia 13 de maio às 9h30 no cinema do El Corte Inglês e no Porto, também no dia 13 de maio.
1: Também às 21h30, mas no cinema El Corte Inglês da Arrábida Shopping.
0: Exatamente.
1: Não é?
0: Tal e qual. Portanto, Mais Forte Que Eu. Se quiser então estes bilhetes para estas antestreias, se quiser para a antestreia de Lisboa, é escrever uma mensagem no WhatsApp da para o WhatsApp da Renascença 962-007-500 a dizer Lisboa. Se quiser para o Porto, é escrever Porto.
1: Escrever Porto para o WhatsApp da Renascença, mas com o indicativo do Porto, que é 962-007-500.
0: Tal e qual. Portanto, se quer bilhetes para as antestreias, nós estamos aqui para os distribuir e estamos aqui também já para ouvir Murta Daqui a Nada. Portanto, não saia daí.
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0: Boa viagem nesta terça-feira. Está com o Takeaway, comigo Inês Nogueira e também Daniel Leitão. E atenção que nesta altura também já não estamos sozinhos, pois não, Daniel?
1: Não estamos, não, senhor. Temos aqui connosco Murta.
0: Exatamente.
1: Muito bem-vindo.
0: Bem-vindo, Murta. Fala lá, Murta.
2: Olá.
0: Ah, aí já está. Te estou a ouvir.
1: Está
2: boa tarde.
0: Aqui estás tu. Bem disposto ou não, Murta?
2: Já, estou feliz por estar aqui.
0: Já estávamos com saudades tuas.
2: Eu já tinha saudades, sem dúvida.
0: Para quem nos está a ouvir nesta altura, a explicar que para o Murta estar aqui é porque há novidades boas, não é, Murta?
2: Yes.
0: Conta-nos tudo. O que é que tens andado a fazer nos últimos tempos e a preparar? Já vamos àquilo que mais importa, mas o que é que tens feito agora nos últimos tempos?
2: Olha, tenho uma nova música na rua, está a fazer dois mesinhos, no meu quarto, que é o início de eu começar a desvendar um bocado mais da minha pessoa. Tornei-me um artista independente, que é uma coisa, é um big step para mim, e é como eu acredito que a arte deve ser, independente e livre. E este som faz parte dessa desconstrução, dessa procura, desse aprender a tomar as rédeas de mim próprio, que nem sei se dá bem para controlar, mas é esse crescimento que marca, sem dúvida.
0: É esse o objetivo, pelo menos. No meu quarto, pelo menos o título da canção é muito intimista.
2: Sem dúvida, e a própria história é o mais intimista possível, que é, e o próprio vídeo também, eu quis partilhar com as pessoas e comigo próprio, não é? E para o mundo, a história de como eu conheci a minha namorada. Então é tudo isso, descrevo que ela entrou no meu carro e perguntou que ia voltar, ela não vivia cá, e depois toda essa dúvida e essa incerteza de te dares ao amor, que é sempre aquela coisa de te despires e te pôres numa posição mais frágil, e eu visito um bocado isso, e de como tu não consegues escolher quando estás nessa posição, não consegues sair, é tipo, tu às voltas no meu quarto, mas a cabeça não para de vê-lo em todas as direções, eu vou à procura daquilo que eu vejo.
0: E é tão fixe pôr-te nesse sítio vulnerável e mostrar isso, que hoje em dia eu também sinto que cada vez são um bocadinho mais raras as músicas que são compostas pelos próprios artistas, não é? E é muito fixe estares a contar uma história tão real e tão verídica, acho isso super bonito.
2: Não, sem dúvida. E esse era, eu quando me tornei independente, eu jurei para mim próprio que eu ia finalmente ser eu, e a minha arte vai de acordo àquilo que eu sou. Seja as minhas perspectivas, mais do que só episódios específicos da minha vida, é exatamente como eu vejo o mundo. E isto é a maneira como eu vi este episódio, e é realmente o que aconteceu. Eu não estou a inventar, não estou a... Então, esse processo para mim está a ser importante, que é realmente desvendar estas barreiras que o mundo vai construindo, porque o mundo foi evoluindo com os artistas e com a arte, e foi... a sua irreverência que revolucionou todos os progressos que pudemos, seja artistas, seja cientistas, que eu acredito que estão de mãos dadas, mas de repente estamos num mundo em que tu deves ser assim, ou deves ser assado, ou pôres aquele vídeo assim e a voz não está assim tão fixe, e tu vives à volta de espelhos e vês-te em todo o lado e estás a ver e isso não é real. Nós somos revolucionários e temos de voltar a ir buscar essa costela de sem medos. A arte sempre viveu e cresceu sem medos. E eu estou sem medo neste momento.
0: Precisamente. Então vamos àquilo que importa, porque um single novo normalmente também indica que pode vir aí, não sei, um álbum?
2: Epá, sim, eu estou a trabalhar num projeto, lá está, um projeto que é muito pessoal.
1: Não é um álbum, é um projeto.
0: É um projeto.
2: Sim, isso depois com o tempo.
1: Logo se vê.
2: Revela-se a si próprio. Mas sim, e é uma, lá está, é uma visão muito pessoal minha. Vai abordar certos temas como a ansiedade, porque eu descobri que tenho ansiedade e essa
1: condição.
2: Mais do que condição, é esse saber que tu próprio tens, que às vezes a tua cabeça esconde certas coisas e não é tão fácil conhecer-te a ti próprio.
0: E lidar e gerir isso, não é?
2: Sem dúvida. E eu comecei a conhecer a mim próprio, a visitar certas memórias que já não me lembrava assim tão bem também, porque a nossa vida passa a correr e tu, para continuares, arrumas as coisas em gavetas que às vezes nem a voltas a abrir. E isso tem sido um processo lindo em que eu descubro a ansiedade, faço menção a isso, faço menção a dopamina, faço menção a vivermos em quatro paredes, faço menção a essas coisas
0: e
2: todas.
0: E vais pôr isso tudo
1: estás a passar a tua fase Marie Kondo cabeça, não é? Estás a arrumar
2: exatamente,
1: coisas.
2: Sim, sim, sem dúvida. E estou a abraçar a poesia para as retratar, porque eu acho que há uma beleza, há uma coisa muito bonita, que é tu poderes escrever um livro em 4 frases, estás a dizer? E é um talento que eu ainda estou a tentar dizer. Talento não, mas é uma sensibilidade que eu ainda estou a tentar desenvolver, uhum. Mas que é sem dúvida aquilo que eu quero para as minhas próximas obras, é poder criar impacto com essas 4 frases e pôr-te a pensar em coisas que tu sentes, mas nunca pensaste dessa forma.
0: É. E é esse impacto todo que o dia, no dia 29 de maio o Coliseu Club do Coliseu dos Recreios vai sentir, Murta. Dia 29 de maio vais apresentar então tudo aquilo que tens andado a fazer e a preparar lá. É no dia 29. A que horas?
2: Yeah. No Coliseu Club, o espetáculo, ou seja, o evento começa às 9 horas, que ele tem warm-up DJ. Eu queria dar assim um eventozinho para a malta estar tranquila. É uma sexta-feira,
0: portanto não há desculpas.
2: Não há desculpas e podem sair a seguir. O meu concerto há de começar pelas 10h30 e promete ser um espetáculo diferente do que as pessoas já viram. Eu queria, lá está, como é uma data especial, é a minha primeira data em produção própria em Lisboa, eu queria mesmo dar uma coisa especial às pessoas e vou aproveitar ou usar da minha história para argumentar certas ideias que eu quero passar para as pessoas e acho que vai ser completamente inédito e nunca antes visto, acho mesmo. No mínimo é isso.
0: No mínimo. E uma das músicas que vais cantar por lá, vais cantar agora também. O que é que te parece?
2: No meu quarto, bora lá.
0: No meu quarto. É o Murta agora na Renascença.

0: 2.
1: Uou! Murta, na Renascença. Que música linda, Murta. Maravilhoso, maravilhoso.
2: Foi sim, senhor. Foi sim, senhor. Eu até estava aqui embalado e, entretanto, assustei-me com o grito de Inês. Peço desculpa.
1: Desculpa, eu sou sempre meio histérica com a música ao vivo.
0: Mas isso é bonito, isso é bonito.
1: Não, mas foi
0: permitiste
1: linda.
0: Sentir.
1: Exatamente.
2: Eu também permiti sentir-me o ouvido arrebentar. Isso permitiu também.
0: Sim, sim,
2: sim.
1: Dia 29 de maio, é certo que vão poder ouvir então esta ao vivo, não é, Murta?
0: Convido todos a aparecer. Prometo uma boa noite com convidados especiais e sem dúvida algo que vocês nunca viram e espero que fique na vossa memória.
1: É quase como se fosse uma celebração de 7 anos de carreira, podemos dizer assim?
0: Sem dúvida, eu vou visitar um bocado esse crescimento e a narrativa vai ser mesmo por aí.
1: Confio.
0: Vai ter muita música, eu vou tocar piano, que é o meu instrumento, e finalmente vou dar isso às pessoas ao vivo e a mim próprio, que eu adoro. Então vai ser um momento especial, já.
1: Obrigada. Murta, obrigada por teres vindo até à Renascença.
0: Obrigado
1: por teres cantado para nós, não é?
2: É verdade. Então não, uma honra.
1: Uma honra
0: obrigado
1: mesmo.
0: Bom trabalho, malta.
1: Obrigada.
2: Obrigado
1: para
2: nós.
1: Já na Renascença à Red Hot Chili Peppers. Não é assim, Daniel?
2: É verdade. Vamos lá então.
1: Vamos a isso?
2: Com toda a força. Give it away.
1: Exatamente. Faltam 15 minutos para as 5 da tarde. Boa viagem com este Takeaway comigo e Inês Nogueira. E também Daniel Leitão. Até às 7.

0: às 5 da tarde, boa viagem com a Renascença e com este takeaway. E atenção, que se acorda cedo e gosta de ouvir então às 3 da manhã,
1: sim.
0: Há novidades das boas.
1: É, feita atenção. Então, Coliseu de Lisboa, 23 de outubro, Coliseu do Porto, 20 de novembro, Ana Galvão, Joana Marques e Inês Lopes Gonçalves, ao vivo.

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1: Boa tarde, são agora 5 horas 4 nos Açores. É a altura de irmos então a saber o que é que há a destacar a esta hora. Miguel, boa tarde.
2: Olá Inês, boa tarde. O Ministro da Defesa afirma que vai ainda ponderar a possível participação militar portuguesa no Estreito de Hormuz. A antiga Ministra Ana Jorge confirma à Renascença que vai colaborar na preparação do Pacto Estratégico para a Saúde.
1: Recordamos ainda as máximas sentidas nesta altura. O Porto a chegar aos 18 graus, Lisboa, Faro e Funchal a marcar 19 e Ponta Delgada com 16 graus de máxima. Agora sim, a edição das 5 com Miguel Coelho.
2: Portugal quer deixar de ser um país de mão estendida para a União Europeia. É a ambição de Luís Montenegro, que espera ver o país como contribuinte líquido dos 27 já no próximo quadro plurianual. O Primeiro-Ministro participou esta tarde de uma conferência na Universidade Católica do Porto sobre os 40 anos de Portugal na União Europeia e aproveitou para deixar críticas à lentidão das decisões a 27.
3: Se hoje em cada Estado-membro da União Europeia é difícil decidir coisas a dois ou a três, seja nos governos onde há coligações, seja nos parlamentos, imaginem o que é decidir a 27. Imaginem o que é decidir uma estratégia, decidir uma opção numa coligação a 27. É de facto muito complexo. Mas nós temos de o fazer. E temos de ser cada vez mais abertos a processos de decisão mais expeditos e mais rápidos. Esse é um fator que prejudica muito a Europa. A Europa é demasiado lenta a decidir e é demasiado lenta a implementar aquilo que decide. São dois problemas.
2: O Primeiro-Ministro na conferência sobre os 40 anos de Portugal na União Europeia, que vai ser encerrada esta tarde pelo Presidente da República. Excepcionalmente, Seguro e Montenegro realizam a habitual reunião semanal entre ambos no Porto, onde já esta manhã o Primeiro-Ministro anunciou um reforço de segurança nas duas maiores cidades do país, com 400 novos agentes da PSP e a libertação de 500 polícias para patrulhamento, medidas anunciadas no final de uma reunião com os autarcas de Lisboa e do Porto durante a manhã. Em conferência de imprensa, Luís Montenegro adiantou ainda a criação de uma via de cintura externa no Porto para complementar a atual VCI. E Portugal ainda não decidiu se participa com meios militares numa eventual missão em Hormuz. É o que avança o Ministro da Defesa, numa altura em que a França e Reino Unido estudam uma iniciativa para garantir a navegação no estreito atualmente bloqueado pelo Irão. Nuno Melo afirma que para já está a ouvir, depois irá ponderar.
4: É uma questão a considerar no momento próprio, depois de tidas todas as reuniões, depois de obtidos todos os dados que nos ajudarão a decidir. Não é o caso neste momento. Enquanto falamos, o tempo é de escutar.
2: Declarações aos jornalistas à margem de uma reunião dos ministros da Defesa da União Europeia em Bruxelas. No Reino Unido, sucedem-se as demissões no governo de Keir Starmer, numa crise agravada pela derrota trabalhista nas recentes eleições locais e regionais. Três membros do governo abandonaram o executivo nas últimas horas e na bancada trabalhista, mais de 80 deputados pediram a saída do primeiro-ministro. No entanto, Starmer resiste, como relata a partir de Londres o correspondente da Renascença, António Fernandes.
5: Para muitos deputados trabalhistas, a saída do primeiro-ministro é agora apenas uma questão de tempo, um cenário que faz lembrar a queda de Boris Johnson em 2022. Mas, para já, essa decisão é apenas sua. E Starmer voltou a dizer ao seu gabinete, hoje de manhã, que não desiste e recusou falar em privado com ministros que queriam discutir o seu futuro. Alguns deles mantêm o apoio a Keir Starmer, mas a BBC avança que são esperadas mais demissões ainda hoje. É no seu executivo que está o principal candidato à liderança, o ministro da Saúde, Wes Streeting. Uma grande fatia dos deputados trabalhistas quer a queda do primeiro-ministro, mas para que haja um desafio à liderança, é necessário que mais de 80 deputados apoiem um só candidato e para já não há um nome que recolha esse apoio. Por isso, Starmer continua em Downing Street, pelo menos para já, mas aos olhos da opinião pública, a sua autoridade reduz a cada hora que passa.
2: António Fernandes, a Renascença em Londres, a acompanhar a crise no governo britânico.
1: E a Ana Jorge confirma à Renascença que vai colaborar na preparação de um pacto estratégico para a saúde. A antiga Ministra da Saúde integra a equipa de Adalberto Campos Fernandes, que foi convidado pelo Presidente da República, Miguel, para liderar esta iniciativa.
2: Sim, e a Ana Jorge adianta à Renascença que já reuniu com Adalberto Campos Fernandes, devendo colaborar em áreas como a organização do trabalho médico. A antiga Ministra Socialista da Saúde, à semelhança do coordenador do Pacto Estratégico, Ana Jorge indica que o trabalho terá a colaboração de outros profissionais e especialistas dos vários quadrantes políticos e acredita que este esforço, a pedido do Presidente da República, não vai falhar.
6: Eu confirmo que estive com o professor Adalberto Campos Fernandes numa conversa sobre o Pacto para a Saúde e que fiquei de colaborar em algumas áreas, obviamente.
7: Em que áreas, nomeadamente?
6: Uma delas poderá ser, no fundo, na organização do trabalho médico dentro do Serviço Nacional de Saúde, o outro será na área, na minha área específica, que é a saúde materno-infantil, e na área dos, na continuidade de cuidados, do qual eu me tenho também dedicado ultimamente, do ponto de vista técnico. E, portanto, estas três áreas são a minha experiência ao longo dos anos como profissional de saúde e com a experiência política que eu tenho.
7: O facto deste gabinete liderado por Alberto Campos Fernandes já integrar dois antigos ministros da Saúde, ele e a senhora, é importante para o eventual sucesso desta missão?
6: Eu penso que todas as pessoas que poderão colaborar, e não são só estes antigos ministros que são no fundo da área do Partido Socialista, embora nós os dois tenhamos, do ponto de vista da intervenção, alguma diferença de atuação, mas enfim, concordamos em muitas áreas, eu penso que terão que haver outros profissionais e outras áreas envolvidas, no fundo as pessoas que estão disponíveis e que podem colaborar na sua experiência naquilo que consideram que é importante salvaguardar e considerar mais significativo no Serviço Nacional de Saúde.
7: Mas está-me a dizer, por exemplo, que pode, esta equipa pode integrar também alguma pessoa experiente da área do PSD, por exemplo, algum ex-ministro?
6: Claro, não tem que ouvir toda a gente, acho eu. Eu não sei qual é a ideia do professor Adalberto, mas obviamente que se é um pacto, significa que se tem que ouvir todos os lados, quer do lado de mais à direita, quer do lado mais à esquerda, obviamente, e portanto, e a parte central, todos têm que ser ouvidos.
7: Já percebeu qual será o método de trabalho?
6: Não, ainda não, não tenho essa informação.
7: Se porventura falhar este esforço, isso significa que a saúde é irreformável?
6: A saúde não é irreformável, acho eu. Agora depende de qual é a reforma que queremos fazer. Como é conhecido, eu sou uma defensora do Serviço Nacional de Saúde Público, o que não quer dizer que não se tenha, aliás, como existe hoje, a participação do setor privado e do setor social. Tem que haver regras muito bem definidas e coordenação dos processos, mas obviamente que tem que haver uma abertura grande para haver algum entendimento, e há linhas básicas que eu penso que as pessoas que estão bem intencionadas e que querem que os portugueses tenham saúde, sejam eles de que origem for, estejam onde estiverem, podemos entender.
7: Se porventura, e espera-se que não, este esforço falhar, em que situação é que fica o Presidente da República, que aposta tanto neste pacto?
6: Eu acho que isto não vai falhar. E é evidente que ele tem feito e fez um esforço, e considerando que a saúde está numa situação muito preocupante, é relevante chamar a atenção para alguns pontos e colaborar, obviamente, com os governos que estiverem em atuação para que se possa chegar a um entendimento básico. É muito, muito importante.
2: A convicção da antiga ministra da Saúde, Ana Jorge, ouvida pelo jornalista Pedro Mesquita. Na volta à Itália em bicicleta, o português Afonso Eulálio foi sexto na etapa de hoje, a primeira em solo italiano, depois de um arranque de prova na Bulgária. O vencedor do dia foi Jonathan Narváez, da Emirates, que bateu ao sprint um pequeno pelotão onde estava o corredor português da Bahrein. O novo camisola rosa é o italiano Giulio Ciccone, da Lidl. Eulálio é o melhor português na geral, em 31º lugar.
1: São boas notícias. Obrigada, Miguel. E até já.
2: Até já.
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1: Uma ótima tarde nesta terça-feira com a Renascença. São 5h08, altura de espreitar como é que está o trânsito a esta hora, Oscar.
9: Começamos, Inês, pela VCI no Porto, em direção à Rábida, avaria na via direita em Bom Joia, fila até à A3. Mais à frente, avaria antes de Guimbrões, com abrandamentos desde a Via Norte. A EP com paragens nos dois sentidos, A3 com demora desde o nó da A4 para a VCI. Em Lisboa, avaria no túnel do Grilo, na Grila, em direção a Sacavém. Segunda circular em direção ao Benfica, aliás, com paragens entre o aeroporto e o Campo Grande. Sentido inverso entre as Torres, Lisboa e Radar. E central para Sintra, abrandamento central para Gide e Amadora, ponto 25 de Grilo. Para a Almada, paragens a partir do Aqueduto. Boa viagem.
1: Obrigada, Oscar. E quanto ao tempo para o meio da semana, Daniel?
10: Olha, não são boas notícias, não são do teu grado. Eu acho. Então, para esse período de céu muito nublado, aguaceiros por vezes mais intensos e frequentes no norte e no centro do país durante a tarde. Por possibilidade também da ocorrência de trovoada. É verdade.
1: Percebes?
10: Essa que é essa.
1: Não entendo.
10: E uma pequena descida de temperatura mínima. As máximas vão chegar aos 18 graus em Ponta Delgada e no Porto e aos 20 em Faro, Lisboa e no Funchal.
1: Não entendo.
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1: Praticamente 5:10. Boa viagem com este takeaway comigo, Inês Nogueira, e também Daniel Leitão. E ainda com bilhetes para as antestreias de Lisboa, para poder ver então o filme Mais Forte Que Eu.
10: Mais Forte Do Que Eu, é verdade. Lisboa, então, dia 13 de maio, às 21h30, no cinema do El Corte Inglês. Se quiser estar presente então nesta antestreia, escreva para o WhatsApp da Renascença, 962-10-7500, uma mensagem com a dizer Lisboa.
1: Exatamente, em caps lock. Tão simples.

0: com a Renascença e também com este Takeaway, que está de serviço até às 7 da tarde. E atenção!
1: Atenção, que o barulho que ouviu há bocadinho foi Inês Nogueira a dar uma cabeçada no microfone.
0: Não foi uma cabeçada, foi um chapadão.
1: Não, foi um chapadão. Foi um chapadão. Ela irrita-se com o material, é assim. Irrita-se com o material como irrita com o Google, não é? Que a Inês está aqui com um problema no seu Google.
0: Estou, sim, senhora.
1: E é um takeout, não sei o quê, e que tem aquilo já cheio, vai ficar sem o e-mail, meu Deus. Ah!
0: Só para explicar, eu vou deixar de receber e-mails no dia 8 de junho e eu preciso de uma solução rápida e eficaz. E
1: muito conveniente, que é antes de receberes o mail das finanças a dizer que eu tenho que ter pagado de IRS.
0: Percebes?
1: Muito conveniente.
0: Ai, é só dificuldades. Bem, mas eu acho que o Nuno Lopes me vai ajudar. E atenção, não é o ator, acho eu, da Netflix.
1: Quem sabe? Quem sabe?
0: Mas mandam-nos aqui uma mensagem para o WhatsApp a dizer então FAO, que significa
1: For the Attention Off.
0: Off, de Inês Nogueira. Então, o Nuno diz: podes usar o Google Takeout para transferir as tuas fotos diretamente para a iCloud. Basta ires a este link, e depois pôs o link, https://takeout.google, e seguir então as instruções e selecionares Apple, iCloud Fotos, e eles depois lá fazem isso em plano de fundo. Depois, quando fores exportar o resto pelo método que usaste antes, podes sempre remover o Google Fotos e vais ter ficheiros muito mais pequenos. Espero que ajude e um enorme abraço para todos. Ó, Nuno. Eu agradeço profundamente. Agora,
1: mas é chinês para ela.
0: O Nuno está a confiar cegamente que eu consigo fazer isto.
1: Sim. Sabe quem isto vai sobrar, não sabe, Nuno?
0: Para pois quem? É. Para quem, Daniel?
1: Não sei, mas deve ser alguém que está neste estúdio também, não és tu.
0: Queres fazer as tuas apostas?
1: Não sei.
0: É assim, o Daniel já me resolveu alguns problemas. Olha, portanto, isto seria só mais um, não é?
1: Exatamente. Até aquela música do Salvador Sobral, sabes?
0: Sim.
1: Que é o descarregar ficheiros da iCloud pelos dois. Eu também descarrego pelos dois.
0: É precisamente o que o Daniel vai tratar. Mas
1: se
0: para já...
1: um dia alguém ficar sem acesso ao Google.

0: trabalho, se for esse o caso. Está com a Renascença e também com este Takeaway comigo, Inês Nogueira e Daniel Leitão. E junta-se agora a nós, Manuel Cabral, porque o pânico está instalado. Vem aí, ou não, a sexta temporada de La Casa de Papel.
1: Exatamente, olá, boa tarde.
0: A questão está no ar.
1: A questão está no ar. E eu também gostava de saber qual é que é a vossa opinião em relação a mais uma temporada de Casa de Papel.
0: Eu tenho muito medo de perguntar ao Daniel se já viu La Casa de Papel e que ele me diga que não.
1: Não acredito.
2: Não vi.
1: Não, não. Epá, pode ser.
0: Vês como, como é que eu sabia? Eu senti. É,
1: nós somos quase 11 milhões de portugueses e eu acho que entre nós está o único que nunca viu.
0: Não, eu quero. Só para ver se o Daniel ganha, eu quero que quem nos está a ouvir nos mande agora um áudio a dizer se viu ou não lá a Casa de Papel. Isto é o primeiro pedido que eu tenho. 962-007-500.
2: Especialmente os que não viram, porque os que viram, se vocês vão todos.
0: Só para tentar salvar aqui a pele do Daniel. Porque...
2: Repara, eu para mim, séries que metem coisas de celulose, para mim, estamos. Percebes?
0: De celulose?
1: Celulose? Ou seja, o processo de tratar papel.
2: Exato. Para mim, não dá. Mas agora lá vou ver...
0: Podes só continuar a dizer coisas para ele se rir. Eu quero imenso que o riso do Manuel continue no ar neste momento.
1: É que descreveu uma série de saltos como um processo de celulose.
2: Então chama-se Casa de Papel.
0: Ai, depois, senhor. Porquê é que não viste? Justifica a tua resposta.
2: Opa, não sei. Eu comecei, eu confesso, tenho daqui duas coisas. Não me prendeu logo. E segundo, foi daquelas séries que comecei a ver em casal.
0: E a Joana abandonou a meio.
2: E a Joana abandonou... Não foi a série, mas abandonou a vida em geral a meio. De maneiras que é daquelas que tenho lá em stand-by, sabes?
0: Mas tu não viste nem a primeira temporada?
2: Nem a primeira.
0: Manuel Cabral?
1: Eu sou contra esta perspectiva. Obrigada. A primeira temporada foi realmente incrível.
2: Eu, quando tinha a vossa idade, também tinha tempo para essas coisas.
1: Tinha pouco de celulose. Não tinha mesmo quase nada de celulose.
0: Ok, mas viste até onde?
1: Vi até à última, eu vi tudo.
0: Ah, boa, eras dos meus.
1: Sou dos teus.
0: Sim.
1: Mas eu acho que...
0: Já devia ter parado.
1: Exatamente. Porque chegou a uma fase em que o Harry Potter tem mais adesão à realidade.
2: Atenção, vocês estão a chegar à mesma conclusão que eu, só que seis temporadas depois, é isso?
0: Não, Daniel, não é isso.
2: Foi isto que vocês acabaram de dizer.
0: É que tu nem sequer sabes o que é que acontece à Tóquio, nem ao Berlim, nem à Nairobi. Não é normal.
2: A Berlim mete-se em bola e come-se. Tóquio, quando muito viaja-se, que é uma cidade bem bonita para conhecer.
0: Sim. E mais?
2: E é assim, e o que é que tens em mais?
0: Nairobi.
2: Nairobi é uma boa série de manga.
1: Lisboa.
2: Lisboa? Então Lisboa, cidade do momento. Estás a ligar comigo?
0: Pá, isto parece tudo a gozar.
1: Exatamente.
0: Parece tudo a gozar. Bem, por isso mesmo Não, não é. Não é, Daniel. É muito grave tu não teres visto lá a Casa de Papel. Mas não és o único. Eu sei que não és o único.
1: Mas é dos poucos.
0: É dos poucos, certamente. Bem, aquilo que interessa nesta altura é de facto saber que séries é que deviam ter parado e não pararam.
1: Exatamente.
0: Vocês têm a vossa?
2: Eu tenho.
0: Qual é que é?
1: Para mim é The Bear. Já viram The Bear?
2: The Bear,
1: tem uma primeira temporada incrível. Estamos ali envolvidos na cozinha. Ainda por cima tu és um homem que já participou em coisas
2: de
1: cozinha.
2: É verdade.
1: Aquilo é muito intenso. E a partir dali, é sentimentos e emoções de cada um. É mais do mesmo.
2: Tá, ficou demasiado lamechas.
1: Quando
2: está
1: vão
2: assim,
1: para os
2: já
1: sentimentos
2: já
1: e emoções,
2: é perdem. Verdade. Numa cozinha não há sentimentos. O único sentimento que há é o amor que se mete na comida. Percebes?
1: Olha, bonito.
0: E tu, Daniel?
2: Estou
0: muito curioso.
2: Eu tinha só uma, agora tenho duas já. Aquela Casa de Papel. Estou a brincar.
0: Por amor de Deus.
2: Estou a brincar, não, mas Prison Break. Excelente primeira temporada.
0: Excelente primeira
2: temporada. Calma. Excelente primeira temporada. Opa. Boa segunda temporada. A partir daí já é só encher. É tipo, isto rende dinheiro. Vamos fazer isto até nunca mais.
0: Claro, quer dizer, enquanto o Michael Scofield tiver aquela cara, está tudo a valer.
2: Ah, e ela trata os homens como objetos.
1: Olha, fica-lhe mal.
0: Estou a brincar.
1: Eu não sou só um corpo, não sei
0: estou
1: se tu és.
0: Brincar.
2: Nós estamos a objetificar o homem.
0: Não, não estamos, mas a verdade é que eu acho que aquela série foi, como é que eu ia dizer, pioneira. As tatuagens com o mapa da saída.
2: É espetacular, mas sabes quando tipo, as tantas tipo, já acabou. Já se percebeu?
0: Mas custa aceitar os fins das coisas às vezes, Daniel.
2: Opa,
0: não achas,
2: pois é.
1: Eu acho que quando eles foram para a rua...
0: Tu viste Prison Break?
1: Vi, e quando eles foram para a rua deixei de ver, porque pronto, a partir dali foram desenvolver
2: então,
1: as suas
2: vidas. Eles saem de uma prisão, são presos logo para outra a seguir.
0: Claro, mas... então são fugitivos, faz todo o sentido.
1: Ah, foi mais do mesmo. Eu também, aí perderam-me.
0: Bem.
2: Olha, já viste os condenados de Shawshank ou não?
0: Não.
2: Também mete-te uma prisão.
0: Estou farta dos condenados de Shawshank.
2: Mete-te uma prisão também. Vais-vos adorar.
0: Mas não interessa. Manuel Cabral, tu andaste na rua?
1: Eu andei na rua.
0: E então?
1: Fui perguntar às pessoas qual é que é aquela série que não devia ter continuado.
0: Vamos então ouvir.
3: Ah, lá a Casa de Papel. Porque eu acho que a história depois anda ali às voltas e não... Acho que a primeira temporada foi ótima.
2: Ótima.
3: E se acabasse por aí já tinha o impacto que eles queriam. Então ter continuado em outras temporadas sempre a mesma coisa, sempre a assaltar, acho que já
2: sempre
3: não...
2: Sempre a assaltar, não se reformam.
3: Acho que, pronto, até podia ter ido para a segunda, mas mais do que isso depois já se torna demasiado... o You. Porque eu acho que eles depois começam a enganhar muito na história e eles perdem um bocado a essência do que é que querem projetar na primeira parte.
4: Bones. Porque é repetitivo. A sensação que eu tenho é de que é sempre a mesma coisa.
5: Emily in Paris. Não faz sentido nenhum a série.
6: X-Files. Porque acaba por ser muito repetitivo a partir da segunda. Todos os episódios acabam por ser mais da primeira temporada.
7: Já é uma série antiga que era chamada Lost. Porque, por isso, simplesmente, deixou de fazer sentido. As histórias que se estava a seguir trocaram-me de repente e era notório para mim que era por causa da audiência.
0: Eu quero fazer aqui um momento para a cara de Daniel Leitão quando ouviu Game of Thrones, nem soube dizer.
2: Sim, sim. Atenção, Game of Thrones, tenho de dizer que é a série que me fez mudar. Porque irritou. Então, imagina, eu fez mudar porque, imagina.
0: És um homem mais sentimental agora.
2: Não, não é isso.
1: Gostas mais
2: eu normalmente não sou grande fã de. Era quando era jovem, que coisas mais de ficção científica e não sei o quê. Mas há um limite. Se percebes que de repente já há dragões a voar, a cuspir fogo, eu penso, isto é fantasia a mais, de calma.
0: Ok.
2: E então, e estava uma febre demasiado intensa sobre Game of Thrones, eu pensei, não comecei no princípio, não vou começar a meio. E irritava-me as pessoas todas, viste hoje, como é que ele fez aquilo, ai Jesus, eu não sei quantos morreu.
0: Cedeste à pressão, Daniel.

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0: Tarde, terça-feira, com a Renascença e também com este takeaway, está na altura de irmos a algumas explicações. No explicador desta tarde vamos falar de habitação. Isto porque o decreto do Governo com medidas para promover mais oferta e mais acessível recebeu hoje então luz verde do Presidente da República. Entre as principais medidas está o chamado pacote fiscal. Miguel, o que é este pacote?
1: É um conjunto de medidas de desagravamento fiscal para a habitação, dirigido sobretudo aos proprietários e que tinha sido anunciado pelo Governo pela primeira vez em setembro do ano passado. De lá para cá seguiu-se todo o trajeto legislativo. E agora, com a promulgação de António José Seguro, fica apenas a faltar a publicação do Decreto-Lei do Governo em Diário da República para que estas medidas possam então ser concretizadas.
2: Então, mas vamos lá saber, Miguel, que medidas são essas? Falaste em desagravamento fiscal, em concreto, o que é que se pode esperar?
1: De facto, o pacote legislativo introduz um conjunto de benefícios fiscais assentes num novo conceito criado pelo Governo de preço moderado. Quando foi anunciado, não sei se estão recordados, causou muita polémica devido aos valores em causa. Portanto, o preço de venda de uma casa tem de ser até cerca de 661 mil euros, enquanto no arrendamento o valor não pode ultrapassar os 2.300 euros mensais. Houve quem considerasse valores excessivos na altura, mas o facto é que estes limites não podem ser, de facto, ultrapassados, podem ser atualizados anualmente. E é com base neles que passam a ser aplicados os benefícios fiscais.
0: Mas então, e os inquilinos? Que benefícios é que passam a ter?
1: Os inquilinos vão ter um aumento da dedução das rendas em sede de IRS. Atualmente o limite está fixado em 700 euros, relativo às rendas pagas no ano passado. Este valor vai aumentando progressivamente para 900 euros e depois para 1.000 euros no acerto de contas do IRS em 2028. Portanto, à medida que os anos vão passando, este valor vai ser atualizado. Mas, como eu disse, este pacote dirige-se especialmente aos proprietários, porque o Governo quer tornar mais barato construir, reabilitar e, no fundo, colocar casas no mercado.
2: Então, e que benefícios fiscais estão previstos nesse caso?
1: Entre as principais medidas, na perspectiva dos proprietários, está a redução da taxa de IVA de 23% para 6% na construção, mas a casa tem de ser colocada à venda no prazo de 24 meses, portanto 2 anos, para simplificar, e não pode ultrapassar o tal limite que falei atrás, dos 661 mil euros. Se for para colocar no mercado de arrendamento, o primeiro contrato tem de ser celebrado também no prazo de 2 anos, a renda tem de estar dentro do limite considerado moderado, os 2.300 euros mensais, e no período de 5 anos tem de haver um contrato de arrendamento pelo menos durante 36 meses seguidos ou interpolados. Parecem condições confusas, mas de facto é importante reuni-las para que possam beneficiar destes benefícios, passa a redundância, que o Governo agora prevê.
0: Sim, já não falando no moderado de 2.300 euros mensais, não
1: sim,
0: é?
1: Sim, foi uma das razões da polémica, considerar um valor dessa ordem de grandeza moderado.
0: Exato. E que outros impostos são reduzidos para os proprietários, Miguel?
1: Está prevista também a redução da taxa autónoma de IRS sobre os rendimentos prediais, de 25% para 10% para os proprietários que pratiquem rendas até aos tais 2.300 euros mensais. Há, por outro lado, ainda a possibilidade de ficarem isentos de mais-valias na venda de habitações, desde que o valor seja reinvestido em casas para arrendamento também, até aos 2.300 euros.
2: E o que está previsto para compradores não residentes?
1: Quem não residir em Portugal, quando comprar casa, passa a pagar uma taxa única de IMT de 7,5%, que é a taxa máxima deste imposto municipal sobre as transmissões onerosas de imóveis. Atualmente pagam as mesmas taxas que são aplicadas a quem compra uma casa destinada exclusivamente à habitação própria e permanente, que vão de 2 a 7,5%, dependendo do valor da casa.
0: Bem, a mim parece-me que estamos mais do que esclarecidos. Este explicador fica então disponível no site da Renascença e também nas plataformas de podcast. Muito obrigada, amiga.
1: E até já.
0: E até já, exatamente. Para já, na Renascença, há música portuguesa. Chega agora Matilda com esta Meu Norte. Boa viagem.

0: altura de saber se o trânsito está ou não mais complicado, Oscar.
1: Mantém-se, Inês, a varia em via direta no túnel do Grilo em direção a Sacavém a condicionar o trânsito. Segunda circular para Benfica com paragens entre o aeroporto e o Campo Grande. Sentido inverso entre o Estádio da Luz e o Radar. E C19 para Sintra até abordamento central para Gide e o Palácio. Ponto 25 de Abril para Almada. Paragens a partir de Campo Lido no Porto Fecia para a Rábida. Mantém-se também a varia na via direta em Bonjoia. Fila até a A3, mais à frente apartamentos entre a Via Norte e a Ponte. Sentido contrário entre Francos e A3. A EP com fila nos dois sentidos. A3 com demora desde o Norte A4 para a VCI. Bom viagem.
0: Obrigada, Oscar. E quanto ao tempo para amanhã, Daniel?
2: Céu muito nublado, previsão de aguaceiros e possibilidade de ocorrência de trevoada. Atenção, pequena descida de temperatura mínima, já que as máximas vão chegar aos 18 graus em Ponta Delgada e no Porto e aos 20 em Faro, Lisboa e no Funchal.
0: O chamado podia ser pior, não achas?
2: Mas também podia ser bastante melhor.
0: Pois podia.

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1: Boa tarde, são agora 6 horas 5 nos Açores. A altura de sabermos que informação é que há a atualizar com o Miguel Coelho. Boa tarde.
2: Olá Inês, boa tarde.
1: O que é que há a destacar agora, Miguel?
2: Desabamento de terras causou uma vítima mortal, um trabalhador no concelho de Almada. Também nesta edição vamos até Fátima, onde milhares de peregrinos são esperados para a grande peregrinação aniversária deste ano.
1: Recordamos ainda as máximas nesta altura. Porto a chegar aos 18 graus, Lisboa e Faro a marcar 19, Funchal a chegar aos 17 e Ponta Delgada hoje com 16 graus de máxima. Agora sim, a edição das 6 com o Miguel Coelho.
2: Um trabalhador morreu esta tarde numa obra na Charneca da Caparica, no concelho de Almada. De acordo com a Proteção Civil, o homem ficou soterrado na sequência de um desabamento de terras. O óbito foi declarado no local, onde se deslocaram 20 operacionais dos bombeiros de Cacilhas, o INEM e da GNR. Luís Montenegro quer que Portugal deixe de ser um país de mão estendida para a União Europeia e espera que já no próximo quadro plurianual possa ser contribuinte líquido. Numa conferência na Universidade Católica do Porto sobre os 40 anos de Portugal na União Europeia, o Primeiro-Ministro aproveitou também esta tarde para deixar críticas à lentidão das decisões a 27.
3: Se hoje em cada Estado-membro da União Europeia é difícil decidir coisas a dois ou a três, seja nos governos onde há coligações, seja nos parlamentos, imaginem o que é decidir a 27. É de facto muito complexo. Mas nós temos de o fazer e temos de ser cada vez mais abertos a processos de decisão mais expeditos e mais rápidos. Esse é um fator que prejudica muito a Europa. A Europa é demasiado lenta a decidir e é demasiado lenta a implementar aquilo que decide. São dois problemas.
2: Primeiro-Ministro, nesta conferência no Porto, que contou também com a participação do Presidente da República, a presença dos dois na Invicta fez com que a reunião semanal entre ambos decorresse precisamente no Porto. E Portugal ainda está a ponderar se reforça os efetivos militares da missão naval da União Europeia no Mar Vermelho e também não decidiu ainda se vai participar com meios numa eventual iniciativa franco-britânica no Estreito de Hormuz. O Ministro da Defesa, Nuno Melo, diz que para já está a ouvir. A decisão será tomada mais tarde.
4: É uma questão a considerar no momento próprio, depois de tidas todas as reuniões, depois de obtidos todos os dados que nos ajudarão a decidir. Não é o caso neste momento. Enquanto falamos, o tempo é de escutar.
2: Declarações de Nuno Melo aos jornalistas à margem de uma reunião dos ministros da Defesa da União Europeia em Bruxelas. A depressão Christine, no final de janeiro, causou estragos de 6 milhões de euros no Instituto Politécnico de Leiria. Contas feitas pelo presidente da instituição, Carlos Rabadão, diz à Renascença que o ensino não está comprometido, mas lamenta que até agora, 3 meses e meio depois, não tenha chegado qualquer apoio financeiro.
16: Os problemas não estão resolvidos, estão remediados, como se costuma dizer, não é? Estamos à espera que a CCDR possa, de alguma forma, transferir apoios que estão previstos numa resolução do Conselho de Ministros, e sem isso nós não temos grande folga para poder intervencionar na resolução dos estragos das tempestades.
17: E ainda não chegou apoio nenhum até agora?
16: Não, até agora nada. Infelizmente.
2: Presidente do Instituto Politécnico de Leiria, ouvido pela jornalista Cristina Nascimento.
1: E Fátima acolhe hoje e amanhã a peregrinação de 12 e 13 de maio. São esperados muitos milhares de peregrinos no aniversário da primeira aparição em 1917, Miguel.
2: Sim, foi há 109 anos e desde então repete-se a demonstração de fé que leva peregrinos de todo o mundo ao Santuário da Cova da Iria. E assim vai ser uma vez mais, hoje e amanhã, em celebrações que vão ser presididas pelo Patriarca de Lisboa. Como é habitual anteceder a peregrinação, houve esta tarde uma conferência de imprensa aí em Fátima, na Catarina André. Boa tarde. E uma das questões teve a ver com a possível vinda do Papa no próximo ano.
26: Exatamente, esse foi um dos temas que marcou esta conferência de imprensa que terminou há pouco, em que Dom José Ornelas, questionado pelos jornalistas, reiterou o convite deixado ao Papa Leão XIV para vir a Fátima.
27: Isso foi primeiro vocalmente mencionado por mim, pelo cardeal Dom António Marto, foi pelo cardeal do Américo, foi por outros bispos e personalidades também políticas, portanto, não faltaram recomendações. O Papa tem dito que, também publicamente, que sim, que terá muito gosto de vir a Fátima, e nós deixamos isso, evidentemente, na sua agenda e nas suas mãos.
26: Será naturalmente Leão XIV a decidir se virá para o ano a Fátima, nos 110 anos das aparições, também nos 10 anos da canonização dos pastorinhos Francisco e Jacinta Marto. Dizer ainda que nesta conferência de imprensa o reitor do Santuário de Fátima, o padre Carlos Cabecinhas, adiantou que este ano, entre o dia 1 de janeiro e 11 de maio, o santuário registrou 1 milhão e 100 mil peregrinos, são mais 11.500 do que no ano anterior. Nota ainda para referir que amanhã, 13 de maio, passam 45 anos sobre o atentado ao Papa João Paulo II, que, como é sabido, tinha uma forte ligação a Fátima. E por isso amanhã na missa será usado o cálice que o próprio João Paulo II ofereceu ao Santuário de Fátima.
2: Como já referi há pouco, Ana Catarina, esta peregrinação é presidida pelo Patriarca de Lisboa, que também esteve na conferência de imprensa desta tarde e que falou de um dos temas que tem marcado a atualidade, que é o Código Laboral.
26: Exatamente, Dom Rui Valério falou sobre a reforma laboral, pediu humildade nas negociações em nome de um bem maior.
5: O ideal seria que houvesse pelo menos um consenso mínimo, mas sempre em nome do mesmo. E qual é que é esse mesmo que todos nós auguramos, que todos nós almejamos? É exatamente melhores condições para os trabalhadores. Um país mais bem preparado para fazer face à concorrência que é verdadeiramente impressionante, que nos vem de outros parceiros em termos internacionais. O acordo deveria ele envolver todas as partes. Agora, o que é que eu acho que todos os parceiros devem ter a humildade de fazer? Exatamente, que é através da negociação haver cedências para se alcançar um bem maior. Porque é disto que se trata neste momento.
26: Além destas declarações do Patriarca de Lisboa sobre a reforma laboral, também o Bispo de Leiria Fátima, Dom José Ornelas, falou sobre outros temas, nomeadamente sobre os apoios às vítimas da tempestade Christine. Pede um sistema mais claro e efetivo para que os apoios cheguem de facto às pessoas e fala em lentidão. Uma nota ainda, Miguel, para dizer que já há muita gente no santuário, apesar da chuva, que de vez em quando vai caindo. Espera-se uma noite de 12 de maio muito concorrida.
2: Jornalista Ana Catarina André, em direto de Fátima, onde vai então acompanhar esta peregrinação do 12 e 13 de maio, a primeira grande peregrinação aniversária ao Santuário da Cova da Iria. E daqui a pouco as notícias do desporto em bola branca. Destaque para a crise do Benfica. O Rui Viegas, Inês, vem contar tudo às 6:15.
1: É bom que venha e que resolva também a crise no Benfica.
2: Isto é mais difícil.
1: Obrigada, Miguel, e até já.
2: Até já.
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1: Com a Renascença, são 6:07, altura de espreitarmos o trânsito, Oscar.
7: Olhamos, Inês, para a segunda circular, em direção ao Benfica, com paragens entre o aeroporto e o Campo Grande, sentido diverso entre o estado da Luz e o radar, e C19 para Sintra, com o abrandamento central Frangide e o Palácio, ponto 25 de Abril para Almada, tem demora desde Campolide, Porto para na Vecia, em direção à Rábida, com demora entre Monjoia e A3, mais à frente entre a Via Norte e A3, sentido contrário entre a Rábida e A3. A EP com fila nos dois sentidos, A3 tem demora desde o nó da A4 para a Vecia. Boa viagem.
1: Obrigada, Oscar. Quanto ao tempo para amanhã, Daniel?
8: Olha, céu muito nublado, aguaceiros, possibilidade de ocorrência de trovoada e uma pequena descida de temperatura mínima. Quanto à máxima, vão atingir os 18 graus em Ponta Delgada e no Porto. Faro, Lisboa e Funchal chegam aos 20.
1: Obrigada.
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1: Uma ótima tarde com a Renascença e também com este takeaway comigo, Inês Nogueira, e não só, também Daniel Leitão de
8: Olá.
1: Regresso aqui
8: Olá.
1: Em estúdio, ao pé de mim.
8: Tudo
1: Como
8: bem?
1: É que foi voltar?
8: Foi bom, mas estou a sentir jet lag.
1: Estás a sentir jet lag dos espetáculos todos que tiveste no Porto?
8: Sim, mas não é pelo Porto.
1: Então?
8: É por ter estado tá muito tarde.
1: E sem
8: agora,
1: filhos.
8: E sem filhos. E agora tenho que acordar muito cedo.
1: E com filhos.
8: De maneiras que, pronto, esta é a cabra da jet lag.
1: Não há uma gominha de melatonina para ajudar nisso.
8: Tu e as gomas, tu resolves-te com gomas.
1: Não, está bem, a gominha era a gozar agora, era a brincar.
8: Epá, se for goma, se for goma, seja uma banana, gosto daquelas de banana, sabes?
1: Não.
8: Aquelas gomas de banana?
1: As minhas favoritas são os corações partidos.
8: Ah,
1: sabes quais é que são? Se não estão partidos,
8: metade,
1: estão
8: metade laranja, metade de vermelho.
1: São os melhores de sempre.
8: Não são
1: então
8: as melhores.
1: Então vá, dá-me um ranking de três.
8: Sempre. Ranking 3, olha. A banana.
1: Em 1?
8: Diz?
1: Em número 1?
8: não vou ordenar, vou dizer as 3.
1: Banana.
8: A banana. Eu gosto
1: sempre... tijolos.
8: Não, tijolos. Ai. Não, tijolos não.
1: Odeio os tijolos.
8: Morangos também são bons. Moranguinhos.
1: Os morangos também são bons.
8: Morangos também são bons. E
1: os dedos? Os ossos?
8: Dedos ou ovos estrelados. Ovos estrelados.
1: Sim, também gosto.
8: Gosto
1: muito.
8: Não, é que não sabe nada, mas é
1: enfim,
8: é bom, é bom. É bom.
1: As minhas favoritas são ursinhos. Não me perguntaste, ursinhos. Mas eu digo.
8: Mas
1: ursinhos.
8: Com ou sem?
1: Sem açúcar, sempre.
8: Sem açúcar?
1: Sim, sim, sim.
8: Ah,
1: sim.
8: É só uma...
1: Mas vais-me dizer que gostas daquelas ácidas.
8: Adoro.
1: Não gosto.
8: Adoro.
1: Pronto, ursinhos, corações de duas partidos, cores. Sim. E falta-me um. Os tubarões.
8: Ah, os tubarões.
1: Gosto muito de tubarões. Pronto, se quiser partilhar connosco as gomas também que mais gostas, esteja à vontade. 962-007-500. Este takeaway é de todos.
8: Ou então não partilhe, mande só para cá exemplares.
1: Exato, porque não?
8: Exato.
1: Um Uberzinho agora. Eu gostava, não me importava. Bem, o Rui Viegas também não, certamente. Aí a chegar não tarda a bola branca. Para já.

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1: São 6h14, boa viagem com a Renascença. Não tarda, daqui a uns segundos vamos à Bola Branca com o Rui Viegas. Há algum tema em particular pelo qual estás curioso, Daniel?
2: Olha, eu já tinha aqui, o Miguel Coelho já tinha dito há pouco que ia haver uma conferência de imprensa de Florentino Pérez, o atual presidente do Real Madrid. Eu estou-me curioso para saber o que é que aconteceu.
1: Então queres muito, muito saber?
2: Quero muito, muito saber.
1: Então é já a seguir.
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1: São 6h15, tal como prometido. Vamos então à Bola Branca com o Rui Viegas. Boa tarde. O que é que há a destacar, Rui?
5: Olá, Inês. Boa tarde. A crise no Benfica pela perda do segundo lugar e mais um nome grande à vista para reforçar o Futebol Clube do Porto.
1: Está no ar então a Bola Branca com o Rui Viegas.
5: E de há minutos, Florentino Pérez a evitar falar da hipótese José Mourinho para o Real Madrid.
6: Não vou falar de treinadores nem de jogadores. Vengo a falar de que eu me presento para devolver o património do Real Madrid a seus sócios.
5: O presidente dos merengues chamou os jornalistas para anunciar eleições nas quais será recandidato, dias após os casos de indisciplina na equipa e já depois do rival Barcelona ter sido campeão. O líder do Real Madrid considera que há uma campanha organizada contra si e contra o clube, pela imprensa e por alguns jornalistas, com quem entrou em discussão nesta conferência de imprensa prometendo vetar alguns órgãos. Um momento verdadeiramente inacreditável.
6: Pero vamos a ver, se tu estás falando do melhor clube do mundo, pero por que le desprestigia todos os dias? Oiga, también me parece que una persona que se mete permanente... No, yo no ataco su trabajo, pero una persona... No, déjeme, yo no quiero discutir. Una persona que permanentemente se mete con el Madrid...
7: Pero... Es una opinión suya.
6: Mía, oye, que motiva que me voy a dar de baja mañana por la mañana en mi derecho. Y voy a decir por qué. Y porque yo no puedo admitir de verdad... Yo soy el presidente de una institución muy prestigiosa y usted no puede hablar. Me encanta de haberle saludado y me ratifico en lo que voy a hacer. O sea, que no se preocupe. Vale, vale, si no pasa.
5: Florentino Pérez, há minutos, em Madrid. Do Benfica, embora rejeite essa hipótese, Martim Maier não descarta que o atual mandato de Rui Costa venha a ser interrompido. Tal decisão deve caber à direção e órgãos sociais, em breve, nas Assembleias Gerais marcadas para junho, e depois de uma temporada horribilis.
8: Não podemos esquecermos que, desde 1904, o Benfica está a atravessar a pior década de sempre. Em 6 campeonatos nacionais, uma vitória. Isso é muito, muito, muito pouco. E, portanto, é um problema que temos em mãos. Se isso articula ou não com uma situação em que não haja fim de mandato, eu acho que, primeiro do que tudo, deve caber aos órgãos sociais e à direção decidir.
5: Martim Maier foi um dos candidatos nas eleições que reconduziram um líder que, na sua opinião, teima em continuar em segundo plano.
8: O presidente tem que estar muito mais próximo dos sócios do Benfica. A sua comunicação tem que antecipar as situações que vão acontecer e não reagir àquilo que vai acontecendo. Deve ser mudado, deveria haver uma abordagem diferente e eu acho que essa comunicação está a ser muito mais mal feita ou estão a haver substitutos do presidente a comunicar.
5: Acha que José Mourinho, por exemplo, desempenhou esse papel recentemente?
8: Todos sabemos que sim.
5: O Benfica perdeu o segundo lugar do campeonato, que abre uma via para chegar à Champions. Por isso, o ex-candidato Martim Maier não podia estar mais desiludido.
8: Desilusão, frustração, imperdoável não termos ganho o jogo ontem. É demonstrativo de que o Benfica, que é um clube que nas alturas-chaves vence, não está com essa identidade. Isto começa a ser repetitivo. É uma época desapontante.
5: O Benfica fecha a temporada sábado no Estoril, com Otamendi de volta para fazer o último jogo, tudo indica, tal como José Mourinho. O técnico viajou, entretanto, para Londres em dia de folga, regressando a tempo do treino de amanhã. No Sporting, só a simpatia clubística do treinador do Gil Vicente, o próximo adversário, preocupa Dias Ferreira na luta leonina com o Benfica pelo segundo posto da Liga. O antigo presidente da Assembleia Geral dos Leões recorda a ligação emocional de César Peixoto às Águias.
9: Não vai ser fácil, até porque o seu treinador tem simpatias manifestadas já diversas vezes e, portanto, com certeza que desta vez também quer contribuir para que o campeonato seja atribuído a outro, ou a segundo lugar. Portanto, é natural tentar dar uma ajuda, não é? Tal como eu também espero que o Estoril dê uma ajuda.
5: E o Porto entra em cena por Robert Lewandowski. A informação é avançada pelo jornal espanhol Sport, que revela que os Dragões vão apresentar um projeto ao avançado polaco. Lewandowski, de 37 anos, está a acabar contrato com o Barcelona e já admitiu uma mudança para uma liga inferior. Flávio Paixão, ex-extremo português, radicado na Polónia, considera que o ponta de lança polaco, apesar da idade, serviria perfeitamente ao Futebol Clube do Porto.
10: Encaixaria perfeitamente, uma grande contratação para o Futebol Clube do Porto. Era um jogador também que ia aportar muita coisa boa ao Porto e assenta numa equipa que também joga ofensivamente.
5: Paixão sustenta que o Porto tem argumentos para convencer Lewandowski.
10: O Futebol Clube do Porto é uma equipa que também luta por títulos, sempre, todos os anos. É importante que joga a Liga dos Campeões, que vai jogar este próximo ano. Quer dizer, agora tudo depende também das condições.
5: Nos trabalhos do Porto e cumprido um dia de folga, Francesco Farioli chamou dois Bs ao treino. Neuan Pérez, Martim Fernandes, De Jong e Samu são as baixas. Nova sessão amanhã de manhã no Olival. No mercado em Guimarães, o médio de 20 anos, Diogo Sousa, vai deixar o Vitória para rumar aos franceses do Estrasburgo. O negócio pode render 11 milhões aos conquistadores. E bilhetes para a final da Taça de Portugal, só com os finalistas de dia 24, Sporting e Torriense. A Federação Portuguesa de futebol já esgotou a sua cota. Os preços variam, recordes, entre os 20, 30 e 40 euros. Samuel Dahl, não. Lagerbilk, sim. Graham Potter, selecionador da Suécia, revelou hoje a lista para o Campeonato do Mundo e deixou de fora o lateral do Benfica. Já o central do Braga, Lagerbilk, está convocado, tal como Lindelof e Gyökeres. Esta semana são conhecidas mais escolhas. A lista portuguesa será anunciada no próximo dia 19. Entretanto, ainda lá fora, na Catalunha, Hansi Flick confirmou esta terça-feira que vai renovar com o Barcelona até 2028. O técnico alemão, que se sagrou bicampeão espanhol no fim de semana, tinha contrato até 2027. Na Arábia Saudita, o Al Nassr de Jorge Jesus, Ronaldo e Félix recebe daqui a pouco o Al Hilal de Ruben Neves e, se vencer, é campeão deste campeonato periférico. A partida começa às 19 horas. Na volta à Itália em bicicleta, de regresso hoje às estradas transalpinas, o equatoriano Jonathan Narayes venceu a quarta etapa. O italiano Giulio Ciccone foi terceiro e é o novo camisola rosa, símbolo da liderança na prova. Afonso Eulólio acabou em sexto e é o melhor português no 31º posto. Amanhã correm-se 203 quilómetros neste Giro de 2026 entre Praia Amara e Potenza a partir das 11h25. 5 da manhã. Fica tudo em rr.pt, o site da Renascença na internet. Para todos, muito boa tarde.
1: Foi então a Bola Branca com o Rui Viegas aqui na Renascença.
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1: 6h23, praticamente 6h24, não se atrase nesta terça-feira. Amanhã já estamos a meio da semana. Vem aí um grandioso jogo da mala com 32.999 euros. É muito, muito dinheiro. São praticamente 33.
2: Mas não são, são 32.999.
1: Exatamente, vai faltar 1 euro.
2: Amanhã, às 9:15.
1: Exatamente.
2: É esperar uma chamadinha.
1: É ligar 761-10-10-10, lembrar que o custo é de 1 euro ou mais IVA e lembrar também que às 6:30 temos um 6, ou que Deus quiser. Vamos falar sobre o quê, Daniel?
2: Vamos falar sobre um desporto assim, acho que posso lhe chamar radical.
1: É?
2: É.
1: Não me digas.
2: Estou-te a dizer.
1: É como a SIC.
2: Ai, meu Deus.
1: Desculpa, eu agora às vezes faço destas. Bem, a chegar à Renascença está a Ray e também um seja o que Deus quiser, portanto, fique desse lado.
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0: 6 e meia está com a Renascença e também com este takeaway de serviço comigo, Inês Nogueira e Daniel Leitão. E está na hora.
1: Vamos
0: não é?
1: Lá.
0: Diz que sim.
2: Estou sozinho, venha o que vier. Tenho a Renascença, então seja o que Deus quiser.
0: E neste caso, seja também o que o Daniel quiser.
1: É verdade. Está de volta, seja o que Deus quiser. E volta logo com sugestões. Inês, tu és uma pessoa desportivamente ativa, certo?
0: Certo.
1: Pronto. Que tipo de esportes é que tu praticas?
0: Sei lá, cycling, pilates, ginásio, ou seja, com PT.
1: Certo.
0: E tá bom.
1: Ok, boa. Não, boa. Mas há uma coisa. Há uma vez pensaste em praticar um desporto assim mais radical, mais diferente, digamos assim?
0: Sei lá, tipo escalada?
1: Por exemplo, não sei.
0: Não.
1: Nunca, ok. Parkour, por exemplo, já experimentaste? Ou pegaste?
0: Sei lá, já deve ter tentado quando era mais nova, mas claro que não.
1: Ok, mas eu percebo. Eu nunca pensaste em praticar parkour porque és comprometida, não é?
0: Como assim?
1: Tens namorado, pronto. Assim sempre percebe-se. É que parkour é uma modalidade solitária, especialmente pensada para pessoas sozinhas.
3: Se queres p*** e não tens companhia para matar esse teu desejo, então estás cheio de sorte que eu vou te ensinar a p*** sozinho.
0: Ai, ai.
1: Calma, não desistam.
0: Ai, ai.
1: Não desistam já desta ideia. Acabámos de ouvir falar o Cristóvão, também conhecido como o gajo do parkour. É um praticante da modalidade que faz vídeos nas suas redes sociais sobre a mesma. Dito assim, pode parecer que ele está a falar de outra coisa, mas não, é mesmo sobre parkour.
3: O primeiro passo é abrir bem as tuas mãos, porque elas são a tua base. Para ser mais fácil, também podes abrir bem as pernas para baixar o teu centro de gravidade. O maior erro de principiante é começares com demasiado balanço. Para te ajudar a ganhar equilíbrio, o melhor é começares a contra uma parede. Depois vai tentando tirar os pés lentamente da parede até encontrares o equilíbrio nas mãos.
0: Ei, Daniel, não melhorou,
1: pois não.
0: Para isto.
1: Não melhorou, pois não. Até ver o Cristóvão deveria mudar o seu ID no Instagram de o gajo do parkour para o gajo do Kama Sutra. Mas peço que confie em mim. O Cristóvão não é um tipo sem vergonha, pelo menos assim à primeira vista. É só um enorme entusiasta de saltinhos imortais de um lado para o outro.
3: Com estas dicas já podes começar a praticar o teu pino.
1: Estão a ver? Tratavam-se apenas de dicas para conseguir fazer ou aperfeiçoar o pino. Aquela coisa que fazíamos nas aulas de educação física.
0: Exato.
1: Com 12 anos eu percebo que o quiséssemos aperfeiçoar, para termos melhor nota e tal, não é? Agora, já em idade adulta, por que raio que eu quero andar por aí de cabeça para baixo? Não faz sentido. Mas para quem pratica parkour, uma espécie de jogo, o chão é lava levado a um extremo absoluto, não é? Porque nunca se pode tocar no chão, quase.
0: Exato.
1: Esta habilidade é muito importante. Já para não falar daquelas pessoas para quem a resistência é fulcral.
3: Adoro as pinas. Mas já te disseram que duras pouco tempo, então hoje vou-te dar umas dicas para durares mais tempo nas tuas p***s.
0: Não é possível. Parecemos dois miúdos.
1: Sou eu.
0: Não é.
1: Sou eu que acho que o Cristóvão começa a levar esta brincadeira com as palavras um pouco longe demais.
0: Exato.
1: Já se percebeu, gira e tal. Mas uma vez por sistema, por sistema começa a meio a perder o gás, ou não?
3: Usa proteção na cabecinha para te habituares à posição. Experimenta a pina numa parede inclinada para ganhares resistência na posição invertida. Se ainda assim achares difícil, experimenta a pina numa cadeira. E depois estás pronto para pina numa mesa. Agora que estás confiante na duração das tuas pinas, já podes ir surpreender os teus amigos.
0: Aí ele não fez isto.
1: É lá, isso começa a ficar demasiado gráfico, não é? Eu deverei dizer, demasiado prático. Se lhe há demasiado prático também, não é?
0: Exato.
1: Mas as opções estão corretas, diria eu. E para que fique claro, seja qual for o contexto, proteção é para usar em tudo na vida. Veja o caso do cinto de segurança. O capacete, não é?
0: Sim,
1: também
0: sim,
1: uma pessoa não pode andar de moto, não é?
0: Joelheiras.
1: Nem de trotinete.
0: Joelheiras.
1: Exatamente. Nunca se deve facilitar no que toca a questões de segurança. Por outro lado, deixem-se brincadeiras com as paredes, cadeiras e mesas. Sejam elas quais forem. A mesa é para pousarmos coisas e nos apoiarmos. A cadeira para sentar. Mesmo que o intuito seja surpreender os vossos amigos. Ok? Não parem com isso. Quando muito vão ficar embaraçados perante os vossos amigos. Isso sim. Está tudo errado nestas dicas. E se estas dicas já soavam mal no interior, imaginem no exterior.
3: Se és como eu e também estás sempre a pina, mas já estás farto de pina de casa, então hoje vou mostrar-te alguns dos melhores sítios para mandares umas pinas.
0: Não
1: é possível. Bom,
0: se és como chocado em cada momento, em cada som.
1: Se és como Cristóvão, tal como eu estava a dizer no vídeo, né? Se és como Cristóvão, eu lamento informar, mas claramente tens problemas. Tanto dentro como fora.

0: Fora de casa.
1: Um dos melhores sítios para p*** é no carro. Por isso faz como eu e p*** no carro. Tens só de ter cuidado com as mudanças. Também podes p*** na praia.
2: Se fores tímido, podes ir p*** atrás das rochas. Também gosto muito de p*** no mato. Por ser mais discreto e estar em contacto com a natureza, agora já podes decidir onde vai ser a tua próxima p***
0: Eu acho que ultrapassámos todos os limites, ok, não é? Este trocadilho com fazer o pino, não é? Eu acho que, pronto, é que nem nos bons e velhos tempos dos Malucos do Riso vimos um trocadilho ser levado tão longe. É como disse, giro, mas a malta percebeu à primeira. Não havia necessidade disto. Mas eu percebo que existem pessoas que admirem estes vídeos do Cristóvão. São certamente pessoas com poucos skills sociais, com dificuldades em conhecer pessoas, nomeadamente aquela pessoa tão especial, não é? A cara metade, o verdadeiro amor. E perguntam a vocês, mas pessoas são essas? Muito simples. Os nerds.
1: Queres sacar gajas, mas tens ar de nerd? Hoje vou-te mostrar um movimento impressionante e super fácil de fazer.
0: Eu lamento informar.
3: Não quero mais.
0: Eu lamento informar.
3: Para mim chega.
0: Então, detestas nerds, é isso?
3: Não, não tenho nada contra os nerds. Eu tenho é contra o Cristóvão.
0: Não, estou a brincar. Lamento informar, mas isto não me parece fazer qualquer tipo de sentido. Se há coisa pela qual os nerds não são conhecidos é por serem pessoas de exercício físico, agilidade e coisas assim, não é? Duvido que isto, o parkour, os ajude a sacar gajas, como diz o Cristóvão. De qualquer forma, vamos lá saber que movimento impressionante é esse.
1: Procura uma parede inclinada e depois começa por apoiar uma mão no chão, outra na parede e rolar assim. Depois é só fazeres a mesma coisa, mas sem tocar com os pés na parede.
0: Esta obsessão do Cristóvão com paredes é uma coisa fascinante. Qualquer coisa encosta-te a uma parede, tal e coisa e não sei o quê, mete a outra mão na parede. Eu acho que nem os cães, quando estão com a bexiga cheia, recorrem tanto a uma parede como ele. Mas atenção que no meio de tantos ensinamentos, alguma coisa se havia de aproveitar.
1: E agora só tens de deixar de ser choninhas e ir. Por isso, rei, agora só tens de sair do quarto e ir à procura delas.
0: Finalmente um conselho de jeito. Não sei se é para ir à procura delas ou não, mas sair do quarto é de facto importante. Ver o mundo, conhecer pessoas, ver a luz do sol.
3: Alargar horizontes.
0: Exatamente, viver experiências, ir à praia, por exemplo, pisar areia, mergulhar no mar, ou no caso do Cristóvão.
1: Queres sacar gajas na praia, mas pareces um tchugo. Então hoje vou-te ensinar um truque para varreres neste verão.
0: Sacar gajas, varrer garinas. Tchugos deste país, escutem bem os conselhos do Cristóvão.
1: Começa por saltar para trás a apoiar uma mão. E agora salta para trás sem agarrares os joelhos. Agora estás pronto para dar o mortal para trás, todo esticadinho. E assim que aprenderes isto, já podes ir varrer na tua praia preferida.
3: A minha questão é, ele acredita mesmo que vai sacar gajas, como o Cristóvão disse, por fazer este tipo de coisas na praia?
0: Ah não, eu já vi muitas damas na praia ficarem a tremer dos joelhos quando vem o senhor a fazer um mortal para trás.
3: Muitas damas, eu não estava à espera de ouvir tal coisa.
0: E não estou a falar da banda. Eu duvido que um tchugo, e falo eu também quando tchugo, não é? Consiga dar um mortal para trás. Eu não duvido. 99,9% deles de certeza não conseguem. Mas a verdade é que ele nem sequer mentiu. É que vão cair tantas vezes fuças no chão ao tentar fazer o mortal para trás que é muito possível que estejam literalmente a varrer a praia. Não as garinas, mas a praia mesmo. Vai ficar tudo sem beatas, sem nada. Fica um brinquinho, nada de papéis de sanos, beatas, tampas de garrafa, sacos de plástico, nada. Agora, se depois destas dicas todas do Cristóvão ainda não conseguirem fazer nenhuma destas manobras de parkour, tenham muita atenção. É que é normal que o vosso pai fique desconfiado.
1: O teu pai acha que gostas de homens.
0: Mas porquê? Só por não sei fazer um mortal para trás. Ele também não sabe. Ele é o meu pai.
1: O teu pai acha que gostas de homens. Porque lhe pediste uma raquete de paddle. Então vou-te mostrar um movimento que o vai deixar mais tranquilo.
0: Oh, Cristóvão. Bem, o Cristóvão...
3: Para mim acabou.
0: O que ia deixar o meu pai mais tranquilo é saber que não anda um maluco na rua preconceituoso com quem joga paddle a saltar de um muro em muro e a dar cambalhotas na calçada.
3: Exato. É mais por aí. Obrigada.
0: Não é? Pronto. Para, mas é quieto. Pega na raquete e vamos jogar uma partidinha de paddle. Vais adorar. Aquilo até tem umas grades e uns vidros para trepares. Não é? É ótimo. Até amanhã e seja o que Deus quiser.
4: Tenha resistência, então seja o que Deus quiser.
3: Como é que se reage depois desta?
0: É que
3: eu estou acabada.
0: É com o mortal para trás.
3: Oh, exato, o Cristóvão acabou comigo.
0: Sim.
3: Acabou o drenome, sabes? É aquela expressão do drenome. Eu nem tenho uma parede para me agarrar.
0: Eu costumo fazer muitos mortais para trás. Não faço aqui no estúdio porque sei que depois tu...
3: Claro.
0: Não recias.
3: Meu Deus.
0: Não recias.

0: tarde, boa viagem com a Renascença, altura de sabermos como é que está o trânsito a esta hora, Oscar.
1: Temos no Porto BC em direção à Rábida, quando mora entre o Mercado e A3, mais à frente entre a Via Norte e A3, sentido contrário entre a Rábida e A3, a IP com fila nos dois sentidos, A3 tem demora desde o Norte A4 para a BC. Se não circular em Lisboa, em direção ao Benfica, com paragens entre o aeroporto e o Campo Grande, sentido inverso entre o Estádio da Luz e as Calvanas e C19 para Sintra, com abordamento central Fregido e o Palácio, A5 para Cascais, paragens entre Caselas e Miraflores, ponto 25 de Abril para Almada, tem demora a partir de Campo Lido. Boa viagem.
0: Obrigada, Oscar. E quanto ao tempo para quarta-feira, Daniel?
2: Olha, céu muito nublado, aguaceiros, que podem ser intensos, e uma possibilidade de ocorrência de trovoada. Portanto, tudo o que é mau pode acontecer amanhã a nível meteorológico.
0: Não me digas.
2: As temperaturas máximas vão chegar aos 18 graus em Ponta Delgada e no Porto, e a Faro, Lisboa e Funchal chegam aos 20.

0: às 7 da tarde, boa viagem com a Renascença e também com este takeaway. E à altura de ouvirmos aqui uma mensagem muito importante da Soraya.
1: Olá, eu sou a Soraya. Não vi a Casa de Papel, ou lá a Casa de Papel.
0: Oh, Soraya.
1: Aliás, não tenho Netflix e...
0: Uau,
2: não tenho raiva de quem tem.
1: Filmes, cinemas e séries. Um bom livro e um bom copo de vinho. Acabo por ficar feliz assim também.
0: Ai, que maravilha, Soraya. Fico tão feliz de ouvir esta mensagem.
2: E com um copo de vinho o livro nem tem que ser assim tão bom, não é?
0: Sónia, concordas ou não?
3: 100%.
2: Concordo.
0: Um livro e um copo de vinho concordas sempre.
3: Mas é que 100%. É das coisas que eu mais gosto na vida. Estão a falar da nova temporada, é da Casa
0: Exatamente,
3: de Papel.
0: De lá Casa
3: eu
0: de
3: também
0: Papel.
3: Não vi. Fizeste esse ar
0: também
3: de...
0: ainda não viste.
3: Não.
0: Não, nem tu nem ninguém.
3: Não vi toda a Casa de Papel.
0: Não é possível.
3: Não vi.
0: Não é
3: possível. Foi uma série.
2: Olha,
3: está
2: aqui o segundo português. Está aqui o segundo português.
0: Daniel Leitão e Sónia Santos não têm absolutamente mais nada para vos dizer.
2: E a Soraya? São pessoas que não gostam de séries que metem celulose.
0: Não acho normal.
3: Olha, é isso aí.
0: É com a Sónia Santos que fica a partir de agora e também com o David Fonseca. Beijinhos e até amanhã.

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21: 7:06 nos Açores, notícias na Renascença, edição do Miguel Coelho. Boa tarde, Miguel.
22: Olá, Sónia, boa tarde.
21: Miguel, quais são os destaques?
22: O despiste de um autocarro turístico nos restauradores em Lisboa causou esta tarde dois feridos ligeiros. O Irão anunciou que vai processar os Estados Unidos por agressão militar.
21: Estas e outras notícias na Renascença com o Miguel Coelho.
22: dois feridos ligeiros na sequência do despiste de um autocarro turístico na Praça dos Restauradores, em Lisboa. Segundo o Comando Metropolitano da PSP, as vítimas são o condutor do veículo e uma mulher que se encontrava junto à estrada no momento do acidente. O autocarro despistou-se e chocou contra uma montra. Os dois feridos foram transportados para o Hospital de São José. O alerta foi dado pouco depois das 5 da tarde, deslocando-se ao local cerca de 20 operacionais. Patriarca de Lisboa pede humildade nas negociações da reforma laboral. Na conferência de imprensa que antecedeu esta tarde a peregrinação internacional aniversária de 12 e 13 de maio, Dom Rui Valério, que preside estas celebrações, sublinhou a necessidade de cedências de todas as partes.
0: O ideal seria que houvesse pelo menos um consenso mínimo, mas sempre em nome do mesmo. E qual é que é esse mesmo que todos nós auguramos, que todos nós almejamos? É exatamente melhores condições para os trabalhadores. Um país mais bem preparado para fazer face à concorrência que é verdadeiramente impressionante que nos vem de outros parceiros em termos internacionais. O acordo deveria ele envolver todas as partes. Agora, o que é que eu acho que todos os parceiros devem ter a humildade de fazer? Exatamente, que é através da negociação haver cedências para se alcançar um bem maior, porque é disto que se trata neste momento.
22: Além do Patriarca de Lisboa, também o Bispo de Leiria Fátima abordou temas da atualidade, entre eles os apoios às vítimas das tempestades. Dom José Ornelas fala em processos morosos que não ajudam a uma reconstrução rápida e pede um sistema de apoio mais eficaz.
4: Nós precisamos de um sistema bastante mais claro e mais efetivo para chegar às pessoas e às suas necessidades. Algo já foi feito, mas há processos que fazem as pessoas perder a paciência também, e não só a paciência. Nós estamos concretamente, há instituições que estão a adiantar meios que eventualmente no futuro poderão ser restituídos, porque as pessoas têm a necessidade de viver.
22: Outro dos temas que marcaram a conferência de imprensa foi a possível visita do Papa a Portugal, com Dom José Ornelas a garantir que já foram feitos todos os convites formais para que Leão XIV possa vir a Fátima. Uma das hipóteses admitidas é que isso possa ocorrer já no próximo ano, nos 110 anos das aparições.
16: E uma conferência sobre os 40 anos de Portugal na União Europeia contou esta tarde no Porto com a participação do Presidente da República e do Primeiro-Ministro. Ambos, Miguel, defenderam que o país pode e deve progredir mais.
22: Desde logo, António José Seguro a defender que Portugal não se pode conformar, lembrando que 4 décadas depois da adesão europeia, continua a ser um país de desigualdades.
23: Nem todos os portugueses partilham esta experiência positiva da integração europeia. A taxa de risco de pobreza em Portugal é superior a 15% da população e a taxa de desemprego jovem ronda os 19%. São números que dizem muito. Somos uma sociedade dual, com níveis elevados de desigualdade e que 40 anos de integração europeia não resolveram completamente. Os benefícios não chegam a todos, nem chegam da mesma forma.
22: Já antes, o Primeiro-Ministro tinha manifestado confiança em que o país deixe de andar de mão estendida para passar a ser contribuinte líquido da União Europeia.
24: A ambição de Portugal, a nossa ambição e a minha ambição, é que Portugal seja um contribuinte líquido da União Europeia. Já não falta muito. Só para terem uma dimensão, às vezes é preciso dar alguns números para termos essa dimensão, o Portugal hoje já contribui para a União Europeia, para o orçamento da União Europeia, com cerca de 2.500 milhões de euros por ano. Já não anda muito longe daquilo que Portugal recebe por ano de fundos europeus.
22: Nesta edição das 7 temos o habitual comentário de João César das Neves. Boa tarde.
25: Olá, boa tarde.
22: Como é que olha para estes diagnósticos feitos por Montenegro e Seguro, com o Presidente a olhar mais para o copo meio vazio e o Primeiro-Ministro mais otimista?
25: Bem, ambos são verdadeiros, não é? Ambos são visões verdadeiras da situação. De facto, Portugal ganhou muito com a entrada na União Europeia. Nem sequer precisamos imaginar o que é que seria se Portugal não tivesse entrado em 86, quando entrou. Tivemos grandes benefícios, a situação em geral do país é muito melhor, em termos de democracia, em termos económicos, em termos sociais, em termos dos vários aspectos, infraestruturais também. Então, tivemos grandes benefícios por ter entrado. É verdade que ainda falta fazer muito e é verdade que o problema da desigualdade e o problema da pobreza continuam a ser chagas graves na nossa realidade. E onde a União Europeia tem ajudado, mas não tem sido no suficiente, evidentemente. Tem muito a ver com a atitude que nós temos aqui. É verdade que temos muitos imigrantes, portanto a situação do país também mudou muito nesta altura. E o balanço é francamente positivo, eu acho que ninguém pode negar esse facto, mas não podemos descansar nem baixar os braços. Era bom que Portugal passasse a ser um contribuinte líquido, queria dizer que nós conseguimos já um nível de desenvolvimento suficiente para passarmos para a segunda fase. Dizer isto é uma pedrada no charco, porque de facto a União Europeia para muita gente tem sido os subsídios, mas seria um excelente sinal. Não sei quando é que vamos conseguir isso, não é óbvio que seja para breve. Mas seria um grande sinal se nós chegássemos a essa situação.
1: Mas o que é que será no fundo necessário para que isso aconteça? O que é que tem falhado todos estes anos para que Portugal não tenha dado um salto maior na comparação com o resto da Europa?
25: Bem, nós temos claramente um problema de falta de crescimento, falta de produtividade, não é? Além de um problema de desigualdade, como o Sr. Presidente da República referiu, temos também um problema de crescimento baixo, moderado. Para o nosso nível de desenvolvimento, devíamos estar a crescer bastante mais. E não estamos. E não estamos porquê? Porque há uma enorme quantidade de bloqueios a esse crescimento, não é? Quer dizer, o país está instalado, há uma dada quantidade de interesses que estão instalados, que através do Estado retiram muito mais à economia do que dão, e isso tem como consequência que a economia até é boa, mas está atrelada a um peso morto gigantesco, que não tem sido fácil, nem continuará a ser fácil de eliminar.
1: Obrigado, João César das Neves, também pela sua leitura no dia em que, no Porto, uma conferência refletiu sobre os resultados dos 40 anos da adesão de Portugal à então Comunidade Europeia. O Irão vai processar os Estados Unidos por agressão militar em causa à ofensiva de junho do ano passado e, de novo, no passado mês de fevereiro, para impedir a expansão do programa nuclear iraniano. A ação foi apresentada hoje no Tribunal Arbitral Irão-Estados Unidos, em Haia. Teherão acusa Washington de agressão militar, de atacar instalações nucleares, de impor sanções económicas e de ameaçar recorrer à força de novo contra o Irão. E de partida para a China, o presidente dos Estados Unidos disse esperar uma visita muito produtiva, mas deixa claro que não precisa do presidente Xi Jinping para chegar a um acordo com o Irão. Em declarações nos últimos minutos, Trump afirmou que, seja de que forma for, o acordo vai ser bom para os americanos e para os iranianos e voltou a insistir que os Estados Unidos ganharam. O Irão não tem nem nunca terá uma arma nuclear, afiançou o presidente norte-americano e, segundo disse também, Sónia, os meios de defesa estão iranianos completamente destruídos.
16: As notícias com Miguel Coelho. A informação, já sabe, está sempre a ser atualizada em rr.pt, também na aplicação da Renascença. Temos George Michael para ouvir, não tarda nada. Antes disso, vamos falar com o Oscar Daniel.
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16: Quem também tenho notícias, boas notícias para os fãs dos Oasis. Não sei se é o teu caso, Oscar.
5: É, claro que sim.
16: Pronto, olha, eu acho que isto até vai ser assim material histórico, porque é uma das, daquilo que eu vou falar. Vamos ter os Manos Gallagher na primeira entrevista conjunta.
5: Uau.
16: Em mais de duas décadas. Portanto, mas pronto, já lá vamos.
5: Uma agora família unida.
16: Aqueles dois, enfim. Bom, o que é que eu te queria dizer? Queria te perguntar pelo trânsito, depois como é que estamos.
5: Ora, claro, então vamos olhar para a Semana Circular, primeiro em Lisboa, para Benfica, com paragens entre o relógio e o Campo Grande, sentido inverso entre o estado da luz e o radar, e C19 para Sintra, com abrandamento central, Frigide e Amadora. Ponto 25 de Abril para Almada tem paragens a partir de Campo Lido. Quanto ao Porto, VCI para a Rábida, há demora entre as Antas e A3, mais à frente entra para lá de Aponte. A EP com paragens nos dois sentidos, A3 tem demora no final para a VCI. Boa viagem.
16: Até já, Oscar, e fica atento porque daqui a pouco vêm aí então as boas notícias para os fãs, tu e eu incluídos, dos Oasis, está bem?
5: Até já.
16: Ora, amanhã, tempo para amanhã, temos ainda a contar com uns aguaceiros. Depois, na quinta-feira, parece que já não há chuva. Sobe um pouquinho a temperatura, ligeiramente mesmo, máxima de 18 graus para o Porto e Ponta Delgada, 20 para Faro, Lisboa e Funchal. Temos Beja a chegar aos 23 graus, Guarda, máxima de 15 graus.
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16: É isso mesmo. Agora é para estar com o foco noutras coisas, nomeadamente no seu regresso a casa, nas músicas fantásticas que tem por aqui. Algumas delas são Momento Karaoke. Começamos já com uma, pode ser? Vamos lá. George Michael.

Ed Sheeran na Renascença, sempre, nunca igual. Espero que esteja a fazer assim uma boa viagem, que esteja muito e assim bem. Eu sou a Sónia Santos e trago então, tal como prometido, boas notícias para os fãs de Oasis, eu estou incluída. O documentário sobre a digressão do reencontro da banda estreia ainda este ano nos Estados Unidos, tem estreia marcada para 11 de setembro. Este filme-concerto, que ainda não tem título, é realizado por Steven Knight, realizou, por exemplo, a série Peaky Blinders, e vai mostrar bastidores, ensaios, momentos em palco da tour que marcou o regresso dos Manos Gallagher após 16 anos sem atuarem juntos, não é? Estarem costas voltadas uns para os outros. Eu estou bastante curiosa para ver, olha, não só porque realmente gosto muito dos Oasis, foi impossível comprar bilhete, claro, para este regresso deles. Os bilhetes estavam a um preço estapafúrdio. Enfim, e a dificuldade, não é? Quer encontrar bilhete, mesmo que se tivesse muito dinheiro. Bom, depois, Steven Knight também, pelo menos, olha, gostei imenso da série Peaky Blinders. E li uma coisa que o realizador disse sobre este filme-concerto, que quis contar a história dos irmãos e da banda, mas também, e de forma igualmente importante, a história dos fãs, cujas vidas foram tocadas, não é? Por vezes mudadas para sempre pela música. Portanto, isto parece-me aqui um olhar muito interessante de ir às vidas das pessoas, não é? Que foram tocados ou tocadas, neste caso, pelos Oasis. E depois, lá está, há aqui este grande detalhe que inclui a primeira entrevista conjunta de Noel e Liam Gallagher em mais de 25 anos, hein? Portanto, isto para os fãs.

0: Boa tarde, esta é a Renascença. Sempre, nunca igual. 7h24, não tarda nada, temos seguidinhos Maro, Dire Straits e Tate McRae. Mas antes disso, porque hoje é terça-feira, a Fundação dá que pensar, já a seguir. Boa viagem.
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4: É terça-feira, é dia da Fundação Dá Que Pensar aqui na Renascença e hoje comigo está a Rita Rosado, da equipa de estudos da Fundação Francisco Manuel dos Santos. Rita, bem-vinda, boa tarde.
5: Olá, Sónia, boa tarde.
4: Oh, Rita, hoje falamos aqui de uma data comemorativa deste mês, foi no dia 9 de maio, uma data muito especial, não é?
5: Uma data muito especial, se calhar muitos de nós não sabemos, mas comemoramos o Dia da Europa.
4: Uhum.
5: O maio coincide também, ou aliás, o ano de 2026 coincide também com outra data comemorativa e comemoramos os 40 anos da adesão de Portugal à União Europeia.
4: Ai, o tempo voa, não é? Já lá vão 40 anos.
5: Já lá vão 40 anos.
4: Bem.
5: Não obstante a importância destas datas, eu não estou ao nível de poder dar aqui o contexto histórico e para falar muito sobre elas, mas queria desafiar-vos a conhecer melhor um bocadinho estes 27 países que integram atualmente a União Europeia.
4: Então, mas como é que podemos aceitar esse desafio? Ou seja, como é que podemos ficar a conhecer melhor esses países?
5: Então, este desafio podem ficar, aceitá-lo e consultar o site da Pordata.
4: Okay.
5: A Pordata é uma base de dados estatística, um projeto da Fundação Francisco Manuel dos Santos, e preparou um retrato estatístico com indicadores estatísticos sobre os 27 países que integram a União Europeia. Estes indicadores estão organizados em 4 áreas estruturantes, com depois subtemas, sendo essas áreas principais a população, a economia, os rendimentos e o custo de vida, uhum, e a energia e o ambiente. Nestes indicadores, o que é que nós podemos ver? Podemos comparar a evolução de cada país e a sua situação atual. Podemos fazer comparações entre os diferentes Estados-membros, qualquer um que queiramos, uhum, e tenhamos curiosidade. E podemos conhecer a posição relativa de Portugal, quer a qualquer um destes países, ou aos 27, e perceber também a posição relativa que nos encontramos relativamente à média da União Europeia.
4: Ah, isso parece muito interessante. Não sei se depois ficamos um bocadinho deprimidos de comparar Portugal com outros países.
5: Podemos ficar, mas temos boas e más notícias. Por isso, vale a pena espreitar.
4: Sim, claro que sim, claro que sim. Bom, pelo menos temos sempre o sol, o mar, a praia, esta gente maravilhosa,
5: temos,
4: comida
5: e quando
4: deliciosa.
5: Não temos, ficamos deprimidos. Quando estamos durante 2 dias, ficamos muito deprimidos.
4: Oh Rita, e já agora, queres concretizar algum destes indicadores?
5: Quero sim, vamos a isto.
4: Boa.
5: Então, um indicador que vos queria trazer era, e todos nós sentimos isso no nosso bolso e na nossa, no nosso dia-a-dia, é percebermos que o custo de vida de Portugal, uh-huh, está efetivamente abaixo da média da União Europeia. Isto mais ou menos também sentimos quando vamos viajar para,
4: exato,
5: outros países,
4: mas,
5: da União Europeia.
4: Mas,
5: há sempre um mas, neste caso há, o poder de compra das famílias portuguesas está também abaixo da média dos países da União Europeia. E portanto esta folga que não sentimos, de facto os dados demonstram, uhum, de uma forma muito clara.
4: E lá está, como disseste bem, os portugueses sentem isso todos os dias, não é?
5: Sentem isso todos os dias. Para conhecermos já agora, é possível esta comparação, o Luxemburgo está precisamente
4: nos antípodas.
5: Nos antípodas. O custo de vida é muito mais elevado, mas efetivamente o poder de compra é também muito, uhum, mais elevado, e portanto não sentem tanto essa disparidade.
4: Exatamente. Rita, para sabermos então mais, para conhecermos melhor estes países e tal, e é interessante aqui também essa comparação, não é? Onde é que podemos ir então? Ao site da Pordata, é isso?
5: Podemos ver no site da Pordata, em pordata.pt.
4: Pronto, ok. Rita, muito obrigada.
5: Muito obrigada.
4: Até uma próxima.
5: Até uma próxima.
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Greedy Tate McRae na Renascença, que bem se está. Daqui a pouquinho vamos espreitar o trânsito com o Oscar Daniel. Eu sou a Sónia Santos e hoje estamos juntos até às 9h30, a altura em que a Renascença vai transmitir as cerimónias da peregrinação internacional aniversária ao Santuário de Fátima. Portanto, hoje estamos juntos mais tempo com estas músicas fantásticas. Gosto muito desta, Call You Again and Noble. Boa viagem.

0: põe bem esta música, não achas, Oscar?
1: Eu acho que este rapaz tem uma voz muito boa.
0: E as fantástico. Músicas são lindas. Eu, olha, gosto muito do Noble, sinceramente.
1: Já somos dois.
0: Ah, pronto, olha bem. Será que ele também gosta de nós?
1: Vai te gostar, de certeza.
0: Olha, Oscar, como é que estamos agora de trânsito? Mais calminho?
1: Tudo muito mais tranquilo. No Porto, apenas a registar, demora no final da A3 para a BCI. Na BCI, em direção à Rábida, há ali abrandamentos entre a Boa Vista e a Ponte. Quanto a Lisboa, abrandamentos na Segunda Circular, a passagem pelo Campo Grande nos dois sentidos. E ali entre a Amadora e Queluz, há ali alguma demora. De resto, tudo tranquilo. Boa viagem.
0: Olha, hoje não me assusta o caminho para a ponte, que eu só saio às 9h30.
1: Olha, portanto, estás a ver. Se isso agora estava muito bem.
0: Pois, mas pronto, vá. Olha, Oscar, até amanhã.
1: Até amanhã.
0: Bom regresso a casa.
1: Obrigado.
0: Para ti. Amanhã ainda a contar com alguns aguaceiros e sobe assim um pouquinho a temperatura máxima. 18 graus para Ponta Delgada e também para o Porto, 20 para Faro e Lisboa e também para o Funchal.
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0: É isso, estamos juntos hoje até às 9h30, lá está, como lhe dizia há pouquinho, então às 9h30 a Renascença vai transmitir.

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0: 8 horas, 7 nos Açores, as notícias na Renascença, a edição é do Pedro Queiro. Boa tarde, Pedro.
1: Olá, boa tarde.
0: Pedro, quais são os destaques?
1: Os Estados Unidos não precisam da China para chegar a um acordo com o Irão, garante Trump à partida para Pequim. Por cá o Patriarca de Lisboa pede humildade nas negociações da reforma laboral, mas que fiquem garantidas melhores condições para os trabalhadores.
0: Ora, aí estão as notícias com o Pedro Queiro.
1: De partida para a China, o presidente norte-americano diz que espera uma visita muito produtiva, mas deixa claro que não precisa da ajuda de Xi Jinping para chegar a um acordo com o Irão. Donald Trump diz que o presidente chinês tem sido um bom amigo, espera um bom diálogo sobre o conflito com o Teherão, mas não de uma solução.
10: Bem, acho que primeiro vamos ter uma longa conversa sobre o assunto. Acho que ele tem sido relativamente bom, sejamos honestos, se pensarmos no bloqueio do Estreito de Hormuz. Eles recebem muito petróleo daquela área, não tivemos qualquer problema. Ele tem sido um bom amigo e eu acho que vão acontecer coisas positivas. Vai ser uma viagem muito emocionante, boas coisas vão acontecer. Acho que não precisamos de ajuda de ninguém, de nenhuma ajuda com o Irão.
1: A caminho do avião que o leva para Pequim, Donald Trump voltou a insistir que os Estados Unidos ganharam o conflito e que o Irão não tem nem nunca terá uma arma nuclear e, segundo diz, os meios de defesa de Teherão estão completamente destruídos. Portugal ainda está a ponderar se reforça os efetivos militares da Missão Naval da União Europeia no Mar Vermelho. Também não decidiu ainda se vai participar com meios numa eventual iniciativa franco-britânica no Estreito de Hormuz. O Ministro da Defesa, Nuno Melo, diz que para já está a ouvir. A decisão vai ser tomada mais tarde.
16: É uma questão a considerar no momento próprio, depois de tidas todas as reuniões, depois de obtidos todos os dados que nos ajudarão a decidir. Não é o caso neste momento. Enquanto falamos, o tempo é de escutar.
1: Declarações aos jornalistas, à margem de uma reunião dos ministros da Defesa da União Europeia que decorreu em Bruxelas. Por cá, o Patriarca de Lisboa pede humildade nas negociações da reforma laboral. Na conferência de imprensa que antecedeu a peregrinação internacional de aniversário de 12 e 13 de maio, do Rui Valério, que presidiu as celebrações, sublinhou a necessidade de cedências de todas as partes, mas com um objetivo comum.
24: O ideal seria que houvesse, pelo menos, um consenso mínimo, mas sempre em nome do mesmo. Melhores condições para os trabalhadores. Um país mais bem preparado para fazer face à concorrência que é verdadeiramente impressionante que nos vem de outros parceiros em termos internacionais.
1: Outro dos temas que marcou na conferência de imprensa foi a possível visita do Papa a Portugal. Já terão sido feitos todos os convites formais para que Leão XIV possa vir a Fátima e uma das hipóteses é que venha já no próximo ano, nos 110 anos das aparições. Há dois feridos ligeiros na sequência do despiste de um autocarro turístico na Praça dos Restauradores em Lisboa. Segundo o Comando Metropolitano da PSP, as vítimas são o condutor do veículo e uma mulher que se encontrava junto à estrada no momento do acidente. O autocarro despistou-se, chocou contra uma montra. Os dois feridos foram transportados para o Hospital de São José. São então dois feridos ligeiros. As praias do Inatel e dos pescadores em Albufeira, no distrito de Faro, foram interditadas a banhos devido a uma descarga de águas residuais para o mar provocada por uma ruptura numa conduta. A Câmara de Albufeira avança que a interdição foi determinada pela Agência Portuguesa do Ambiente e acrescenta que a conduta já foi reparada e o incidente ambiental está a ser acompanhado pelas entidades competentes.
0: Até já, Pedro. Até já. 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
0: Hoje juntos, até às 9:30, venha daí, boa viagem.

0: Boa tarde, boa viagem. 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Tempo agora para o podcast Educa-te, parceria com a Renascença e apoio da Fundação Pedro Queiroz Pereira. Ora, nova semana, nova dupla de entrevistados. Vamos saber pormenores com a Cristina Nascimento.
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2: Esta semana a dupla é a Liliana Valpassos, diretora executiva e cofundadora da Mundo Novo, a organização não governamental que trabalha com adolescentes e jovens na área da educação, e também Marco Neves, professor, linguista e investigador.
3: A tradução, na maior parte das vezes, está a aproximar o original do leitor, mesmo se o leitor até souber. O que é que quer dizer com isto? Um leitor inglês de Shakespeare hoje vai estar mais distante do texto que está a ler do que nós, portugueses, a ler a tradução portuguesa. Porque o tradutor fez um trabalho de tradução do inglês do autor para o português. Mas ele não vai escrever como se escrevia em Portugal naquela época.
2: Um excerto do testemunho de Marco Neves. Rodrigo Castro, fundador da Educa-te, já está aqui connosco. Porque é que os nossos ouvintes não podem perder este episódio?
4: Há uma coisa que todos nós fazemos todos os dias, que é utilizar palavras. E foi sobre isso que nós falámos muito e o que isso significa nos dias de hoje, no campo das desigualdades, no campo da equidade e no campo do acesso às oportunidades, porque a partir da nossa língua e a partir das nossas palavras, nós muitas vezes chegamos onde queremos chegar. O Dino Santiago é outro dos fundadores do Mundo Novo e fazem um trabalho extraordinário. E o Marco, com a sua vastíssima experiência, também enquanto tradutor, a saber a origem das palavras, andamos a navegar um bocadinho sobre este mundo da língua e como é que ele influencia quem nós somos, a forma como vivemos e as oportunidades a que nós temos acesso. Foi um episódio, eu acho, muito, muito, muito interessante.
2: E sempre em torno das palavras, que têm muita força, muito, muito mais do que às vezes nós imaginamos, quando achamos que se calhar as armas ditam muita coisa, as palavras também podem fazer a diferença. Obrigada, Rodrigo. Para a semana, nós voltamos com mais temas de educação.
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0: É fantástica, não é? Esta versão dos humanos. Quero é viver. Esta é a Renascença. Sempre, nunca igual. Não tarda nada. Seguidinhos, Gracie Abrams, Rosalía com Carminho e também os Westlife. 8h20. Boa noite. Boa viagem.
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99 Red Balloons ou, no original, 996 Rooft Balloons. 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

0: bom que está por aí
1: é que está-se mesmo muito bem na Renascença.
0: 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Daqui a menos de 4 minutos, às notícias com o Pedro Queiroz. Até lá, ouvimos juntos Bryan Adams e Melanie C com este When You're Gone.

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1: 9 horas 8 nos Açores, as notícias na Renascença, a edição é do Pedro Queiroz. Pedro, quais são agora os destaques?
2: O Chega deu o primeiro passo, mas o PSD recua e não apresenta propostas para rever a Constituição. Os oficiais da polícia acusam o governo de fazer promessas impossíveis de reforçar o número de efetivos da PSP. Depois do Chega ter desencadeado o processo de revisão constitucional, o PSD revelou esta tarde que não vai apresentar qualquer projeto de revisão no prazo de 30 dias, como dita o regimento da Assembleia da República. Luís Montenegro já tinha avisado que só na segunda metade da legislatura é que o PSD iria avançar com este processo e, por isso, a iniciativa do Chega tem os dias contados. Em entrevista à Renascença, o deputado e líder da JSD, João Pedro Louro, diz que o PSD só apresenta projeto em 2027.
3: Que hoje vivemos, porque são tempos diferentes do que aqueles que vivíamos.
4: Portanto,
3: até
4: e apresentar
3: na última...
4: um projeto só em 2027.
3: Sim, porque o PSD historicamente tem propostas concretas para rever a Constituição. Luís Montenegro em 2023 apresentou um projeto de revisão constitucional, mas não me parece que este seja o tempo. O governo está em funções há cerca de um ano. E, portanto, nós devemos estar focados nos reais problemas das pessoas. Mas eu creio que existirão condições no futuro, por volta de 2027, abrir-se, de facto, um processo de revisão constitucional.
2: João Pedro Louro, do PSD, entrevista na jornalista da Renascença, Manuela Pires. O Sindicato Nacional dos Oficiais de Polícia acusa o governo de anúncios panfletários quando promete reforçar o número de efetivos da PSP. Depois de uma reunião com os autarcas de Lisboa e Porto, o primeiro-ministro anunciou hoje a contratação de mais 400 agentes a dividir pelas duas cidades. Em declarações à Renascença, o subintendente Bruno Pereira, presidente do sindicato, diz não compreender as contas do executivo e fala em medidas muito difíceis de concretizar.
5: O curso de formação de agentes, todos têm acontecido nos últimos anos, têm ficado aquém das necessidades que tiveram na base dessa mesma abertura concursal e, portanto, não percebo sinceramente onde é que o Sr. Primeiro-Ministro vai retirar estes 400 polícias. Eu espero bem que ele esteja a ver algo que eu não estou a ver, porque de outra forma o seu anúncio não deixará de ser um anúncio meramente panfletário, como tantos outros que foram anunciados ao longo de sucessivos programas de governo e ao longo de sucessivas intervenções públicas.
2: Bruno Pereira, ouvido pelo jornalista Alexandre Abrantes Neves, pede mais esclarecimentos a Luís Montenegro e levanta a hipótese de estar em causa uma reciclagem de medidas. Já sobre a deslocação de 500 agentes para funções de patrulhamento, o Sindicato dos Oficiais de Polícia afirma que só será possível com a contratação de mais civis para desempenharem funções administrativas e logísticas e que são atualmente ocupadas por polícias. Mesmo assim, avisa Bruno Pereira, para isso também é preciso tornar os concursos mais atrativos. São só 6 quilómetros, mas a inauguração da variante de Olhão, na Nacional 125, contou com a presença do Ministro das Infraestruturas. Como esta ligação fazia parte da requalificação da estrada que atravessa todo o Algarve, obra que continua em tribunal, a nova variante foi feita com fundos do PRR. Miguel Pinto Luz diz que vai continuar a apostar nestas soluções parciais para avançar com obras, enquanto os casos não se resolvem em tribunal.
6: A solução jurídica final, essa... é incontornável, já o sabemos, não conseguimos resolvê-la. E, portanto, uma das soluções para não deixar à espera uma região inteira é continuarmos a ter estas exceções para os...
2: O Ministro das Infraestruturas, que esteve esta tarde no Algarve. O ex-presidente da Câmara de Caminha foi condenado pelo Tribunal de Contas a pagar à autarquia 369 mil euros mais juros no caso do Centro de Exposições. Na sentença a que a SIC teve acesso, o Tribunal de Contas julgou procedente a ação proposta pelo Ministério Público e que condenava Miguel Alves em causa ilegalidades no negócio do Centro Transfronteiriço de Caminha. Lá por fora, de partida para a China, o presidente norte-americano diz que espera uma visita muito produtiva, mas deixa claro que não precisa da ajuda de Xi Jinping para chegar a um acordo com o Irão. Donald Trump diz que o presidente chinês tem sido um bom amigo, espera um bom diálogo sobre o conflito com o Teherão, mas não de uma solução vinda de Pequim. Está tudo em rr.pt.
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1: Estamos juntos ainda até às 9h30, espero que esteja muitíssimo bem. Os primeiros, depois das 9, alguém que vamos ver em outubro. Uhum. São concertos Renascença em Lisboa e em Guimarães. E esta é uma das músicas que vamos cantar em uníssono. Está a reconhecer? Pois é, Forever Young, dos Alphaville. Vão estar então em Lisboa dia 16 de outubro, no Sagres Campo Pequeno, e 17 de outubro, no dia a seguir, portanto, no Multiusos de Guimarães, com a Renascença. Os bilhetes estão à venda.

0: sempre bom ouvir Elis Regina. Renascença, sempre, nunca igual à Cat Stevens. Já a seguir, ouvimos juntos Wild World. Pode ser?
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Boa noite, esta é a Renascença, sempre, nunca igual. Já a seguir vamos transmitir as cerimónias da peregrinação internacional aniversária ao Santuário de Fátima. Sou a Sónia Santos, temos encontro marcado para amanhã às 7. Uma boa noite e até amanhã.

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1: Boa noite do Santuário de Fátima, o Padre Jorge Duarte e José Luís Moreira saúdam todos os ouvintes da Renascença. Iniciamos aqui a transmissão direta e integral das principais celebrações da Peregrinação Internacional Aniversária de 13 de Maio. Esta noite, uma noite felizmente sem chuva e sem frio, vamos transmitir a bênção solene das velas e a recitação do Rosário a partir da Capelinha das Aparições, a procissão de velas e também a celebração da Palavra. Dentro de momentos vamos dar início à oração desta noite. A oração desta noite inicia-se com o rito de acendimento das velas. Segundo o relato do livro do Gênesis, no início da criação, Deus criou a luz. Ao longo dos séculos, o Senhor não deixou de iluminar.

Mateus assim o recorda: o povo que jazia nas trevas viu uma grande luz, e aos que jaziam na sombria região da morte surgiu uma luz. Essa luz é Jesus, luz do mundo, filho de Maria, a Senhora, que aqui se apresentou mais brilhante que o sol, e que neste lugar deu a conhecer aos pastorinhos a luz de Deus que os envolveu. Pelo batismo, recebemos também nós essa luz. Sem ela, não vivemos iluminados por Cristo. A vela acesa que daqui a pouco teremos nas nossas mãos simboliza a luz da fé. Quem a recebeu deve transmiti-la aos outros. É o que exprimimos ao partilharmos a luz entre nós. Somos enviados por Cristo a sermos sal e luz para o mundo. Nossa Senhora, a Mãe de Deus, pediu aqui na Cova da Iria, em 1917, insistentemente, a oração do terço aos pastorinhos. Em 2017, o Papa Francisco aqui afirmou: sempre que rezamos o terço, neste lugar bendito, como em qualquer outro lugar, o Evangelho retoma o seu caminho na vida de cada um, das famílias, dos povos e do mundo. É nesta convicção e nesta fé que a todos convido, com os muitos milhares de peregrinos aqui presentes, a rezarmos o Rosário, nesta peregrinação de maio, que é presidida pelo Patriarca de Lisboa, Dom Rui Valério. É a primeira vez que o Patriarca de Lisboa preside a uma peregrinação aniversária aqui na Cova da Iria, desde que foi nomeado para a Sé Patriarcal em 2023. E para além de milhares e milhares de peregrinos que enchem de luz este vasto recinto de Fátima, estão presentes, quer muitos sacerdotes, diáconos, e parece-me a quase totalidade dos bispos de Portugal. É de facto uma enorme, uma grandiosa manifestação de fé.

Vai seguir-se agora o rito de acendimento das velas. Sem luz não há vida. No princípio, Deus criou a luz e depois os seres vivos que dela necessitam. Cristo, por seu lado, veio como luz para a todos iluminar, revelando-lhes o amor de Deus. Nossa Senhora, aqui em Fátima, comunicou aos pastorinhos a luz de Deus. Nós mesmos, pelo batismo, recebemos essa luz, a graça da fé, que deve irradiar no mundo pelas nossas boas obras. A luz de Cristo é simbolizada na vela acesa. Como a luz irradia, assim é que recebemos, partilhamo-la com outros. O Senhor Bispo vai acender a sua vela no Círio Pascal. Depois, comunica a luz a outros e assim ela passa de mão a mão até chegar a todos. Entretanto, cantamos...

Senhor, que sois o Criador da luz e em Jesus Cristo nos destes a graça de vencer as trevas do pecado, dignai-vos abençoar estas velas que acendemos em vosso louvor e por intercessão da Virgem Santa Maria, que aqui se manifestou revestida da vossa luz. Fazei que perseveremos na fé até que um dia possamos encontrar-vos com todos os santos no reino dos céus, por Cristo nosso Senhor. Amém.

Conforme o pedido da Mãe do Céu neste lugar, vamos rezar o Rosário. Nesta oração, a comunidade cristã sintoniza-se com a lembrança e com o olhar de Maria em relação a Jesus, seu Filho e nosso Senhor. As 5 dezenas serão rezadas em diferentes línguas. Cada pessoa dirá a segunda parte do Pai Nosso e da Ave Maria na sua própria língua. No final de cada dezena, cantamos em latim a glória à Santíssima Trindade. Hoje, terça-feira, meditamos os mistérios dolorosos da paixão e morte do Senhor. Ele assume as dores dos homens e torna-se, ainda hoje, próximo de todos os que sofrem, em especial das pessoas inocentes. Confiamos-lhe, por isso, a paz na Ucrânia, no Médio Oriente e em todos os países onde há conflitos e violência e todas as pessoas em sofrimento. Primeiro mistério: Jesus em agonia no horto. Do Evangelho segundo São Mateus. Jesus, com os seus discípulos, chegou a um lugar chamado Getsêmane e disse-lhes: sentai-vos aqui enquanto eu vou além orar. E levando consigo Pedro e os dois filhos de Zebedeu, começou a entristecer-se e a angustiar-se. Disse-lhes então: a minha alma está numa tristeza de morte. Ficai aqui e vigiai comigo. E adiantando-se um pouco mais, caiu com a face por terra, orando e dizendo: meu Pai, se é possível, afaste-se de mim este cálice. No entanto, não seja como eu quero, mas como tu queres. Palavra da Salvação. Como Jesus, quantas vítimas das atuais guerras se angustiam e choram pelo mal que sofrem, clamando por justiça e paz a que têm direito. Com Maria, Rainha da Paz, rezemos para que os responsáveis dos países cheguem a entendimento e ponham fim às guerras. Pai nosso que estais nos céus, santificado seja o vosso nome. Venha a nós o vosso reino. Seja feita a vossa vontade, assim na terra como no céu.

Ave Maria, cheia de graça, o Senhor é convosco. Bendita sois vós entre as mulheres, e bendito é o fruto do vosso ventre, Jesus. Ave Maria, cheia de graça, o Senhor é convosco. Bendita sois vós entre as mulheres, e bendito é o fruto do vosso ventre, Jesus. Ave Maria, cheia de graça, o Senhor é convosco. Bendita sois vós entre as mulheres, e bendito é o fruto do vosso ventre, Jesus. Ave Maria, cheia de graça, o Senhor é convosco. Bendita sois vós entre as mulheres, e bendito é o fruto do vosso ventre, Jesus. Ave Maria, cheia de graça, o Senhor é convosco. Bendita sois vós entre as mulheres, e bendito é o fruto do vosso ventre, Jesus. Ave Maria, cheia de graça, o Senhor é convosco. Bendita sois vós entre as mulheres, e bendito é o fruto do vosso ventre, Jesus. Ave Maria, cheia de graça, o Senhor é convosco. Bendita sois vós entre as mulheres, e bendito é o fruto do vosso ventre, Jesus. Ave Maria, cheia de graça, o Senhor é convosco. Bendita sois vós entre as mulheres, e bendito é o fruto do vosso ventre, Jesus. Ave Maria, cheia de graça, o Senhor é convosco. Bendita sois vós entre as mulheres, e bendito é o fruto do vosso ventre, Jesus. Ave Maria, cheia de graça, o Senhor é convosco. Bendita sois vós entre as mulheres, e bendito é o fruto do vosso ventre, Jesus.

Ó Maria concebida sem pecado, ó meu Jesus, perdoai-nos e livrai-nos do fogo do inferno.

0: Ó Maria, concebida sem pecado,
1: rogai por nós que recorremos a vós.
0: Ó meu Jesus, perdoai-nos e livrai-nos do fogo do inferno.
2: Amém.

Ó Maria concebida sem pecado, ó meu Jesus, perdoai-nos e livrai-nos do fogo do inferno.

0: Quarto mistério: Jesus a caminho do Calvário com a cruz.
1: Then Pilate handed him over to them to be crucified. So they took Jesus, and carrying the cross himself, he went out to what is called the place of the skull, in Hebrew, Golgotha.
0: Jesus continua hoje a carregar sobre os seus ombros o peso da cruz de quantos têm de fugir das suas terras por causa de guerras ou catástrofes naturais e infunde-lhes a esperança de melhores condições de vida. Com Maria, portadora do Bom Socorro, e os irmãos de língua inglesa e alemã, oremos pelas crianças, jovens e famílias, migrantes e refugiados.
1: Our Father, who art in heaven, hallowed be thy name. Thy kingdom come, thy will be done on earth as it is in heaven.
2: Pão nosso cada dia nos dai hoje, perdoai-nos as nossas ofensas, assim como nós perdoamos a quem nos tem ofendido. E não nos deixeis cair em tentação, mas livrai-nos do mal.
1: Hail Mary, full of grace, the Lord is with thee. Blessed art thou among women, and blessed is the fruit of thy womb, Jesus.
2: Santa Maria, Mãe de Deus, rogai por nós, pecadores, agora e na hora da nossa morte. Amém.
1: Hail Mary, full of grace, the Lord is with thee. Blessed art thou among women, and blessed is the fruit of thy womb, Jesus.
2: Santa Maria, Mãe de Deus, rogai por nós, pecadores, agora e na hora da nossa morte. Amém.
1: Hail Mary, full of grace, the Lord is with thee. Blessed art thou among women, and blessed is the fruit of thy womb, Jesus.
2: Santa Maria, Mãe de Deus, rogai por nós, pecadores, agora e na hora da nossa morte. Amém.
1: Hail Mary, full of grace, the Lord is with thee. Blessed art thou among women, and blessed is the fruit of thy womb, Jesus.
2: Santa Maria, Mãe de Deus, rogai por nós, pecadores, agora e na hora da nossa morte. Amém.
1: Hail Mary, full of grace, the Lord is with thee. Blessed art thou among women, and blessed is the fruit of thy womb, Jesus.
2: Santa Maria, Mãe de Deus, rogai por nós, pecadores, agora e na hora da nossa morte. Amém.
3: Gegrüßet seist du, Maria, voll der Gnade, der Herr ist mit dir. Du bist gebenedeit unter den Frauen, und gebenedeit ist die Frucht deines Leibes, Jesus.
2: Santa Maria, Mein Deus, rogai por nós, pecadores, agora e na hora da nossa morte. Amém.
3: Gegrüßet seist du, Maria, voll der Gnade, der Herr ist mit dir. Du bist gebenedeit unter den Frauen, und gebenedeit ist die Frucht deines Leibes, Jesus.
2: Santa Maria, Mein Deus, rogai por nós, pecadores,
3: gegrüßet seist du, Maria, voll der Gnade, der Herr ist mit dir. Du bist gebenedeit unter den Frauen, und gebenedeit ist die Frucht deines Leibes, Jesus.
2: Santa Maria, Mein Deus, rogai por nós, pecadores, agora e na hora da nossa morte. Amém.
3: Gegrüßet seist du, Maria, voll der Gnade, der Herr ist mit dir. Du bist gebenedeit unter den Frauen, und gebenedeit ist die Frucht deines Leibes, Jesus.
2: Santa Maria, Mein Deus, rogai por nós, pecadores, agora e na hora da nossa morte. Amém.
3: Gegrüßet seist du, Maria, voll der Gnade, der Herr ist mit dir. Du bist gebenedeit unter den Frauen, und gebenedeit ist die Frucht deines Leibes, Jesus.
2: Santa Maria, Mein Deus, rogai por nós, pecadores, agora e

Ó Maria concebida sem pecado, ó meu Jesus, perdoai-nos e livrai-nos do fogo do inferno.

0: et béni.
1: Santa Maria, Mãe de Deus, rogai por nós, pecadores, agora e na hora da nossa morte. Amém.
0: Je vous salue, Marie, pleine de grâce.

Ó Maria concebida sem pecado, ó meu Jesus, perdoai-nos e livrai-nos do fogo do inferno.

Irmãos peregrinos, vamos iniciar a procissão de velas, acompanhados da imagem de Maria. Com o seu coração materno, a Mãe do Céu conhece as esperanças, os anseios e os sofrimentos dos seus filhos e intercede por eles junto de Jesus, que com um coração misericordioso nos ama, sustenta e guia. A procissão é símbolo do nosso caminho humano e espiritual juntos, no mundo e ao longo do tempo para a plenitude do céu. Com a confiança na Mãe do Céu, cujo coração é caminho para ver a Deus, evocando as suas aparições neste lugar, cantemos com o coro o Ave de Fátima.

Nesta noite, neste Santuário de Fátima, sentimo-nos de verdade e somos peregrinos da esperança e da paz. Viemos de muitos lugares. Muitos de nós vieram em grupos organizados. É na Escola de Maria que aprendemos a abrir o coração à vontade de Deus. No silêncio desta noite, pela palavra que escutaremos, pela beleza do canto e pela fé que nos ilumina, de que são sinal as velas que trazemos e que rompem a escuridão da noite do mundo, elevamos os nossos louvores a Deus pelas maravilhas que fez na vida de Maria. Com o nosso olhar colocado na imagem de Maria, que nos acompanha nesta procissão, agradecemos a Deus por, através da serva do Senhor, aqui ter manifestado a sua ternura e a sua misericórdia pela humanidade ferida pela guerra e pela fome. A procissão em direção ao altar simboliza a nossa vida cristã. Também ela, a nossa vida, é uma peregrinação em direção a Deus, sobretudo com a mente e o coração. Através do Imaculado Coração de Maria, chegaremos ao coração de Jesus, Ele que é a nossa esperança e a nossa paz. O seu Imaculado Coração será também para nós refúgio e caminho que nos conduzirá até Deus. Com os olhos postos na imagem, nós cantamos com o coro Ave, Ave, Ave Maria.

A procissão de velas que decorre neste momento aqui no Santuário de Fátima e que transforma o recinto num verdadeiro mar de luz é uma procissão que tem muita força, porque simboliza as noites da nossa vida e as noites do mundo, daquelas escuridões que alguma vez nos surpreendem e com as quais frequentemente somos chamados a lutar, na esperança de que uma estrela do alto nos indique o caminho. A frágil chama das velas exprime a oração humilde e confiante. A procissão de velas exprime a vontade de levar a Maria os nossos sonhos, as pessoas e as situações que trazemos no coração, as esperanças mais profundas que vivem dentro de nós. As velas acesas, levadas nas mãos dos peregrinos, simbolizam Cristo, luz que vence as trevas, e significam também a fé de cada batizado, chamada a deixar-se iluminar e a tornar-se, por sua vez, sinal luminoso no meio do mundo. Eu diria que a vela é um pequeno evangelho visível. O fogo que consome a cera lembra o amor que se gasta. A claridade aponta para a verdade que ilumina. A chama frágil remete para a vulnerabilidade do testemunho cristão no meio das contradições da história. Fátima é um daqueles lugares que Deus escolheu para nele fazer resplandecer um raio particular da sua beleza. Daí a importância que adquire o símbolo da luz. Agora que caiu a noite, Jesus diz-nos: permanecei com as lâmpadas acesas. Sim, as lâmpadas da fé, as lâmpadas da oração, as lâmpadas da esperança, as lâmpadas do amor.

Nesta celebração noturna, vamos escutar, meditar e acolher a Palavra de Deus. Preside o Bispo Dom Rui Valério, Patriarca de Lisboa. Estão presentes o Bispo de Leiria Fátima, Dom José Ornelas, e muitos bispos portugueses e alguns estrangeiros. Muitos grupos registaram a sua presença nos serviços do Santuário, como passo a referir, um de Beja, 15 de Braga, 5 de Évora, 4 da Guarda, 1 interdiocesano, 3 de Lamego, 13 de Lisboa, 3 de Porto Alegre, Castelo Branco, 21 do Porto, 1 de Santarém, 4 de Setúbal, 2 de Viana do Castelo, 2 de Vila Real, 4 de Viseu. 3 da Alemanha, 1 da Austrália, 1 da Bélgica, 6 do Brasil, 2 de Cabo Verde, 3 do Canadá, 4 da China, 2 da Colômbia, 2 de Congo Kinshasa, 1 de Coreia do Sul, 1 da Costa do Marfim, 1 da Croácia, 1 de diferentes países, 2 da Espanha, 2 dos Estados Unidos, 7 da França, 2 do Gabão, 4 da Irlanda, 12 da Itália, 1 da Malásia, 1 das Ilhas Maurícias, 4 do México, 1 de Moçambique, 8 da Polónia, 2 do Reino Unido, 1 do Senegal, 1 da Tanzânia e 1 da Venezuela. Quem puder, ponha-se de pé e com olhar fixo em Maria, que nos guia nos caminhos, incertezas e tribulações da vida, cantemos: O Senhor ressuscitou, alegrai-vos, Mãe de Jesus.

0: Muy estimados peregrinos de habla hispana, el Señor está con vosotros.
1: É tradicional aqui em Fátima as saudações em diversas línguas marcam o início de todas as grandes peregrinações. Não é uma retórica, uma figura, dizer que Fátima é o altar do mundo. E nesta peregrinação de maio isso ainda é mais evidente. Há pouco escutávamos o comentador do santuário referir-se ao número de grupos de várias partes do mundo que estão aqui presentes nesta noite e nesta peregrinação. Estão dos 5 continentes do mundo. Do europeu, do continente americano, do continente asiático e também do continente africano e ainda da Austrália, que representa, diria, a Oceania. É de facto todo o mundo que aqui se encontra. O Santuário de Fátima é uma casa aberta a todos quer acolher, porque todos são filhos de Deus.
2: Andavam a brincar no cimo da cova da Iria, quando um relâmpago os fez reunir o rebanho, iniciar o regresso à casa. De repente, viram em cima de uma carrasqueira uma senhora toda vestida de branco, mais brilhante que o sol, que lhes disse: "Não tenhais medo, eu não vos faço mal." E o diálogo continuou entre a Lúcia e Nossa Senhora. "De onde é vosso mecê?" perguntou a Lúcia. "Sou do céu", respondeu Nossa Senhora. "E que é que vosso mecê me quer?" Nossa Senhora respondeu: "Vim para vos pedir que venhais aqui 6 meses seguidos. No dia 13, a esta mesma hora. Depois vos direi quem sou e o que quero. Depois voltarei ainda aqui uma 7ª vez." "E eu também vou para o céu?" perguntou a Lúcia. "Sim, vais." "E a Jacinta?" "Também." "E o Francisco?" "Também, mas tem de rezar muitos terços." A Lúcia perguntou por algumas pessoas conhecidas, já falecidas. Depois de responder, Nossa Senhora perguntou-lhes: "Quereis oferecer-vos a Deus para suportar todos os sofrimentos que Ele quiser enviar-vos, em ato de reparação pelos pecados com que ele é ofendido e de súplica pela conversão dos pecadores?" "Sim, queremos." E Nossa Senhora disse-lhes: "E depois ter muito que sofrer, mas a graça de Deus será o vosso conforto." Ao pronunciar estas palavras, abriu as mãos, de onde saiu uma luz divina que lhes penetrou no próprio peito e no mais íntimo da alma, fazendo-os ver a si mesmos em Deus, que era essa luz. As crianças prostraram-se rezando: "Ó Santíssima Trindade, eu vos adoro. Meu Deus, eu vos amo no Santíssimo Sacramento." Rezem o terço todos os dias para alcançarem a paz para o mundo e o fim da guerra, disse Nossa Senhora. E começou a elevar-se serenamente, subindo em direção ao nascente, até desaparecer na imensidade da distância.

Irmãos caríssimos, nesta noite iluminada com a luz da nossa fé, deixemo-nos agora conduzir pelo coração imaculado de Maria, onde a palavra foi acolhida, fecundada e guardada, de modo a podermos entrar como ela no coração de Cristo, nossa vida e nossa paz.

Leitura dos Atos dos Apóstolos. No dia de Pentecostes, Pedro, de pé com os 11 apóstolos, ergueu a voz e falou ao povo: saiba com absoluta certeza toda a casa de Israel que Deus fez Senhor e Messias esse Jesus que vós crucificastes. Ouvindo isto, sentiram todos os corações trespassado e perguntaram a Pedro e aos outros apóstolos: que havemos de fazer, irmãos? Pedro respondeu-lhes: convertei-vos e receba cada um de vós o batismo em nome de Jesus Cristo, para vos serem perdoados os pecados. Recebereis então o dom do Espírito Santo, porque a promessa desse dom é para vós, para os vossos filhos e para quantos de longe ouvirem o apelo do Senhor nosso Deus. E com muitas outras palavras os persuadia e exortava. Os que aceitaram as palavras de Pedro receberam o batismo e naquele dia juntaram-se aos discípulos cerca de 3.000 pessoas. Os irmãos eram assíduos ao ensino dos apóstolos, à comunhão fraterna, à fração do pão e às orações. Palavra do Senhor.

Quem está sentado, se puder, ponha-se de pé, pois vamos escutar o Evangelho. Será proclamado em português, espanhol, italiano e alemão.

Naquele tempo, Jesus disse em alta voz: quem acredita em mim, não é em mim que acredita, mas naquele que me enviou. E quem me vê, vê aquele que me enviou. Eu vim ao mundo como luz, para que todo aquele que acredita em mim não fique nas trevas. Se alguém ouvir as minhas palavras e não as guardar, não sou eu que o julgo, porque não vim para julgar o mundo, mas para o salvar. Quem me rejeita e não acolhe as minhas palavras, tem quem o julgue. A palavra que anunciei o julgará no último dia, porque eu não falei por mim próprio. O Pai que me enviou é que determinou o que havia de dizer e anunciar, e eu sei que o seu mandamento é vida eterna. Portanto, as palavras que eu digo, digo-as como o Pai me as disse a mim.

0: 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Y el que me ve a mí, ve al que me ha enviado. Yo he venido al mundo como luz, y así el que cree en mí no quedará en ti.
1: Uma das missões mais nobres, mais belas, nossa de cristãos, é superar as diferenças, melhor dizendo, é acolher as diferenças como enriquecimento para nós e para todos. Aqui no Santuário de Fátima, como já escutamos, são vários grupos que vieram de todas as partes do mundo, dos 5 continentes. Nem todos falam português, como é evidente. Uma forma de dizer que a mesma palavra supera as diferenças e é proclamar essa mesma palavra em diversas línguas, para dizer que a palavra de Jesus é para todos, não é para alguns. Não é uma palavra que exclui, é uma palavra que integra. E as diferenças não é para pôr de lado, para descartar quem é diferente, mas para acolher, e acolher com aquelas atitudes próprias de um cristão, com verdade, com carinho, com alegria, e descobrir nessas diferenças, até na diferença da língua, que nos podemos todos entender. E no mundo de hoje, eu penso que a Igreja tem, nós todos, melhor dizendo, temos esta nobre e bela missão de sermos sementes, de sermos sinais, de sermos desafios, de sermos provocações para que as pessoas, o mundo se entenda, se compreenda, não anulando as diferenças, mas enriquecendo-se com elas. O falar línguas diferentes, o ser de raças diferentes, o ter culturas diferentes, é o motivo de enriquecimento mútuo. Esta experiência aqui em Fátima também nos diz isso. É por isso que todas as celebrações aqui têm uma beleza especial.

O evangelhário é agora levado ao presidente, que o beija em sinal de veneração e com ele abençoa a assembleia.

0: Queridos irmãos e irmãs, reunidos nesta noite santa em Fátima, trazemos conosco o peso dos dias e a esperança do coração. A noite que nos envolve não é escuridão, é espera, é silêncio fecundo, é o tempo em que a luz se prepara para nascer. Olhamos para esta multidão de velas acesas neste santuário. Cada chama é uma história. Cada luz é uma alma que decidiu não permanecer nas trevas. Cada vela é um sinal de resistência interior. Não queremos viver na escuridão. Não aceitamos que o mal tenha a última palavra. Como nos dizia o Salmo, voltai-vos para o Senhor e sereis iluminados. A luz não começa fora, começa dentro. Começa no coração que se abre a Deus. E nisso reconhecemos que o mundo ferido precisa de luz interior. Não podemos ignorar a realidade. O nosso mundo está ferido. Ferido pela guerra, onde irmãos se enfrentam e a vida humana é esmagada. Ferido pela violência que tantas vezes se infiltra nas relações e nas palavras. Ferido pela divisão que fragmenta povos, famílias e comunidades. Ferido pela solidão que atinge tantos, mesmo no meio das multidões. Ferido pelo egoísmo que fecha o homem sobre si mesmo. Mas a palavra de Deus hoje vai mais fundo. No livro dos Atos ouvimos: sentiram todos o coração trespassado. É aqui que tudo começa. A raiz das trevas não está apenas fora de nós, está também dentro de nós. É o coração humano que precisa de ser curado, iluminado, renovado. Por isso, a pergunta daquela multidão é também a nossa: que havemos de fazer? E a resposta permanece atual: convertei-vos e peça cada um de vós o batismo. A vida nova, renascida da água e do Espírito. Vida que acendeu em nós a chama da fé e do amor de Cristo ressuscitado. E por isso é no coração de cada homem e de cada mulher que começa a verdadeira mudança do mundo. Não haverá paz na terra sem paz no coração. Não haverá luz na história sem luz na alma. É precisamente na noite da humanidade que surge Maria. Em Fátima, Nossa Senhora não aparece com estrondo nem com imposição. Aparece como luz suave, como presença materna, como sinal de esperança. Ela vem ao encontro de um mundo ferido como o nosso, e traz uma mensagem simples, mas também exigente. Oração, penitência, conversão, confiança em Deus. Maria não força, Maria convida. Maria não impõe, Maria acompanha. Maria não substitui Cristo, Maria conduz-nos a Cristo. Aqui em Fátima, ela continua a dizer-nos: não desanimeis, não vos fecheis, não percais a esperança. A sua presença é uma luz humilde e firme, uma luz que não ofusca, mas guia, uma luz que nos ensina a acreditar que Deus nunca abandona o seu povo. Mas esta noite coloca-nos diante de uma responsabilidade. Não basta acender uma vela, não basta receber luz, é preciso tornar-se luz. Como nos recorda o Senhor, vós sois a luz do mundo. Ser cristão é isto, deixar que a luz de Cristo transforme a nossa vida e, através de nós, ilumine os outros. E isto começa nos gestos simples do quotidiano, no perdão oferecido, quando seria mais fácil guardar rancor, na reconciliação procurada, quando a divisão parece definitiva, na proximidade a quem está só, a escuta paciente de quem sofre, na caridade concreta que toca a vida do outro. A santidade não é algo distante, é esta luz vivida todos os dias, é esta fidelidade no pequeno, no quotidiano. É esta decisão de não deixar que o coração se apague. Viemos até aqui em procissão. Este gesto não é apenas uma tradição, é uma imagem viva da Igreja. Somos muitos, caminhamos juntos, mas cada um leva a sua vela. Unidade na diversidade. Um só povo, muitas histórias. Uma só fé, muitas vidas. Caminhamos na noite, mas não estamos perdidos. Caminhamos guiados pela fé, caminhamos com Maria. Esta procissão é um testemunho para o mundo. A Igreja é um povo em caminho que não desiste, que não se resigna, que continua a acreditar que a luz vence as trevas. E agora, façamos um momento de silêncio interior. Perguntemo-nos, diante de Deus e de Nossa Senhora, que luz preciso reacender em mim? Que sombra preciso entregar? Que ferida precisa de ser iluminada pela graça? Entreguemos a Maria as nossas noites, os medos, as dúvidas, os pecados, as feridas escondidas, e peçamos com confiança: Senhora de Fátima, Mãe da Luz e da Esperança, acendei em nós a chama da fé, renovai em nós a alegria do Evangelho, fazei-nos luz no meio do mundo. Amém.
1: Foi a homilia do presidente desta celebração e também peregrinação de maio, Dom Rui Valério, Patriarca de Lisboa, e depois desta reflexão sobre as leituras que escutamos, vamos ser convidados a dirigir, por intercessão de Maria, as nossas preces por nós, pelo mundo, por aqueles que nos são queridos, por todas as necessidades. O Presidente faz agora um momento de silêncio para que as pessoas possam saborear a sua reflexão, uma homilia muito bela, em que ele apelou exatamente à unidade, à comunhão e também a esta capacidade de construirmos a paz e de sermos uma luz que ilumina os caminhos da concórdia, da esperança e do futuro. E agora sim vamos rezar uns pelos outros.
0: Irmãs e irmãos, pedindo a intercessão daquela que é a fonte da luz e da vida, elevemos as nossas preces ao seu Filho, que veio da parte de Deus como Mestre, cantando confiadamente.

para que o Senhor encha de luz todo o povo santo dos batizados e ele seja fiel à fração do pão e à comunhão fraterna, oremos por intercessão de Maria.

para que o Senhor encha de luz todos os governantes das nações e a paz seja continuamente defendida em toda a terra, oremos por intercessão de Maria.

0: affinché il Signore,
1: para que o Senhor encha de luz todos os que se preparam para o batismo e a Santa Igreja seja enriquecida com novos filhos, oremos por intercessão de Maria. Para que o Senhor encha de luz todos os que defendem a vida humana e ninguém seja descartado por causa da idade ou da doença, oremos por intercessão de Maria.

para que o Senhor encha de luz todas as mulheres que esperam um filho e a nenhuma delas falte carinho, apoio e segurança. Oremos pela intercessão de Maria.

0: dass der Herr all diejenigen,
1: para que o Senhor encha de luz todos os que se convertem dos seus pecados e as orações dos irmãos os sustentem na luta contra o mal, oremos por intercessão de Maria.

0: Aby Pan napełnił
1: para que o Senhor encha de luz todos os que nasceram da água e do Espírito e abra as portas do Reino de Deus aos que já morreram, oremos por intercessão de Maria.

para que o Senhor encha de luz todos os peregrinos aqui reunidos neste santuário e o coração de Maria seja o refúgio dos que estão doentes. Oremos por intercessão de Maria.

0: Concedei, Senhor, à Mãe Igreja, que na fonte virginal do batismo deu à luz novos filhos, terrenos por natureza, mas celestes pelo renascimento espiritual, a graça de os conduzir fielmente pelo Evangelho da vida e os sacramentos da graça à perfeita semelhança com o Autor da vida, Jesus Cristo, que nasceu da Santíssima Virgem e é o primogênito de muitos irmãos e Salvador universal. Ele que é Deus e convosco vive e reina na unidade do Espírito Santo por todos os séculos dos séculos.
1: Amém.
2: Caros peregrinos, a nossa vigília de oração vai prolongar-se por toda a noite. Os vários momentos desta vigília de oração serão animados e conduzidos pela Unidade Pastoral de Fátima, esta diocese de Leiria-Fátima. Assim, da meia-noite à uma da manhã teremos a adoração eucarística na Basílica de Nossa Senhora do Rosário de Fátima, orienta o Padre José Batista. Da uma às duas teremos veneração dos santos Francisco e Jacinta, ainda na Basílica de Nossa Senhora do Rosário de Fátima, com a orientação do Padre José Lopes Batista. Às duas horas teremos via sacra, aqui no recinto de oração, orienta o Padre Leonel Vieira Batista. Às 3:30, na Capelinha das Aparições, teremos uma celebração mariana, presidida e orientada pelo Padre Leonel Vieira Batista. Às 4:30, teremos missa na Basílica de Nossa Senhora do Rosário de Fátima, presidida pelo Padre Armindo Castelão Ferreira. Às 5:30, teremos a adoração eucarística, com laudes do Santíssimo Sacramento, na Basílica de Nossa Senhora do Rosário, presídio do Padre Armindo Castelão Ferreira. Esta longa vigília de oração terminará aqui no recinto às 7 horas com a procissão eucarística, o último momento desta longa vigília. Por isso, deixo o convite a todos vós a participar nesta vigília e neste momento conclusivo da procissão eucarística às 7 horas aqui no recinto de oração. Agora vamos receber a bênção final desta celebração e depois iremos processionalmente com a imagem de Nossa Senhora para a capelinha, acompanhando essa procissão em silêncio orante. Música.

0: E inicia-se neste momento, num ambiente de profundo silêncio, como foi pedido, e as pessoas respeitam todas, também é habitual aqui em Fátima, inicia-se neste momento, disse, a procissão de regresso com a imagem de Nossa Senhora até à Capelinha das Aparições, esse local fundacional, esse ventre do Santuário de Fátima, foi ali onde está a capelinha, que estava a azinheira, onde Nossa Senhora apareceu aos três pastorinhos, e por isso todas as celebrações lá se iniciam e lá terminam. E aqui termina também a nossa transmissão desta vigília de oração da Peregrinação Internacional Aniversária de 13 de Maio. Amanhã, após as notícias das 10 horas, estaremos novamente convosco para a transmissão da Eucaristia, da bênção dos doentes e da procissão do Adeus. Do Santuário de Fátima, o José Luís Moreira e o Padre Jorge Duarte de todos se despedem com os votos de uma boa noite. Até amanhã, se Deus quiser.
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Está com a edição da Noite da Renascença. Donald Trump está neste momento a caminho da China para a primeira visita oficial ao país neste segundo mandato como presidente dos Estados Unidos. O líder norte-americano vai encontrar-se em Pequim com o presidente chinês Xi Jinping, numa altura em que continua em risco o cessar-fogo com o Irão, um dos maiores aliados de Pequim. Na leitura de Azeredo Lopes, ex-ministro português da Defesa, a cimeira não vai trazer, contudo, grandes avanços sobre o Médio Oriente, uma vez que a China está interessada em continuar a financiar Teherão e a manter os Estados Unidos numa posição difícil. Quanto à Ucrânia, Azeredo Lopes acredita que Trump e Xi Jinping assinem uma declaração conjunta para pressionar Kiev e o Kremlin para o fim da guerra. Já sobre as tarifas comerciais, Azeredo Lopes prevê alguma resistência no tema das terras raras. É uma conversa com o jornalista Alexandre Abrantes Neves.

0: do ponto de vista das suas forças perante o Irão, quer também do ponto de vista das suas debilidades e dos seus becos sem saída. Basta pensar naquilo que foi a surpresa para muitos da circunstância do Irão ter utilizado o Estreito de Hormuz praticamente como uma arma de guerra das mais eficientes. Eu acho que neste momento a China percebe o quê? Percebe que os Estados Unidos, e em particular o seu presidente, vão visitá-la numa posição de especial fragilidade e vão visitá-la sobretudo numa cimeira que Trump pensava poder ser uma cimeira muito importante para reequilibrar um conflito que ele considera que é a longo prazo. Eu acho que ele hoje terá ambições muito menores do que aquilo que teria há alguns meses quanto a um encontro com o Xi Jinping.
1: E é provável que depois deste encontro existam críticas públicas de Donald Trump à China para não facilitar o fim do conflito?
0: Não tenho a certeza sobre isso, porque se Donald Trump insistir muito na tecla de que precisa da China para acabar com o conflito, está a provar a sua fraqueza. No fundo, está a exprimir uma debilidade em que necessita do seu adversário estratégico mais importante para vencer um adversário muito menos estratégico e, queiramos ou não, infinitamente menos importante.
1: Depois de Donald Trump, Vladimir Putin também irá à China, uma visita marcada para setembro, esperada para setembro. Desta reunião entre os Estados Unidos e a China, desta cimeira, é provável que a Ucrânia também venha ao de cima e que pelo menos os dois líderes concordem em convidar Putin para a cimeira do G20?
0: Sim, isso não me pareceria totalmente impossível. E aliás, é uma das raras situações em que neste momento, por irónico que pareça, os dois podem ter posições bastante próximas. Ou seja, Xi Jinping, como é sabido, esteve sempre por detrás do esforço militar da Rússia, sendo que neste momento a Rússia está pela primeira vez de forma clara em posição ela própria também de fragilidade, e basta ver justamente a exposição dessa fragilidade quando Vladimir Putin se sente obrigado a pedir um cessar-fogo para as cerimónias do 9 de maio, do dia da vitória, ou seja, uma chuva de drones no meio de uma parada militar, quando Vladimir Putin, em segundo lugar, também pré-anuncia a iminência do fim do conflito, isto quer dizer alguma coisa. E não sei se ele neste momento está a jogar póquer, não me parece. Eu acho que pela primeira vez se compreende não só que a Rússia manifestamente não vai ter capacidade para levar avante os seus projetos de conquista territorial que lhe permitissem dizer ganhei a guerra. Estou a pensar, por exemplo, na conquista total dos territórios que ela própria declarou ter anexado. Isso não vai acontecer. Como além disso, e principalmente, a Ucrânia tem hoje uma capacidade de impor um custo, um sofrimento à Rússia com os seus ataques em profundidade, com a muito maior capacidade ofensiva que está a demonstrar, que levam a que neste momento a Rússia esteja pela primeira vez desde o início do conflito claramente na defensiva. Não creio que Donald Trump queira também o esmagamento da Rússia. E, portanto, por isso, talvez seja este um dos raros pontos em que os dois vão coincidir na defesa de uma saída razoavelmente airosa para a Rússia, que lhes permita dizer duas coisas. Primeiro, tiveram uma intervenção muito importante no regresso à paz neste conflito, o que no caso de Donald Trump manifestamente não seria verdade como afirmação. Mas em segundo lugar também que, sem o afirmarem nunca, que tiveram uma intervenção importante para evitar que aquele que estranhamente parece ser um aliado e um amigo de cada um destes dois líderes não seja enxovalhado neste conflito e, finalmente, para evitar que neste mesmo conflito a única parte que até agora foi excluída, mas que está a mostrar decisiva e determinante no esforço militar da Ucrânia, e estou a falar da Europa e em particular da União Europeia, não me parece que nem a China nem os Estados Unidos tenham interesse em que a União Europeia apareça de facto como a grande vencedora de um conflito que muitos davam como perdido.
1: Passando para os tópicos mais da relação China-Estados Unidos direta, sobre a guerra comercial, é provável ver aqui uma cedência de parte a parte a nível de tarifas? E que tipo de tarifas?
0: Sim, eu penso que neste momento Donald Trump precisa mais desesperadamente de uma boa notícia do que a China. A China, sem ter feito rigorosamente nada, tem tido uma

0: série de boas notícias em virtude de erros fundamentais de Donald Trump. Portanto, Donald Trump, nesta altura, precisa mesmo de regressar da viagem à China dizendo consegui isto e consegui aquilo para o povo americano. E, portanto, nesse sentido, e como é, aliás, Donald Trump aquele que tem mais insistido nessa arma das tarifas, é provável que ele procure também obter alguns ganhos nesse domínio com uma redução que seja recíproca e satisfatória, pelo menos para a opinião pública, por parte dos Estados Unidos. E, portanto, para responder mais concisamente, sim, eu acho que é possível que aí esteja uma das dimensões mais importantes da estratégia dos dois países para esta reunião, cada um deles poder anunciar uma vitória sobre o outro através de uma redução recíproca daquilo que até agora têm sido instrumentos manifestamente lesivos do comércio internacional, manifestamente lesivos da estabilidade, ao fim e ao cabo, da livre circulação de bens e serviços por todo o mundo.
1: Sobre as terras raras, é provável que o acordo em vigor agora seja já expandido ou isso não vai haver esse compromisso?
0: Aí tem também o ponto forte da China. Donald Trump escolheu as tarifas, não é? É como num duelo medieval, cada um escolhe a sua espada. Donald Trump escolhe as tarifas. A China respondeu com as terras raras. E, portanto, acho difícil que a China abra muito mão desta vantagem que atualmente tem. Com certeza que haverá garantias de que não vai haver interrupção do fluxo de terras raras, que não vai haver a utilização agressiva por parte da China desta ferramenta de poder que tem à sua disposição, mas eu não estou a ver muito a China, de repente, a assumir compromissos firmes, coisa que, aliás, a China nunca gosta de fazer. E digamos a verdade, nem os próprios Estados Unidos, numa matéria em que se sente que está claramente possível.
1: E o tema de Taiwan pode surgir em cima da mesa ou ambos os líderes vão tentar evitar essa tensão?
0: Não, vai surgir de certeza. Não me parece, aliás, que a questão de Taiwan, nesta altura, suscite especial tensão. Parece-me que, nesta altura, nem a China está particularmente interessada numa escalada relativamente a Taiwan, nem parece que seja uma questão, digamos assim, tabu para os dois líderes. Eu acho que vão falar, evidentemente, de Taiwan. Prevê-se, aliás, que a China tenha um pedido para os Estados Unidos, e vai ser interessante verificar se há qualquer sinal dado por Donald Trump neste sentido, que é o de, pelo menos, atrasar o acordo de fornecimento de capacidades militares que está em cima da mesa e que Taiwan tem reivindicado com insistência. Poderá estar aí, talvez, uma das, digamos assim, um dos favores, um dos sinais positivos que os Estados Unidos poderão querer dar à China para amaciarem o seu opositor, mas sinceramente não me parece que seja uma questão dramática para nenhum deles. Manifestamente, Donald Trump olha muito mais nesta altura para o Irão do que propriamente para aquela ilha que tanto tem sido disputada pela China e que, na presidência Biden, assumiu, aliás, uma dimensão crítica quando os Estados Unidos literalmente disseram que se houvesse qualquer ação chinesa contra Taiwan, que dessa vez os Estados Unidos entrariam no conflito. É impensável esta presidência de Trump dizer uma qualquer coisa do género e a China, sobretudo, sabe muito bem, mas muito bem mesmo, nesta altura, com a aula prática tremenda que os Estados Unidos lhe estão a dar de graça, sabe que os Estados Unidos não estão na melhor das formas do ponto de vista da projeção de forças e isso representa, também nessa dimensão, uma vantagem psicológica para Xi Jinping nesta reunião com Donald Trump.
2: Zerio Lopes, antigo ministro da Defesa, em declarações de Alexandre Abrantes Neves, sobre a visita de Donald Trump à China, que começa amanhã e dura até à próxima sexta-feira.
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2: A Europa tem que aumentar o dinamismo da economia e não discutir se é preciso tirar das áreas sociais para reforçar a segurança e defesa. A opinião é de Román Escolano, ex-ministro da Economia de Espanha, durante os governos de Mariano Rajoy. Entrevista à Renascença, registada à margem do Fórum La Torre, que se realizou em Lisboa. Este alto quadro do Banco Europeu de Investimento defendeu ainda que Portugal e Espanha devem estar na vanguarda do acordo entre a União Europeia e o Mercosul. Ouvido pelo jornalista José Pedro Frazão, Román Escolano começa por pedir ainda uma aceleração da integração energética por parte da Europa.
4: Yo creo que la dimensión energética Acredito que a dimensão energética da agenda europeia tem de ser muito mais rápida do que aquilo que se diz. Não podemos permitir que daqui a 10 ou 15 anos ainda estejamos a discutir questões que foram discutidas até à exaustão durante décadas.
5: Ad nauseam durante décadas. Eu creio que os temas fundamentais...
4: Acredito que as questões fundamentais estão em cima da mesa. Não podemos voltar atrás no caminho de eliminar a dependência dos combustíveis fósseis. Acredito que esta é uma questão em que não devemos desviar-nos das decisões que já foram tomadas. São decisões que fazem sentido, mas ao mesmo tempo surgiram novos problemas, como a fragmentação do mercado e a existência de ilhas energéticas que não podem depender da neutralidade tecnológica. Há a necessidade de manter a energia nuclear nos países que a possuem. É preciso garantir a estabilidade dos sistemas energéticos. Há um ano, em Espanha, no mercado ibérico e em Portugal, por razões lógicas da existência do mercado integrado, tivemos um incidente importante que nos ensina lições. Por exemplo, o mix energético deve seguir o caminho da descarbonização e a opção de tecnologias mais autónomas, com menos dependência do exterior. Ao mesmo tempo, não podemos esquecer os investimentos na segurança do sistema, ao tornar os sistemas redundantes, em que o equilíbrio do mix energético é adequado a cada momento, com capacidade de reserva para essas energias intermitentes, para evitarmos problemas no sistema. Acredito que este desafio é conhecido e também espero que a liderança política o enfrente. Acredito que esta crise servirá como alerta.
5: Esta crise, como chamada a atenção, como se ha comentado esta manhã, e esta é uma frase que era importante há 20 anos, lo sigue sendo.
4: Esta é uma frase que era importante há 20 anos, continua a ser importante agora e será no futuro. A União Europeia constrói-se na resposta às crises. Sempre que houve algum progresso na integração europeia, foi em resposta a uma crise. Agora temos diante de nós uma questão muito importante, a resposta geopolítica ao Médio Oriente. O que vamos fazer juntos? Como vamos reagir ao colapso do sistema de regras no comércio internacional? Tudo isto vai exigir uma resposta europeia. Se as respostas forem nacionais, não vão funcionar. E por isso acredito que isso nos vai ajudar, estou certo, como um alerta no campo energético também.
5: Como uma chamada de atenção também no terreno energético.
6: Há contas que parecem simples, que quando queremos investir mais... em segurança e defesa, temos que diminuir a questão das políticas sociais. Para si, essa é uma falsa questão, não é uma equação apenas de retirar a política social para colocar na segurança e defesa. Acha que a questão não é essa, a equação não é essa?
5: A mim me parece que
4: parece-me que não é estritamente um dilema que deva ser colocado nesses termos. Por um lado, não há necessidade de nos defendermos e, por outro, de manter os mecanismos do Estado Social básicos no modelo europeu. Não se pode dizer que não quero defender-me porque tenho de manter o meu bem-estar. Mas também não podes dizer o contrário. Neste sentido, acredito que uma das chaves é que o dilema existe de uma forma tanto maior quanto menor for o crescimento económico. Numa economia estagnada ou numa economia que, como mencionou no início, vai para trás, o dilema é muito claro. Não só com o sistema de bem-estar, mas também dentro do próprio sistema de bem-estar. Numa economia que não tem recursos, temos de reduzir a despesa em saúde ou em pensões.
5: A
4: chave é aumentar o dinamismo da economia e o crescimento. Não vou falar dos gastos de 5% na defesa. Não sou especialista e não sei exatamente se 5% é o valor certo ou qualquer outro valor.
5: Sim. O que sí que es verdad.
4: A verdade é que, e isto já foi admitido por vários antigos ministros da defesa portugueses, a Europa negligenciou o investimento na sua própria defesa durante anos, confiando excessivamente no guarda-chuva americano.
5: A inversão em sua própria defesa durante anos, contando com o paraguas norte-americano de uma forma excessiva.
4: Na defesa convencional, é claro que a Europa tem de aumentar o seu investimento. Os números são muito baixos. Os países ibéricos, e atrevo-me a mencionar Espanha, não estão em números particularmente elevados e, inevitavelmente, têm de fazer um esforço.
5: Especialmente altas, têm que fazer um esforço inevitavelmente. Não se pode dizer... A mim não me importa
4: porque não se pode dizer não me interessa porque estou muito longe da Rússia. Todos partilhamos os mesmos valores, estamos todos sujeitos à disciplina e às obrigações da nossa aliança, somos todos responsáveis pelo artigo 5º. Neste sentido, creio que temos de partilhar indiscutivelmente o desafio colocado pela Aliança Atlântica.
5: A Aliança Atlântica e que é verdade que, ao margem de...
4: É verdade que, para além dos excessos verbais e declarações que poderiam ter sido evitadas, uma consequência clara é que a Europa não pode depender permanentemente do guarda-chuva convencional americano e que tem de assumir as suas próprias responsabilidades. Nesse sentido, diria que não me parece que o dilema numa economia em crescimento deva ser colocado dessa forma. E parece-me óbvio que a Europa tem de assumir essa responsabilidade.
6: Acaba de pedir uma liderança atlântica de Portugal e Espanha na questão do Mercosul. Porquê que isso é tão relevante? Como pode... suceder isso? Como podem estes dois países tomar essa liderança e o que é que vão ganhar estes dois países com isso?
5: O liderazgo ibérico.
4: A liderança ibérica no Mercosul não é nova e transcende os partidos políticos. A negociação com o Mercosul começou em 1999, no último milénio. Foram 27 anos de negociação. Desde o início, em 1999, Portugal e Espanha têm andado de mãos dadas na liderança europeia, transcendendo partidos políticos. Quantas mudanças políticas houve em Portugal durante este período? Muitas. Em Espanha também. Houve uma mudança de um partido de esquerda para um partido de direita sucessivamente em ambos os países. Mas tem havido continuidade até agora, é precisamente neste lado. Porquê? Porque a negociação comercial pelas regras europeias é comum. Negociamos como 27 contra o Mercosul, contra a Índia, contra a Colômbia, o Pacto Andino, etc.
5: Frente a la India, frente a Colombia o el Pacto Andino, etc. ¿En qué se basa ese liderazgo?
4: Em que se baseia esta liderança? Na minha opinião, se Portugal e Espanha não estiverem permanentemente a encorajar, mudar ou propor que o Mercosul e toda a comunidade ibero-americana tenham de estar em representações de nível elevado nas reuniões europeias, nas reuniões da CELAC, nas reuniões de todos os fóruns internacionais. Espanha tem também o estatuto de observador no G20. Temos a capacidade de manter essa liderança. Espero que não seja a jangada de pedra, que não nos separemos, mas que estejamos dentro da Europa, os nossos parceiros, que por vezes têm sensibilidades diferentes, mas correspondem-nos, seja qual for a cor política dos nossos governos em Portugal ou Espanha. Acho que as vantagens são óbvias. As nossas empresas são líderes importantes no Brasil, são líderes na Argentina. Os governos do Mercosul olham para Portugal e Espanha em todas as áreas, no setor empresarial, financeiro, cultural, universitário, nas migrações populacionais que temos entre os nossos países, na troca de sangue de pessoas.
5: Que temos entre nossos países, o intercâmbio de sangue, de pessoas.
4: Quantos portugueses estiveram na Venezuela até então? Quantos brasileiros estão agora em Portugal? Essa é uma relação única, resultado da história e baseada na nossa capacidade de liderança. Na minha opinião, se não fosse pela liderança conjunta que Portugal e Espanha tiveram, Hoje nem sequer teríamos a possibilidade de um acordo com o Mercosul. Fomos nós que mantivemos o fogo aceso durante muitos anos numa situação muito difícil. O Mercosul também mudou muito. Houve uma altura, como bem sabemos, em que os próprios parceiros do Mercosul não queriam um acordo com a União Europeia. Passámos por todas as fases, mas o apoio português e espanhol têm sido constantes. Desde a nossa entrada conjunta na União Europeia há alguns anos, foram os melhores 50 anos de relações bilaterais da nossa longa história entre Portugal e Espanha. E acredito que essa dimensão europeia é o que nos confere esta capacidade de liderança conjunta.
2: Romano Escolano, ex-ministro da Economia de Espanha, entrevistado aqui por José Pedro Frazão. Fica por aqui da Edição 8, notícias já daqui a pouco, às 0 horas.
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Boa noite com Sofia de Melo Breiner. 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

0: desta terça-feira na sede nacional em Lisboa deverá definir a metodologia, o calendário dos socialistas e quem faz o quê, numa revisão que fica tirada para data incerta. Da reunião do núcleo duro da direção de José Luís Carneiro não deverá por isso sair nenhuma proposta em concreto. Mais à frente admite um dirigente socialista à Renascença, o PS deverá aproveitar como base o texto de revisão constitucional que o partido apresentou em 2022, ainda na era de António Costa. O PS faz saber, assim como o PSD, que também já fez saber, que não entrega então o projeto de revisão constitucional por agora. O Sindicato Nacional de Oficiais de Polícia acusa o Governo de anúncios panfletários, quando promete reforçar o número de efetivos da PSP. Depois de uma reunião com os autarcas de Lisboa e Porto, o Primeiro-Ministro anunciou hoje a contratação de mais 400 agentes, a dividir pelas duas cidades. Ouvido pela Renascença, o subintendente Bruno Pereira, presidente do sindicato, diz não compreender as contas do Executivo e fala em medidas muito difíceis de concretizar.
1: O curso de formação de agentes, todos os que têm acontecido nos últimos anos, têm ficado aquém das necessidades que tiveram na base dessa mesma abertura concursal e, portanto, não percebo sinceramente onde é que o Sr. Primeiro-Ministro vai retirar estes 400 polícias. Eu espero bem que ele esteja a ver algo que eu não estou a ver, porque de outra forma o seu anúncio não deixará de ser um anúncio meramente panfletário, como tantos outros que foram anunciados ao longo de sucessivos programas de governo e ao longo de sucessivas intervenções públicas.
0: Bruno Pereira, ouvido pelo jornalista Alexandre Brantes Neves, pede mais esclarecimentos a Luís Montenegro e levanta a hipótese de estar em causa uma reciclagem de medidas. O Comissário Europeu da Ação Climática alerta para tempos muito difíceis. Wopke Hoekstra, de visita a Portugal, deixou um apelo à Europa para que avance com a produção de energia própria e diz que a degradação do clima vai piorar antes de eventualmente melhorar. O comissário antecipa custos muito grandes a pagar pelas alterações climáticas e até deu o exemplo dos impactos das alterações climáticas recentes em Portugal. É um hábito em queda. Há 70 anos que não se bebia tão pouco vinho no mundo, mas Portugal está em contraciclo e por cá o consumo continua a subir, enquanto o consumo global de vinho caiu 2,7% e está em mínimos que não se viam desde 1957. Os números são da Organização Internacional da Vinha e do Vinho, com quedas em 9 dos 10 principais mercados, nomeadamente em Itália, Estados Unidos, Espanha, Alemanha e França, mas no topo está a China, onde o consumo caiu mesmo 13%. Em sentido oposto surgiu o Brasil e Portugal, com aumentos de quase 42% e 5,6%, respectivamente. A fechar, Portugal está fora da Eurovisão. Os Bandidos do Cante falham a passagem à final do Festival da Canção. É a primeira vez que acontece desde 2019. O grupo alentejano levou o tema Rosa à primeira semifinal, mas não convenceu o público. Entre os 10 países que passaram à final, destaca, apesar da polémica, para a qualificação de Israel. A segunda semifinal está marcada para quinta-feira. A final é no sábado, em Viena, na Áustria. 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Notícias a uma com a Rita Villarreal.
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5: Olá, muito boa noite, boa quarta-feira, eu sou Carlos Bastos, já vai meia esta semana, mas espero que a energia ainda esteja em alta. Já faltou mais para o fim de semana, pode ficar descansado. E as músicas da sua rádio também ajudam muito, como esta de Ray.

Acordar, Paul Gosse na Renascença. Muito boa noite. Quarta-feira já traz aquele ritmo mais acelerado de meio da semana. E nos últimos dias eu vi uma ideia interessante que está a crescer no Japão. Há empresas que estão a criar pequenas salas. Para quê? Para imitarem os espanhóis. Para cestas rápidas durante o horário de trabalho. Não são quartos para dormir umas horas. A ideia é mesmo fazer pausas curtas de 15 ou 20 minutos para recuperar a energia. Algumas empresas dizem que isso ajudou a melhorar a concentração e a reduzir os erros no final do dia. E muitos trabalhadores dizem que chegam ao fim da tarde menos cansados mentalmente. No fundo, é uma forma diferente de olhar para a produtividade sem estar sempre a exigir mais horas. Agora, é preciso é cumprir os 15 ou 20 minutos e não se distrair muito. Mas isso é difícil. Se pegar bastante bem na cesta. Não sei, só vendo. Baby!

0: É Amaro, Kiss Me. E daqui a pouco vai ouvir o Michael Jackson aqui na Renascença. A miúdo, ele tinha uma opção pouco normal. Ele adorava imitar tudo o que via na televisão, desde os desenhos animados aos movimentos de dança ou às vozes dos apresentadores. E também passava muito tempo a pregar partidas aos irmãos durante as digressões dos Jackson 5. Na altura, ninguém imaginava que aquele miúdo hiperativo se ia transformar numa das figuras mais reconhecidas do nosso planeta.
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0: Há pouco estava a dizer-lhe que o Michael Jackson passava horas a imitar vozes, movimentos e personagens da televisão. O Michael Jackson acabou por transformar essa obsessão pelo detalhe numa das imagens mais fortes da história da música pop. Black or White, de 1991, mostrou um lado mais virado para a diversidade e mistura cultural, numa altura em que este videoclipe se tornou quase um acontecimento global na televisão. Mas videoclipes percebia ele, certo? E esta música só confirmou que Michael Jackson continuava a dominar a cultura pop mesmo depois dos anos 80. Já está a tocar Michael Jackson, Black or White.

Muito boa noite, eu sou Carlos Bastos e agora vamos até 1979. Por cá e em muitas cidades europeias começava a crescer uma geração dividida entre o punk mais cru do fim da década e a chegada às discotecas dos sintetizadores e de uma pop mais moderna e mais urbana. Muitos adolescentes passavam noites entre bares, pistas de dança e programas de televisão, onde a estética começava a ser quase tão importante quanto a música. E é nesse cruzamento que os Blondie aparecem. A banda liderada por Debbie Harry misturava rock, punk, disco e new wave de uma forma pouco comum na altura, ajudando a definir o som de transição mais moderno para os anos 80. Art of Glass tornou-se um sucesso gigante e levou os Blondie muito para lá do circuito alternativo de Nova York, onde eles efetivamente tinham começado. E vem ouvi-los agora, aqui na Renascença, sempre moderna, nunca igual.

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1: Quarta-feira com tempo agradável no centro e no sul do país. Bom cenário para almoçar numa esplanada, sem grandes preocupações. No norte, amanhã pode trazer mais nuvens e alguma chuva fraca em certas zonas. De resto, tudo bem. Quanto às temperaturas, Porto com máxima 19, Lisboa chega aos 24 e Faro aos 23. E agora uns rapazes que um dia destes vão ser meus convidados no Música PT. Os vizinhos, casar é para esquecer.

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1: Uma hora no continente e na Madeira, meia-noite nos Açores. Vai conhecer os títulos em destaque nesta edição. Boa noite.
2: Boa noite. Não podemos ignorar a realidade do mundo ferido pela guerra, pedido do Patriarca de Lisboa. PSD não vai apresentar projetos de revisão constitucional. O Patriarca de Lisboa pede que não se ignore o mundo ferido pela guerra e pela solidão. Na celebração deste 12 de maio em Fátima, onde, segundo o santuário, participaram 250 mil peregrinos, Dom Rui Valério enumerou as feridas da humanidade.
3: Não podemos ignorar a realidade. O nosso mundo está ferido. Ferido pela guerra, onde irmãos se enfrentam e a vida humana é esmagada. Ferido pela violência que tantas vezes se infiltra nas relações e nas palavras. Ferido pela divisão que fragmenta povos, famílias e comunidades. Ferido pela solidão que atinge tantos mesmo no meio das multidões. Ferido pelo egoísmo que fecha o homem sobre si mesmo.
2: O Patriarca de Lisboa lembrou ainda aos fiéis que não basta acender uma vela, acrescentando que cada pessoa deve tornar-se luz através de gestos simples do cotidiano, de proximidade e perdão. Hoje